duas ex-ministras do governo Lula, Marina Silva, da Rede, e Simone Tebet, do PSB. Sendo que essa vitória da direita, segundo articuladores, tem uma grande responsabilidade de Tarcísio de Freitas, que foi reeleito no primeiro turno. Ele entrou no jogo para fazer com que Ricardo Salles, do Partido Novo, ex-ministro do governo Bolsonaro, desistisse da disputa para o Senado para apoiar os dois líderes, que acabaram vencendo a disputa pelo Senado aqui por São Paulo. A Itatiaia não perde voto. De São Paulo, repórter Mardélio Couto.

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1: Vamos voltar a Belo Horizonte, chamando ao vivo o repórter Renato Rios Neto.
2: Aline Neves, a gente fala aqui do comitê do deputado federal Nicolas Ferreira, reeleito, que acaba de bater a marca de 3 milhões de votos. Nesse momento ele chora de emoção. Quem está acompanhando pelo YouTube pode ver, ele vai às lágrimas após atingir a marca histórica de 3 milhões de votos. E os eleitores gritam o nome do deputado. O deputado fez vídeos chamadas com a senadora eleita Michele Bolsonaro, também Gustavo Gayer, fez uma videochamada também com o Gustavo Derriti e também o governador reeleito Tarcísio de São Paulo. E a Itatiaia segue acompanhando. Nesse momento ele está ao lado do candidato ao Senado Superman e também ao deputado estadual eleito Pablo. E a Itatiaia aqui acompanhando. A Itatiaia não perde o voto. Repórter Renato Rios Neto.
1: Acionando agora o repórter Célio Ribeiro.
3: Aline, Renato. A gente fala nesse momento aqui do comitê do candidato ao governo de Minas, Flávio Rosco, e do PL, que ficou em terceiro lugar nas eleições deste ano. Ele conversou com o Itatiaia agora há pouco com exclusividade e falou que a candidatura dele poderia ter ido mais longe, mas que ela foi desidratada nos últimos dias por conta da campanha de voto útil que favoreceu o candidato eleito, agora o governador de Minas Gerais, Cleitinho Azevedo, do Republicanos. Ele também comentou a possibilidade de colaborar, né, com alguns dos governos eleitos. Ele disse que não tem a pretensão de trabalhar no Executivo Estadual, de ser um secretário de Cleitinho Azevedo, mas que pode sim contribuir. Ao ser questionado sobre um possível Ministério da Indústria no eventual governo Flávio Bolsonaro, ele não negou, disse que é uma possibilidade e que ele poderia contribuir muito com o eventual governo de Flávio Bolsonaro, caso seja escolhido para essa pasta. A Itatiaia não perde voto. Repórter Célio Ribeiro.
1: O repórter Bernardo Estilac está no comitê do candidato Patrus Ananias. Bernardo.
4: Boa noite, Aline. Boa noite, ouvinte. Boa noite. Da Rádio Itatiaia. Acompanhamos a apuração dos votos aqui em frente ao comitê de Patrus Ananias, candidato do PT ao governo de Minas. O candidato Patrus não chegou a participar do evento onde alguns militantes do partido acompanharam essa apuração. Com uma liderança consolidada e sólida de Cleitinho Azevedo de ponta a ponta, o candidato do PT preferiu não comparecer, assistiu a apuração de casa e a tendência é que ele conte e fale à imprensa e aos apoiadores em um pronunciamento nesta segunda-feira. A Itatiaia não perde voto. Repórter Bernardo Estilac.
1: Ainda em Belo Horizonte, informação da repórter Alice Brito.
5: Romeu Zema acaba de deixar o Bar da Esquina aqui em BH, onde acompanhou a apuração. Ele desistiu de conceder entrevista coletiva à imprensa e se resumiu somente a dar um rápido pronunciamento. Na ocasião, Zema agradeceu uns poucos mais de 220 mil votos e também se colocou como um anti-PT na segunda fase da campanha. A Itatiaia não perde voto. Repórter Alice Brito.
1: Vamos agora a Brasília. Informação ao vivo do repórter João Pedro Melo.
6: A gente está acompanhando aqui direto do QG de Flávio Bolsonaro. Expectativa de fala de Flávio Bolsonaro antes desse segundo turno à presidência da República, viu? Ele acompanhou a apuração ao longo da tarde, boa parte da noite, na casa dele, que fica aqui ao lado do QG, em uma área nobre de Brasília, no Lago Sul. E na sequência veio aqui para essa casa com apoiadores, o candidato a vice, Alfredo Gaspar. O Sul também estiveram por aqui alguns membros da assessoria jurídica de Flávio Bolsonaro e a expectativa de que ele fale com a imprensa a qualquer momento.

0: destacando qual será o mote da campanha a partir de agora. Então, Flávio Bolsonaro tinha a fala marcada para as 8 horas da noite, mas ele chegou aqui no QG por volta de 8h20 e desde então segue reunido ali com os apoiadores e também com membros da campanha para depois falar aqui com a imprensa. A Itatiaia não perde voto. Repórter João.
1: Agora a informação do repórter Pedro Nascimento.
2: João. Aline, boletim divulgado há pouco pela Polícia Federal aponta que até as 8h30 da noite deste domingo haviam sido instaurados 35 inquéritos policiais e também 97 atuações da Polícia Federal relacionada a crimes eleitorais cometidos nesse domingo. Ocorrências que aconteceram em quase todos os estados do Brasil e até o momento 194 pessoas foram conduzidas e, ainda de acordo com a Polícia Federal, mais de R$1.800.000 em bens e valores apreendidos, sendo quase R$500.000 em espécie. Entre os principais crimes apurados, crimes de propaganda eleitoral irregular e corrupção eleitoral, especialmente compra de votos. Eu estou aqui na sede do Tribunal Superior Eleitoral, o TSE, onde daqui a pouco desce o presidente do TSE, o ministro Cássio Nunes Marques, que vai fazer um balanço final dessa eleição, vai falar sobre as urnas que foram substituídas, os locais que foram prejudicados em razão de quedas de energia e também problemas envolvendo temporais, enfim, problemas climáticos, e também deve falar sobre essa preparação para o segundo turno presidencial, que está confirmado agora com boa parte das urnas apuradas. A Itatiaia não perde voto. De Brasília, Pedro Nascimento.
1: Vamos agora direto ao TRE, Tribunal Regional Eleitoral, onde estão os repórteres Eustáquio Ramos e João Felipe Loli com informações atualizadas sobre a eleição em Minas. Loli.
3: Aline Neves. Cleitinho Azevedo, no momento com mais de 6 milhões e 100 mil votos, está eleito governador de Minas Gerais, conforme a Itatiaia vem repercutindo, inclusive já trazendo a palavra do candidato aqui na Rádio de Minas. Patrus Ananias termina esta eleição com aproximadamente 3 milhões de votos, menos da metade do que tem Cleitinho na liderança. Flávio Roscoe, do PL, com 784 mil, é o terceiro. Atual governador Matheus Simões, pouco mais de 500 mil de votos. Alexandre Calil, Gabriel, Ben Mendes, Indira Xavier, professor Túlio, Rafael Duda e Henrique Arias finalizam a lista, que tem 11 candidatos ao governo de Minas. Na disputa ao Senado, Domingos Sávio e Marília Campos aparecem à frente e serão os representantes de Minas na Casa Alta Legislativa, derrotando, entre outros, Carlos Viana, Áurea Carolina, Marcelo Aro e o ex-governador e ex-senador Aécio Neves. Eustáquio Ramos comigo com destaques na disputa à Assembleia Legislativa e ao Congresso Nacional. Eustáquio.
4: Exatamente, João Felipe Loli. Nesse momento, 97,92% das urnas apuradas e as bancadas praticamente consolidadas. Um ou outro deputado entra, outro sai. Um entra, outro sai. Mas os mais votados já estão com a sua eleição garantida. O grande destaque dessa eleição em relação à Assembleia Legislativa é a votação de Bruno Engler, mais uma vez o mais votado, 669.255 votos. Em segundo ficou a Beatriz Cerqueira com 323.730. E um destaque também o Pablo Almeida, que é vereador de Belo Horizonte, 225 mil votos. Mas no caso do Bruno Engler, 30. E um destaque também o Pablo Almeida, que é vereador de Belo Horizonte, teve 669 mil votos, ele puxou nada menos do que outros 20 deputados do Partido Liberal. Então, o Partido Liberal fazendo 21 parlamentares na Assembleia Legislativa. No caso da Câmara Federal, pela votação estrondosa do Nicolas Ferreira, em torno de 3 milhões de votos, também puxando mais 20 deputados. O PL fazendo 21 parlamentares dos 53 de Minas Gerais. Faltando pouco tempo, faltam menos de 3% das urnas apuradas e a gente vai trazendo informações atualizadas aqui com as bancadas de deputados estaduais e federais praticamente fechadas. Ao vivo do Tribunal Regional Eleitoral, João Felipe Loli e Eustáquio Ramos.
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6: 9h13. Muito boa noite para você. Eu sou o Júnior Moreira. Esse é o Conversa de Redação Especial Eleições. Comigo para debater os assuntos dessa reta final de apuração, acho que posso dizer praticamente fim de apuração, eu tenho os jornalistas Marcelo da Fonseca, Edilene Lopes, William Travassos, tenho também João Vitor Xavier, Berta Macaron, ainda o empresário, apresentador do Itatiaia Negócios, Leonardo Bortoleto, e a economista Rita Mundin. Bom, se a gente pode resumir, eu já queria chamar o Alan Passos antes da gente começar esse debate. Acho que valia muito a pena a gente passar uma geral, Alan,
7: sim,
6: nos votos de Minas Gerais, do Brasil e também Rio de Janeiro e São Paulo, os dois estados mais próximos aqui da gente, para eu começar esse debate com a turma aqui. Pode ser?
7: Pode ser. Quer começar por?
6: Você que manda.
7: Bom, vamos passar então, reforçar pelos dados nacionais. A gente falou, já que é oficial, segundo turno, então, no Brasil, agora com 98,98% das urnas, né, apuradas, 47,22% para Flávio Bolsonaro, 44,94% para Lula. Em números de votos, estamos falando de 55.757.901 para Flávio Bolsonaro, 53.075.906 votos para Lula. Essa diferença de menos de 3 pontos percentuais, ela chegou a ser de 9, 10, às vezes passou dos 10 pontos. Então, é uma mudança, mas é significativo também ver que o presidente sai atrás nesse primeiro turno e vai ter que buscar uma virada. Aqui para Minas Gerais, com 98,26% das urnas apuradas, Cleitinho Azevedo está eleito. Em primeiro turno, ficou com 55,41% dos votos. E para o Senado, as duas vagas preenchidas por Domingos Sávio, 24,33%, e Marília Campos, do PT, 19,38%. Quem está acompanhando a gente no YouTube vai ver essa mudança aqui em tempo real no nosso telão, para a gente ir para os dados, por exemplo, de São Paulo, que teve uma reeleição bem forte, né? Reeleito o governador Tarcísio no primeiro turno com 62,65% dos votos e um Senado dominado por nomes da direita. O presidente Lula lançou lá dois nomes de duas das suas então ministras, Marina Silva e Simone Tebet, mas os escolhidos pelos paulistas foram Guilherme Derrite, do PP, 30,59%, mais de 13.200.000 votos, e André do Prado, que também foi muito bem votado, ele que é do PL, teve 12.678.000 votos. Então, também uma eleição expressiva da direita em São Paulo. E no Rio de Janeiro, Júnior, que muitas pesquisas marcavam Eduardo Paes à frente, o cenário, no fim das contas, foi outro. Vai ter segundo turno, mas por muito pouco o Douglas Ruas não venceu em primeiro turno, tá? 99,79% das urnas apuradas, com 49,29% para Ruas, 42,74% para Eduardo Paes, ainda teve ali 3,17% para Ruas, % para Garotinho, que acabou ficando com a candidatura dele, no fim das contas, indeferida, está sob júdice. E lá, para o Senado, o PT ficou de fora. Também mais dois nomes da direita e dois nomes do PL. As últimas pesquisas vinham mostrando Benedita da Silva e Carlos Portinho nessas duas vagas. Na verdade, elas ficaram, então, com Carlos Portinho como primeira vaga, 26,78%, e Carlos Jordi, 24,57%, os dois do PL. E a Benedita, um nome histórico aí do PT, acabou ficando de fora com 20,21%.
6: É isso, o Alan Passos trazendo esse resumo dos dados para a gente.
7: Ficando de
6: qualquer momento ele pode voltar com mais informações, até porque as urnas não estão 100% apuradas ainda, né? Mas vamos começar a nossa conversa aqui, o nosso debate. Nesse momento, deixa eu começar com a Edilene Lopes, está direto de Brasília com a gente. Tenho certeza que ela está na apuração agora, já para o segundo turno, né? Porque a gente começa a pensar nesse segundo turno das eleições em 25 de outubro. Nesse momento, Edilene, então 98,92% das urnas apuradas. Flávio tem 47, Lula 44. 19 governadores foram eleitos em primeiro turno. 6 e também no Distrito Federal vai haver segundo turno. Aqui em Minas Gerais, fatura liquidada. Cleitinho eleito governador. Domingos Sávio e Marília para o Senado. Boa noite para você. Seja bem-vindo ao Conversa de Redação Especial Eleições.
8: Boa noite, Júnior. Boa noite aos amigos debatedores. Boa noite aos ouvintes da Itatiaia. Pois é, uma eleição com pouco do resultado aguardado, mas o restante de surpresa. Em relação a Nicolas Ferreira, por exemplo, já sabíamos que ele seria recordista de votação. Só que isso não diz respeito apenas a Nicolas Ferreira. Quando ele dobra a votação dele, ele também aumenta muito a bancada do PL. E isso atinge diretamente vários parlamentares e aqueles também que não tinham mandato, principalmente de centro e centro-direita. Ou seja, várias pessoas que tinham potencial de serem eleitas não foram em função do efeito Nicolas. Esse é um ponto. Outro ponto também relacionado a Minas Gerais, que é muito importante, Júnior, é o desempenho do ex-governador de Minas Gerais, Romeu Zema. Ele teve 324 mil votos. Essa é uma votação de deputado, não é uma votação de cargo majoritário, muito menos de governador e muito menos de um governador eleito duas vezes e com uma aprovação até considerável. Então, o governador Romeu Zema acabou ficando de fato na lanterna com 0,28% dos votos. Então, em relação à votação do presidente Lula, que ficou bem aquém do que esperavam as pesquisas, que mostravam as últimas ele à frente de Flávio Bolsonaro, eu observei bem no finalzinho da votação quais foram os estados definitivos para a eleição do presidente Lula. E foram Alagoas, Ceará, Bahia e Pernambuco, os estados que até o momento em que Flávio tinha mais de 50% dos votos, não tinham sido apurados na sua maioria, estavam com menos de 50% da apuração. À medida que a apuração avançou nesses estados, o presidente Lula também cresceu. Terá uma dificuldade imensa, principalmente porque nos dois maiores colégios eleitorais, São Paulo e Minas Gerais, ele não tem palanque para um segundo turno. Perdeu porque o Fernando Haddad em São Paulo e perdeu Patrus Ananias em Minas Gerais. Significa que o presidente Lula também estará enfraquecido. Vamos lembrar que na última eleição que ele venceu contra Jair Bolsonaro perdeu uma diferença de votos de 600 mil votos em todo o Brasil para o presidente Lula. Essa distância de Bolsonaro para Lula diminuiu para 50 mil votos no segundo turno. E agora nós já temos Flávio Bolsonaro com 3% de frente, tanto no cenário nacional quanto em Minas Gerais. Ou seja, será uma eleição muito dura para o presidente Lula, que pode inclusive perdê-la no segundo turno. E o Supremo Tribunal Federal foi um protagonista vilão nessa história e acabou sendo o grande perdedor, porque a bancada do Senado está majoritariamente de direita, como imaginávamos, e o PL tem 16 parlamentares. Significa que o Supremo Tribunal Federal chora nesse momento e alguns ministros, inclusive, já preveem a data de seus impeachments e acreditam que isso deva começar a acontecer a partir do mês de março, Júnior Moreira.
9: Edilene Lopes, direto de Brasília, trazendo as primeiras impressões dela sobre esse resultado já mais consolidado das eleições. Marcelo da Fonseca também se junta a essa bancada a partir de agora, editor do Itatiaia, editor de política do editor do itatiaia.com.br. Marcelo, suas impressões agora já com o resultado mais consolidado. Boa noite.
10: Boa noite, Júnior. Boa noite, amigos do Conversa. Boa noite a todos os ouvintes. Eu queria destacar esse resultado que o Zema teve na cidade dele, né, em Araxá. Ele teve menos de 5% dos votos. Talvez é mais um marco negativo, né, que o ex-governador de Minas, que foi reeleito em primeiro turno há 4 anos, teve nessa campanha. Agora, Júnior, outro fato que eu queria destacar, que chamou muita atenção, é que assim como em 2022, em algumas disputas, as pesquisas erraram e erraram muito, muito acima, inclusive, da margem de erro. A gente pode lembrar no Rio de Janeiro, né, que todas as pesquisas apontavam o Eduardo Paes com uma vantagem de 10 pontos, entre 9 e 10 pontos do Ruas, né, o deputado Ruas. E o que aconteceu foi exatamente o contrário. Por muito pouco, o Ruas não levou em primeiro turno, né? Chegou a ter 49,4% dos votos. Poderia ter vencido em primeiro turno, foi uma eleição muito apertada. Aqui em Minas, nós também tivemos alguns números muito diferentes do que as pesquisas apontavam. Na corrida ao Senado, por exemplo, o Aécio Neves era sempre apontado como terceiro ou quarto colocado. No Datafolha de ontem, por exemplo, ele estava com 13 para 14%. E na Quest de ontem, ele estava com 17%. A Folha, né, brigando com a Marília e com o Viana para tentar chegar à segunda posição. O Aécio não passou de 3%. Então, me chamou a atenção esses dois, alguns dados das pesquisas que foram muito diferentes do que a gente teve nas urnas esse ano. Inclusive, a disputa presidencial. Né, pouquíssimas pesquisas deram que o Flávio venceria o Lula no primeiro turno, né, projetavam talvez uma vitória do Flávio no segundo turno, mas no primeiro turno com uma margem até considerável do presidente Lula. Não sei o que aconteceu, né, não sei se houve uma mudança de última hora. A gente em 22 foi muito discutido, né, que chegou na reta final, houve uma mudança do eleitorado, mas fica claro mais uma vez que as pesquisas nem sempre estão conseguindo captar o que o eleitorado está sentindo, em que direção o eleitorado está indo.
6: Eu tento discordar um pouco de você, Marcelo, assim, porque dentro da margem de erro eu vejo as pesquisas acertando e acertando bem, assim. Lógico que na maioria das pesquisas colocando Lula à frente, o Flávio Bolsonaro acaba indo à frente nesse momento. Por exemplo, Datafolha, as pesquisas Lula 45, Flávio Bolsonaro 46, a Quest deu ontem Lula 46, Flávio Bolsonaro também 45, na Atlas Lula 47, Flávio Bolsonaro 44, me parece que é muito próximo da realidade, né? Mas entendo o seu ponto de vista. Queria colocar a Rita Mundin, que ainda não conversou com a gente nessa cobertura eleitoral, para te ouvir, Rita, sobre as impressões aí desses resultados até agora. Boa noite para você.
11: Boa noite, Júnior. Boa noite a todos. Eu gostaria de parabenizá-los, que eu estou aqui acompanhando e assistindo a cobertura da Itatiaia. Eu fico para lá e para cá, Itatiaia, CNN, e está um show mesmo de cobertura. Mas eu queria destacar dois pontos. O primeiro ponto, o João já destacou muito bem. Eu queria parabenizar o Oeste, a região Centro-Oeste, o Mineira. Eu viajo muito, eu dou muita palestra, pela maturidade cívica. Divinópolis é um polo dessa região. E olha o tanto de políticos que foram eleitos ali em Divinópolis. Eu estou falando de deputado federal, não estou falando só do governador, não. Divinópolis está virando aí a capital política. Né? O Domingo Sávio, Divinópolis está virando aí o nosso senador mais votado, o Cleitinho, governador eleito em primeiro turno, e isso tem muito a ver com aquela região. A região, ela dissemina o trabalho e ela, sob o ponto de vista da economia, ela é extremamente variada. Ela tem o agro, ela tem a indústria, ela tem um setor de serviço. O pessoal trabalha e trabalha muito. E quando a gente olha para a fala do Cleitinho, a gente entende que o Cleitinho, ele era um verdureiro. Então, o Cleitinho é um trabalhador e ele dá muito valor ao trabalho. E quando ele faz a campanha dele, ela é em cima daquilo que mais nos atinge. Então, eu acho que essa eleição foi a derrota de um modelo econômico que faliu e a tentativa de apostar em um modelo econômico que pode mudar. Não estou falando em relação só a Minas, não, mas em relação à eleição da bancada, né, do PL, principalmente, da direita. E o João falou outra coisa que me chamou muita atenção. Nós estamos saindo do centrão. Houve uma eleição de direita e de esquerda. E não houve mais aquela opção pelo centrão. O pessoal que subiu no muro perdeu o mandato. Então, voltando aqui ao meu raciocínio, o Cleitinho, na campanha dele, quando ele se identifica mais como liberal, quando ele declara o apoio dele ao Flávio, e na campanha dele, da forma dele, bem simples, bem objetiva, o que ele coloca? Ele coloca o Estado, que não entrega, que arrecada e não entrega. Então, toda a colocação dele, a maioria, é em cima de impostos, de tributos que são cobrados e que não tem a contrapartida para o cidadão. Então, eu acho que daqui para frente, a gestão pública, ela tem que ser mais transparente e o dinheiro do contribuinte será mais bem aplicado, vigiado e transparente. Não estou querendo aqui fazer nenhum julgamento da gestão que terminou, que foi o Zema, ele pegou uma terra arrasada. Então, houve uma evolução muito grande, mas a vitória do Cleitinho foi em cima disso, de dar ao cidadão uma transparência no uso dos recursos e, acima de tudo, o discurso dele era muito no bolso, né? Se você paga o imposto e você não recebe, você não tem que pagar o imposto. Mais ou menos isso. E parabenizar o Centro-Oeste Mineiro por essa evolução, por essa maturidade cívica com a bancada que ele elegeu, seja ela de direita ou de esquerda.
6: Obrigado, Rita. João Vitor Xavier, queria te ouvir também, agora com os dados mais consolidados. A gente tem um segundo turno para a campanha de presidente da República. Aqui em Minas, a fatura liquidada no primeiro turno pelo Cleitinho. Senado, Domingos Sávio, Marília, são as duas cadeiras ocupadas. A gente vê a movimentação no Rio também com o segundo turno, mas em São Paulo, fatura liquidada também no primeiro turno. Um geral dessas eleições, queria te ouvir as primeiras impressões.
12: Eu acho que foi uma resposta muito aporte da população brasileira a problemas graves do país. Problemas que vão desde a taxa de juros do país, que tira o poder de compra de todos, em especial do mais pobre, tira a capacidade competitiva das empresas e das indústrias. Isso não deixa de interferir no emprego, porque não adianta falar para o cara que ele vai ter a escala 5x2 se ele não tiver emprego, a escala dele é 0x0, porque vai ficar dentro de casa. E as empresas estão sentindo duramente, fortemente, a dificuldade econômica, das opções econômicas de um país que gasta muito, gasta mal e que por isso tem que botar uma taxa de juros dentre as mais altas do mundo. Uma resposta muito dura da população ao Supremo Tribunal Federal, que começou com esse processo de politização já há algum tempo e que chegou ao cúmulo de interferir partidariamente até na eleição, como aconteceu nos últimos dias. Nós vimos ministros agindo de maneira muito forte, muito pesada, extrapolando a sua posição de ministro para ser ainda parlamentar de governo. Aquela sessão do Supremo, Júnior, de 15, 20 dias atrás, eu comentei com alguns amigos que ali eu não via uma sessão, comentei, de justiça. Eu via quase uma sessão do parlamento. Era muito fácil ver quem era líder de governo, quem era líder de oposição, quem estava ali para defender o governo e quem estava ali do outro lado. E não é esse o papel do judiciário de um país. Não é isso que se espera de juízes da Suprema Corte. Então, a resposta veio na urna. Há um Supremo que fez tudo por um lado, e que as pessoas responderam na urna para o outro lado. E aqui eu não estou falando só da eleição presidencial, onde o Flávio termina na frente. Eu estou falando também do desdobramento disso na enorme maioria dos estados da federação. O Senado vai ser um Senado muito à direita, porque as pessoas entenderam que um Senado à direita pode ser a resposta a isso. Não é acaso, não é coincidência. Governos do estado, pega do Rio Grande do Sul, vai subindo até Minas Gerais. Governos de direita, você cai para a esquerda, você pega ali, esquerda geográfica, Minas Gerais, tá? Você pega ali Goiás, Distrito Federal, Mato Grosso, Mato Grosso do Sul, no Nordeste, eleição da Raquel Lira. Então, assim, foi uma varrida à direita. E acho que o resultado disso começa a ser precificado de duas maneiras. Primeiro, eu acho muito difícil o presidente Lula reverter. Porque na política, você não tem só a questão matemática. Você passa até a questão simbólica e até anímica. Simbolicamente, a derrota do Lula hoje é muito maior do que os 3%. É muito maior. Simbolicamente, é uma derrota muito pesada para quem está com a caneta na mão, para quem está com a máquina na mão. Segundo ponto, nós nunca vimos um presidente que saiu atrás no primeiro turno, um candidato que saiu atrás, virar a eleição no segundo turno. E em terceiro lugar, o governo passa a ser, a partir de agora, o que os americanos chamam de pato manco. A partir de segunda-feira, as dificuldades do governo no Congresso serão duríssimas, duríssimas, no Senado e na Câmara. Com eles serão esse Senado que está aí e com essa Câmara que está aí. Agora, ainda se o Lula conseguir o que, na minha opinião, será um milagre de reverter a situação, eu não sei nem se isso é bom para ele, porque vai ser duríssima a vida dele no Congresso Nacional. Eu não acredito que consiga virar a situação, estou falando politicamente, matematicamente, acho muito difícil, mas mesmo se conseguir, vai ser praticamente ingovernável, vai ser muito mais difícil do que foi para Dilma, porque animicamente, moralmente, simbolicamente, é uma derrota acachapante para o presidente Lula e para o seu grupo político nesse momento.
6: Uhum. Quero deixar o William, a Berta e o Leonardo ainda falarem sobre esse assunto, mas o Mardélio Couto está na ponta da linha. Ele
9: conversou agora há pouco com o candidato derrotado em São Paulo. É isso, Mardelli?
13: Fernando Haddad falou há pouco por aqui, Júnior Moreira. Nós temos aqui trechos da declaração, ele reconhecendo a derrota, dizendo que ligou pessoalmente para Tarcísio de Freitas, governador aqui do estado de São Paulo, que foi reeleito. Haddad, que estava bastante emocionado quando falou ali com apoiadores, disse que estava agradecendo ali aos apoiadores e, entre outras coisas, disse que desejou boa sorte a Tarcísio de Freitas e o cumprimentou pela vitória. Ele ressaltou que a Tarcísio, que as críticas foram feitas durante a campanha, foram críticas programou temáticas de um povo que pensa diferente, mas que quer o bem do Estado. Então, Haddad reconhecendo a derrota e ligando para Tarcísio de Freitas, governador reeleito em primeiro turno aqui no estado de São Paulo. Júnior Moreira.
9: Obrigado, Mardelli.
12: Ô, Júnior, deixa eu falar uma coisa sobre isso. Eu tenho passado muito do meu tempo em São Paulo pela questão da CNN. E que pena que o debate nacional não foi do nível do debate de São Paulo. Uns gostam mais do Tarcísio, outros gostam mais do Haddad, mas dois candidatos de altíssimo nível, que fizeram uma campanha de altíssimo nível, propositiva, com discussões, com debate, foi uma campanha de alto nível em São Paulo, de alto nível. E vou dizer mais, eu acho que o Flávio conseguiu algo muito difícil, que era chegar à frente do Lula. Gente, o Lula é o Lula, tem 3 eleições de presidente no lombo e mais 2 que ele elegeu a Dilma. Então, sujeito pode gostar ou não gostar dele, mas é inegável o tamanho político do Lula. Agora, eu acho que um outro detalhe que fica claro, se não fosse o Flávio e fosse o Tarcísio, eu acho que a eleição já estava liquidada, era no primeiro turno. Muito provavelmente liquidada no primeiro turno, porque esse Tarcísio é um gigante da política brasileira e ganhou a eleição com o pé nas costas em São Paulo. Com o pé nas costas. Ele foi aclamado governador de São Paulo.
9: Foi de lavada mesmo. Berta, queria te ouvir sobre os números até agora. Mais uma vez, só para repetir para a audiência rotativa do rádio. Segundo turno para a presidência da República, Lula e Flávio, Flávio Lula, né? Na disputa. Cleitinho Azevedo vence no primeiro turno. Senado, Domingos Sávio e Marília Campos.
14: Olha, primeiro, boa noite, bancada, colegas da bancada. Boa noite,
9: Marília,
14: ouvintes que nos acompanham. Veja, eu preciso discordar do Marcelo da Fonseca quando ele crava peremptoriamente que as pesquisas erraram. As pesquisas, sempre bom repetir, são um retrato do momento. O processo de formação da opinião, ele continua até o momento do voto, né? Então, nós temos uma reta final que continuou. Na hora que os campos já tinham sido encerrados, o processo de formação da opinião continuou. E nós tivemos essa arrancada final, que tem sido em todas as eleições, se a gente pegar 2022 foi assim, principalmente, tem sido todas as eleições, se a gente pegar 2020, pró o campo da direita, que sempre tem uma atração muito maior, principalmente nas redes sociais. Então, é um processo que continuou.
9: E para você, Bortoleto, qual é a sua análise de tudo até agora?
15: Vamos lá, deixa eu trazer uma informação que a gente não colocou aqui ainda. O Polymarket, que é um site de apostas que definiu...
12: Não é um site de apostas, é um site não, é só... de predictions.
15: Ah, muito
12: Há
15: bem.
12: Uma diferença entre apostas e predictions.
15: Embora alguns ganhem dinheiro com isso, eu entendo.
12: Perfeito. Sim, não, é tecnicamente verdade. Há uma diferença de Perfeito. Apostas para predições.
16: Vocês podem me explicar a diferença de uma para o outro?
14: Predição é uma projeção que você faz a partir de... análise estatística, modelos estatísticos do conjunto de pesquisas que são realizadas e você consegue projetar a probabilidade de vitória de um ou outro candidato.
12: E funciona muito parecido com uma bolsa de valores, né? Em que você sobe ou desce de acordo com o subir ou descer de uma ação, né? Então, tecnicamente, não é aposta, né? Não é o mesmo que um site de aposta. Não é o mesmo que você entrar numa bet e apostar no placar se vai ganhar o Cruzeiro ou se vai ganhar o Atlético.
15: É uma diferença. A contextualização que eu quero trazer é que o Polymarket é o mesmo site que disse que Biden venceria e depois também definiu que Lula venceria em 22 e também foi quem definiu que Trump venceria a última eleição dos Estados Unidos. Ela dá, nesse momento, Flávio Bolsonaro com 84% de chance de ser presidente do Brasil.
12: E já dava antes, não só a A Polymarket, como a Cauchy, como as outras empresas de predição, já davam antes, durante a semana, um favoritismo ao Flávio Bolsonaro, que foi confirmado hoje no abrir das urnas.
15: Então, só para lembrar que nós não estamos falando de alguém que está chutando alguma coisa ou que esses números não tenham relevância. Tem grande relevância. Estamos aqui indo para o segundo turno. E nós podemos dizer que o presidente Lula perdeu fortemente a vantagem que supostamente tinha, porque mesmo dentro da margem de erro, a maioria das pessoas, a maioria das pesquisas, dava Lula à frente de Flávio Bolsonaro. Só que, gostaria de ressaltar alguns pontos aqui. Já foi falado aqui o tanto que a direita varreu a esquerda no Senado, no âmbito geral nacional. Agora, o grande derrotado, a pauta grande derrotada, nessa eleição é o Supremo Tribunal Federal, sem sombra de dúvida, pelo que fez na última semana, principalmente, não somente, mas principalmente, mexeu sim e não deu tempo nem das pesquisas apresentarem essa movimentação. Ressaltando que Lula, Ju, não tem palanque em São Paulo agora, porque Tarcísio venceu no primeiro turno. Não tem palanque em Minas Gerais, porque a eleição está definida, os dois maiores colégios eleitorais. E perderam vários apoiadores de Lula, só para ressaltar aqui no Amapá, Randolfo Rodrigues, a Raquel Lira, que não foi apoiada pelo presidente Lula em Pernambuco, o seu estado, ela venceu a eleição no primeiro turno. E que a gente tem que ficar atento muito, né, a esses pontos. Benedita da Silva, que não aparecerá mais no Senado, que não teve. Simone Tebet e Marina Silva, que também são apoiadores do presidente Lula. Ou seja, Lula perde muito espaço para poder disputar o segundo turno.
9: O Mardelio Couto está chamando, parece que o presidente Lula chegou lá em São Paulo. É isso, Mardelio?
13: Exatamente, Júnior Moreira. Lula agora no palco. E apesar da derrota, segundo os números exatos nas urnas, né, essa desvantagem, chegou aqui um clima de animação. Quem está nas redes sociais consegue acompanhar nas plataformas digitais. Para quem está no rádio, eu vou descrevendo, Júnior. O presidente Lula chegou com ali um alto-falante, um megafone, está gritando alguma coisa que não está dando para identificar, mas ele está cercado ali de muitos apoiadores, Júnior Moreira, e também do primeiro escalão do governo. Temos ali, por exemplo, Fernando Haddad, estou vendo ali o ministro Alexandre Padilha, o presidente do PT Nacional, Edinho Silva, entre outras lideranças. As ex-ministras que concorreram ao Senado Federal aqui para o São Paulo, Marina Silva e Simone Tebet, estão no palco nesse momento, também entoando aqui gritos de apoio ao presidente Lula, candidato à reeleição. Marina Silva e Tebet, que foram derrotadas para nomes da direita, por Tarcísio, por nomes apoiados por Tarcísio, entre eles Derrit e também André do Prado. Guilherme Derrit e André do Prado venceram a disputa pelo Senado. Lula fala agora aqui em São Paulo.
17: Nós acabamos de ter uma lição da democracia no Brasil com a votação do povo brasileiro. Nós precisamos começar essa entrevista agradecendo aos milhões de brasileiros que foram à urna dar o seu voto. Para deputado estadual, deputado federal, senadores, governadores e presidente da República. O resultado, muitas vezes, é inesperado. A gente nunca consegue tudo aquilo que a gente queria. Eu confesso para vocês que eu estava convencido que eu ia ganhar as eleições no primeiro turno. Mas eu também, já que eu pensei isso outras vezes, eu lembro que eu pensei que eu ia ganhar o primeiro turno quando eu disputei com o Alckmin, mas não ganhei. Eu lembro que eu pensei em ganhar o primeiro turno quando eu disputei com o Zé Serra. Eu também não ganhei. Mas a gente tem o segundo turno, e o segundo turno é a hora da prova dos nove. É a hora do turno a gente mostrar a verdadeira fotografia do Brasil de hoje e o Brasil que a gente quer. Então, a partir de amanhã, a gente começa uma nova campanha. Uma campanha em que apenas entre dois candidatos a gente vai poder mostrar a diferença entre as propostas que existem para o Brasil.
9: Pois é, o presidente Lula falando nesse momento, vai disputar o segundo turno com o Flávio Bolsonaro. A gente já ouviu um trecho isso aí da fala do presidente Lula, falando que esperava uma vitória no primeiro turno, mas que agora vai para o segundo turno, que vai disputar. Flávio Bolsonaro também está falando nesse momento. Vamos ouvir.
18: Por favor, vamos lá.
9: Vocês estão se organizando. Está se preparando ali para falar, os jornalistas se organizando. Ele está aguardando um pouquinho. Enquanto isso, Lula continua falando. Vamos ouvir.
17: Da história desse país. O povo tem que escolher. E do outro lado, nós temos apenas incerteza com a biografia de um passo tenebroso. Não existe nada que possa vislumbrar um horizonte...
9: Vamos lá então ouvir o senador Flávio Bolsonaro, que vai concorrer nesse segundo turno com o Luiz Inácio Lula da Silva. Ele começa a falar e para, muita confusão. Vamos ver se ele já continua falando agora.
18: Posso começar, gente? Agora as câmeras estão pegando. As câmeras estão pegando atrás, está todo mundo pegando. As câmeras estão pegando.
19: Senador, os câmeras estão posicionando...
9: Ainda está muita confusão lá, posicionamento de câmera, jornalista, famoso quebra-queixo, que os jornalistas conhecem tão bem, né? Com o microfone ali na boca do candidato, muita confusão. A gente está acompanhando e quer ouvir também o candidato agora, concorrente do segundo turno, Flávio Bolsonaro. Lula continua falando lá em São Paulo e Flávio se preparando no meio de uma confusão ali para começar Bolsonaro a falar. Acho que agora sim, agora ele começa realmente a falar com a imprensa no QG de campanha lá do senador Flávio Bolsonaro. Vamos ouvir.
19: Por favor, não atrapalhe.
9: Ainda muita confusão lá. A gente segue conversando aqui. A qualquer momento, voltamos lá. Assim que ele começa a falar, eu interrompo lá aqui e volto para ouvir as primeiras palavras lá de Flávio Bolsonaro. Nesse momento, já projetando a campanha de segundo turno. Flávio Bolsonaro, que acabou à frente, presidente Lula, com 47,12% das intenções de voto, quanto 45,06% de Lula. Vamos dar um sobe som lá de novo para ver se começa ou não.
18: Eu tô muito, pelo amor de Deus, cara, difícil. Boa noite para todo mundo. Eu tô muito feliz de verdade com o resultado que nós vemos aqui agora. São quase 56 milhões de brasileiros e brasileiras que deram esse voto de confiança para mudança. A palavra é mudança. O Brasil não aguenta mais e eu tô muito satisfeito porque muitos institutos de pesquisa davam a gente atrás, os nossos trackings davam a gente na frente, como aconteceu, com uma chance real de que nós tivéssemos uma vitória no primeiro turno. Foi por muito pouco, mas eu fiquei muito feliz com a quantidade de brasileiros que foram às ruas, foram às urnas, melhor dizendo, para se manifestarem, não se omitiram, porque queriam essa mudança e é o fim da era do PT. Está decretado o fim da era do PT, a mudança no nosso país. A era do PT que só está deixando como legado. O fim da era do PT, a mudança no nosso país. De mulheres assassinadas. O recorde de brasileiros endividados. O recorde de altos impostos. O recorde de desesperança. O recorde de empresas fechadas. E eu estou muito feliz com a possibilidade real de daqui a 3 semanas o Brasil dá uma resposta definitiva de que é um governo moderno, um governo com menos ministérios, um governo que vai resgatar a democracia, um governo que vai indicar pelo menos 4 ministros para o Supremo Tribunal Federal, que não vão tentar interferir em eleições. Depois de tudo que o Lula fez, gastando mais de 350 bilhões de reais para tentar vencer as eleições, o que eu tenho para falar é que o Lula está disputando o poder. Ele já disputou 7 eleições presidenciais. 7 eleições presidenciais, ele está preocupado com o poder. Eu estou preocupado com o futuro do Brasil, eu estou disputando o Brasil. E é assim que eu vou continuar me comportando.
9: É isso, então. A fala, então, do candidato do PL à presidência da República, agora postulante no segundo turno das eleições contra Luiz Inácio Lula da Silva. A gente ouviu, então, os dois candidatos, um trecho da fala de Lula, um trecho da fala de Flávio Bolsonaro. Ele agora até com mais subsídio aí para você fazer o seu comentário com os dados que já temos até agora.
16: É difícil quando você vê essa imagem, né, do Lula falando, eu queria ganhar no primeiro turno, é Lula, mas não deu não, até porque, apesar de todos os seus investimentos, subsídio no diesel, aumento de Bolsa Família, BET e tudo aquilo que você fez no final de campanha, parece que isso deu errado e a população interpretou como um grande gasto de dinheiro público e pode ter dado essa resposta nas urnas. Eu vejo ali ainda a Marina Silva e a Simone Tebet aplaudindo este momento. Quero dizer para as senhoras perderam o Senado. As senhoras não vão representar o povo brasileiro no Senado. Viu, Haddad perdeu para o Tarcísio. É uma resposta clara da população em relação a essa insatisfação que está aí para todo mundo. E a gente não pode esquecer, o João falava aí sobre o STF, esse endireitamento do Senado. Sabe por quê, João? Por um simples motivo, efeito Banco Master, Daniel Vorcário e o envolvimento de um monte de gente com um monte de vazamento de informação ou a divulgação de pessoas investigadas da Suprema Corte com contratos milionários através da esposa de escritório XYZ. E isso que a gente está tendo hoje no Senado é uma resposta do povo brasileiro. Porque o senador, a gente já falou isso 200 mil vezes aqui no Conversa de Redação, o que que era? Quem é que enfrenta o Senado? Não é, ou melhor, a Suprema Corte, o STF? É o Senado. E você precisava mudar a postura do Senado. E eu acho que essa é a resposta do povo brasileiro. Em relação ao senhor Luiz Inácio Lula da Silva e a expectativa dele de ganhar em relação ao primeiro turno, não deu. E o discurso dele é aquele discurso do bom perdedor. Num primeiro momento eu não ganhei, mas calma, vamos para frente. O próprio pesquisador aqui falando com a gente, a gente não consegue enxergar de onde ele vai conseguir tirar esses votos, né? É muito difícil para ele, mas tudo pode acontecer partindo do princípio que ele está com a caneta na mão. Eu não sei, vai vir mais um outro pacote XYZ e vai tirar um princípio que é o coelho da cartola? Não duvido disso acontecer. Agora, o Júnior Moreira, em relação ao Flávio, apesar de toda a campanha que foi desencadeada em cima de Flávio Bolsonaro, né, da rejeição que ele tem, do suposto envolvimento dele com Dark Horse, né, com valores, ele conseguiu ser aprovado por a maior parte da população. Então, assim, nós temos agora um segundo turno difícil, com uma verdadeira lavação de roupas. Assim, acho que o tom na campanha vai subir e não vai ser uma coisa legal. Uma outra pessoa que eu vi ali ao lado de Lula foi Janja, que conseguiu, né, dar um gás e transformar Nicolas no deputado federal mais votado do país. Ele passou o Pavinato lá de São Paulo e está hoje como o cara mais votado no país, deputado. O mais Piá de Minas deu resposta. Mas da história.
12: O Nicolas Ferreira é o deputado federal mais votado da história do Brasil, ganhando, inclusive, de nomes muito grandes, como, por exemplo, filhos do Bolsonaro.
16: Sim.
12: O Eduardo Bolsonaro, quando foi candidato por São Paulo, teve menos votos do que o Nicolas tem hoje.
16: E o senhor Piá de Minas pode ser, como ele disse num vídeo, o futuro do Brasil.
9: Direito de resposta, Marcelo.
10: Deixa eu aproveitar que o Flávio, né, citou também a questão das pesquisas, só para esclarecer, eu acho que a Berta não entendeu muito bem o que eu falei. Eu não disse que todas as pesquisas erraram, não. Né, a gente vê que muitas pesquisas foram, né, muito, muito certinhas, até praticamente cravaram. Só que alguns erros chamam muita atenção. Né? E aí eu apontei alguns erros de pesquisa que aconteceram ontem, há pouco mais de 24 horas do pleito. Né? Essa mudança é muito acima da margem do erro, chama atenção. E no caso da eleição do Rio, talvez é a mais, que realmente é a mais visível. Porque ontem os dois institutos estavam dando o Paes, Eduardo Paes, com 49 e o Douglas Ruas com 40. O que a gente viu agora é uma inversão desse número. Então a margem do Paes com 40, que era de 2%, foi diferente de 7, 8 pontos. Isso sim chama atenção, a gente tem que pontuar. O mesmo aconteceu com uma pesquisa aqui de Minas, né, com as pesquisas que apontaram o cenário para o Senado. O Aécio Neves, nas pesquisas de ontem, estava com 17%. ele apareceu hoje, menos de 24 horas da divulgação da pesquisa, com 4%, não chegando a 4%. Então, não é porque a pesquisa falar que todos erraram, não falei isso em momento nenhum. Agora, alguns erros chamam muita atenção e eu não consigo entender como que essas pesquisas talvez não captaram, né, que alguns nomes não tinham tanta força quanto parece que realmente eles não tiveram.
16: Posso dar um complemento no Marcelo aqui? Porque o Malcolm falou sobre o cara da direita que não responde às pesquisas eleitorais. Isso pode ser, talvez, essa tua explicação da direita justamente nesse comportamento do cara de direita que não quer participar desse processo de pesquisas e não responde ao entrevistador.
14: Tem três variáveis que pesam muito. Primeira, os níveis de abstenção, que é o que a gente vê a pesquisa com alguma frequência, ela entrevista pessoas que não vão votar. Então, esse é um problema que acontece. Segunda questão é aquele retrato do momento que é feito quando termina o campo, o processo de formação continua. Novas informações circulam, as pessoas interagem. E, principalmente, eleições para Senado, que são eleições, e para deputado, legislativas, deputado estadual e federal, são eleições que as pessoas prestam menos atenção e deixam para decidir em cima da hora. Então, isso também é uma questão que pesa.
6: Gente, eu tenho 6 pessoas na bancada e tenho apenas 6 minutos para terminar o nosso Conversa de Redação.
12: Mas não tem jeito que pede uma prorrogação.
6: Você que manda, João.
12: Quem manda é Maria Cláudia. Por mim, eu ia embora aqui. Viu?
6: Mas eu queria muito falar da eleição aqui, meninas, e tentar projetar esse novo governo que a gente vai ter a partir de janeiro. Queria ouvir de vocês, aí rapidamente, até pelo menos o noticiário, depois do noticiário, quem sabe a gente volta e continua esse papo. Mas deixa eu começar por você, Rita, queria te ouvir sobre o Cleitinho, esse próximo governo, qual que é a sua leitura, talvez até muito mais da parte econômica, uma situação que você acompanha mais de perto. Queria ouvir de todos também, começa com você.
11: Olha, eu acho que o Cleitinho ele tem demonstrado muita humildade. O vice dele, o Falcão, é da minha terra, né? Eu sou pateta porque eu saí de lá, mas eu não nasci lá, mas a minha família é de Patos de Minas. E eu acho que o Falcão é muito preparado, foi presidente da Associação Mineira dos Municípios. Então, teremos um governo voltado para colocar o dinheiro na mão do prefeito, na mão dos municípios, da economia local, da economia regional, o que fará toda a diferença. Então, espero que seja assim e repito, acho que essa interiorização dos candidatos, ela está fazendo muito bem, muito bem mesmo, para Minas Gerais.
6: E para você, Edilene?
8: Pois é, Júnior, o que deu a vitória a Cleitinho em Minas Gerais, eu avalio, eu falei isso com ele sentado neste estúdio que vocês estão vendo aqui em Brasília, ele me perguntou qual seria o maior desafio dele nessas eleições, e eu disse a ele que seria provar que ele era capaz de governar ele em Minas Gerais, porque os adversários tentavam pregar nele a pecha de burro, de incapaz, de alguém que não conseguiria governar um estado, e Cleitinho conseguiu fazê-lo, por duas características essenciais, uma que todo mundo gosta, mas nem todo mundo tem, que é a humildade, e a segunda que é a indignação, em uma medida que gerou identidade com o público, com o eleitorado mineiro. Então, o Cleitinho conseguiu vencer as eleições por essas características e Cleitinho também representou parte importante da população, que é aquele trabalhador que não depende de nenhum benefício social, mas que também está naquela parcela que acredita que está sustentando boa parte da população. Foi o motivo que fez com que o presidente Lula ficasse para trás. Existe uma classe média brasileira grande que não é beneficiada por nada e que acredita que aqueles beneficiados estejam sendo sustentados por eles. E existe uma classe mais rica que independe desses benefícios e que leva uma vida honesta e digna, independente de qualquer interferência do governo, e que também sentem que estão sustentando os outros. O Partido dos Trabalhadores não soube olhar para essa parcela da população, que também sentem que estão sustentando os outros. O Partido de Benefício Fiscal de 5 para 5 mil reais para quem ganha até 5 mil, fosse conseguir abarcar essa população e não conseguiu. Por isso que quem hoje, por exemplo, trabalha em Uber, quem tem um salão, quem é um pequeno empreendedor, muitos desses são pessoas consideradas pobres, como quase todos nós, grande parte da população brasileira, mas essas pessoas acabaram não votando no presidente Lula e foi uma grande massa de votos que foi ou para uma terceira opção ou para o Flávio Bolsonaro, deixando o PT bem atrás do que ele esperava ficar.
6: Ô, Toledo, queria te ouvir rapidinho, que já a gente tem noticiário. A gente volta, gente. Depois das 22 horas, está batido o martelo, a gente continua com o Conversa de Redação. Mas rapidinho, Toledo.
15: Só para deixar claro, a minha opinião, você pediu para projetar um governo. O governo do Cleitinho, eu acho que vai ser muito a cara da humildade do que ele já colocou na campanha em si. Ele é um governador eleito em primeiro turno, sem um grande acordão político, tem liberdade para poder montar secretariado, já deixou claríssimo que quer fazer uso de candidatos que perderam a eleição para ele, para poder ajudar a compor o próximo governo. Então eu vejo um passo de grandeza, um passo de humildade e verdadeiramente, com bons olhos, vejo a atitude dele para Minas Gerais. Tenho o meu apreço.
6: Rapidinho, Marcelo, mano.
10: Né, Júnior? A estratégia do Cleitinho de se declarar um candidato de direita, mas fazer vários acenos para a esquerda. Né? Quando ele faz vídeo defendendo o fim da escala 6x1, quando ele vai lá e abraça uma prefeita, né, do PT, que foi ameaçada de ser expulsa do partido porque declarou apoio a ele, ele faz acenos ao eleitorado da direita e da esquerda. Essa estratégia deu muito certo para ele nas urnas.
6: E aí, William?
16: Não, só quero registrar aqui a votação da Marília, porque durante um bom período aqui no Conversa de Redação, nós apontávamos Marília com a capacidade de dialogar com as pessoas. Né? Ela conseguiu dialogar com o FUAD, com os municípios da região metropolitana de Belo Horizonte. Então, ela sempre teve essa boa entrada. E acho que isso é o resultado, né, da eleição de hoje. Ela conquistou esse eleitor que percebeu nela essa capacidade de transitar à direita, na esquerda, de conversar com todo mundo e fazer uma boa política.
6: E aí, João, esse governo de Cleitinho aí, projetado a partir de janeiro, 5 de janeiro, né, que é a posse, qual que é a sua leitura? Tem alguma coisa de bastidor para contar para a gente? Por favor.
12: Não, eu acho que Cleitinho, vou repetir o que eu disse mais cedo, a audiência do rádio ela é muito rotativa. Eu acho que Cleitinho é um cara muito mais inteligente do que a grande maioria das pessoas enxergam na prática. Ele é um cara subestimado do ponto de vista da inteligência política por muitos, até por um preconceito. Ele é um cara, eu já contei essa história aqui mais cedo, que o tempo todo, eu conheci o Cleitinho quando ele foi candidato a deputado estadual, na mesma chapa que eu disputei com ele. Isso foi a eleição de 2018. E desde então, todos os movimentos dele foram movimentos coordenados, pensados e executados. Esse rapaz não ganhou o governo de Minas por acaso. Ele traçou uma trajetória e foi executando essa trajetória. Ele falou, olha, eu quero ser um cara popular, vou me manter popular, eu vou estar ligado a pautas populares, eu sou um cara de direita, vou me manter direita, ligado ao campo político da direita, mas não vou ser extremista de, eventualmente, em boas pautas que vierem da esquerda, me desgastar e romper e me distanciar. Ele foi fazendo uma trajetória o tempo todo pensada. Então, não foi acaso. E o governo do irmão dele, de prefeito lá em Divinópolis, pode ser um bom balizador do que eu acredito que vai ser o governo dele aqui. Como foi o governo do irmão dele que ganhou e foi reeleito prefeito com uma votação absurda na reeleição, maior do que, do que na primeira eleição. Ele era o porta-voz da relação com a população, com a comunidade, na rua, no dia a dia, conversando, discutindo, como eu acredito que o Cleitinho será. E a vice dele teve um papel de gestão muito importante e tocava a máquina, como eu acredito que o Falcão tende a colaborar com o Cleitinho nessa função. Então, eu acho que para quem subestimou o Cleitinho durante todos esses anos, talvez seja a hora de não subestimar mais, porque não é governador do estado por acaso. Ele sabia o que estava fazendo, sabia onde estava, sabia para onde queria ir, e em todos os passos ele chegou onde buscava. Saiu do nada para vereador, de vereador para deputado muito bem votado, de deputado para senador, deputado estadual, para senador da República, ganhando de um senador no mandato, que depois foi ministro de Estado, e de um candidato que era o candidato do Zema ao Senado naquela ocasião, Marcelo Aro. Disso sai candidato a governador, ele ganhou do Patrus Ananias, ex-prefeito de Belo Horizonte, com apoio do Lula, do Flávio Rosco e com apoio do Flávio Bolsonaro, do Matheus Simões, governador de Minas, do Alexandre Calil, ex-prefeito de Belo Horizonte, do Gabriel Azevedo, ex-presidente da Câmara. Então, talvez seja a hora de uma parcela importante da população, ou do meio político, ou do empresarial, ou de uma elite intelectual parar de subestimar. Ele não chegou lá por acaso.
6: Gente, seguinte, Aline Neves vai atualizar o noticiário já já. Leonardo Bortoleto, Berta Macaron, William Travasso, João Vitor Xavier, Rita Mundim, Marcelo da Fonseca, Edilene Lopes. A gente volta com Conversa de Redação.
12: E chamar atenção para uma coisa, eu que estive do lado de lá do balcão, já me candidatei tantas vezes, Minas Gerais não dorme sem saber os deputados estaduais e federais eleitos, e a Itatiaia que normalmente conta isso para Minas Gerais.
6: Vamos contar para todo mundo.
12: Daqui a pouquinho já temos uma margem muito elevada, eu acho que daqui a pouquinho já tem praticamente tudo resolvido.
6: O nome
12: aí.
6: De todos os deputados eleitos.
12: Então, se você
6: eleitos
12: quer saber Gerais. Se o seu deputado ganhou ou não, daqui a pouquinho você vai poder saber na Itatiaia.
6: A gente volta já.

0: Itatiaia. Urgente.
1: 2 minutos em Belo Horizonte, 21 graus na Itatiaia, umidade relativa do ar 86%. Vamos chamar ao vivo a repórter Giovana Meirelles, que acompanhou a candidata Marília Campos. Giovana.
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2: 22:06.
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5: E aí, turma bonita. Tudo certinho? É domingão, 4 de outubro. Prazer enorme. Eu sou o Rodrigo Santos. No ar, mais uma edição do Nossa Noite. Muita música bacana a partir de agora na rádio que você ama. Já vai seguindo o Instagram, já vai mandando o seu beijo, o seu abraço lá no direct, arroba locutor Rodrigo Santos com dois S no final. Nossa Noite tá no ar e pra começar tem um novo sucesso da dupla Mato Grosso e Matias, Enquanto o Sol Brilhar, Amor Sem Fim. Boa noite.
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1: Vocês precisam admitir alguma coisa.

0: Quem gostou faz barulho, gente! Tá lindo demais!
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0: Gustavo Lima e o Retrovisor na nossa noite deste domingão, já que tem mais músicas.
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3: 22 horas e 34 minutos.

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1: Já estamos de volta, tem mais músicas, tem Mato Grosso e Matias.
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1: Jorge Henrique Rodrigo. É Murilinho Rufubá. 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
3: Nossa noite com a dupla Jorge Henrique e Rodrigo nesta noite gostosa de domingão, já que tem mais músicas pra você.
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4: 23:05.
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6: Já estamos de volta. Boa semana. Tem o Fala Mansa, a origem de tudo.
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1: Banda Guilherme Benuto, isso aqui, ó.

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0: gostou, faz barulho, gente!
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2: Seu santo é forte, hein? Ou seja forte.

0: menos é mais, Henrique Castro, não tem jeito.
1: Vamos!
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0: Chitãozinho e Chororó, Willy Nelson. Ela não vai mais chorar, pra você se apaixonar, matar saudades também. Chegando mais participações, Cleide. Beijo pra você, obrigado pelo carinho. Alô, Laércio, aquele abraço, tamo junto. A Vanessa também, valeu, turma.
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2: 23 horas e 34 minutos.
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4: Estamos de volta, é reta final, tem o embaixador Gustavo Lima.
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0: Truly, Medley, Deeply, no Nossa Noite deste domingão 4 de outubro, encerrando com chave de ouro, desejando a você uma excelente semana. E claro, se o Pai Maior nos permitir, a gente se fala sempre aqui na rádio que você ama. Beijo carinhoso do Rodrigo Santos, um forte abraço, tchau, tchau.
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0: no Instagram e me conta de qual cidade você tá me ouvindo. Me manda mensagem, fica à vontade e depois eu te mando um abraço aqui, tá bom? Bora começar a festa? Chega pertinho do rádio, vem na segundona! Madrugada com você! Os primeiros, Rio Negro e Solimões e Maiara e Maraísa. Isso é coisa de quem quer voltar, viu?
1: Ó, oh.

Ed Brito e Samuel no Madrugada Refém. Que modão, gente. Antes teve Murilo Ruf, Saudade Estranha, Edson Hudson com Por Te Amar Assim, e abrimos com o Quarteto Rio Negro e Solimões e Maiara e Maraísa. É coisa de quem quer voltar. Continua por aqui, tá? Bom dia.

Festa Duda Bertelli, novidade com Ana Castela, Ponto Fraco. Teve antes Gustavo Lima, Retrovisor. E Matheus e Cauã e Lauana Prado, Admita. Daqui a pouquinho tem mais, vai se preparando pra cantar junto, ó. Lá vem Jorge, Matheus, Henrique e Juliano, o Léo Magalhães, o Marcos.

0: vai comigo.
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Meia-noite 33. 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

0: aqui continua pra você, ó.
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0: Você viu tanto que foi rápido? Pois é. Bora, bora, bora.
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0: Guilherme Benuto com Panda, eu duvido.
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belo pedido. Eita, mudança de plano, é. Isso não é legal, né? Antes, Mato Grosso e Matias, Enquanto o Sol Brilhar. Marcos e Belucci com Discordo. E ainda Guilherme e Benuto com Panda, Eu Duvido. Segue aqui pro você, tá? Bom dia!

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madrugada gostosa, fechando a primeira hora. Maurício e Eduardo, solteira no mundo. Teve antes Chitãozinho e Chororó e Luan Santana, Hábito. E PPA com o Diego e Vitor Hugo. Carmé de Chocolate. A segunda hora tá caprichada, viu? Já tô vendo aqui, ó. E eu te conto. Lá vem pra cantar com você, ó. Guilherme Santiago. O Zezé de Camargo cantando com a Marília.

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2: Oiê, tudo bem por aí? É!
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2: Que legal que você continua aqui. Ó, a madrugada todo dia nossa. Vem!
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2: Guilherme Santiago com esse motão. Eu não te amei à toa, tá? Bom dia!

0: ligado de novo. Encontro inesquecível com Marília Mendonça. Teve antes Rio Negro e Solimões e Country Beat. Apaixona muita gente. Luan Pereira com Gustavo Mioto Moletom e Guilherme Santiago. Eu não te amei à toa. Vem cá junto, tá? Bom dia. Ó.
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Na madrugada gostosa, Ana Castela, é que eu não te esqueci, sabe? Antes, Fernando e Sorocaba passando a porteira. E João Pedro e Cristiano acordou namorado. O intervalo é rápido, hein? Tem mais moda pra você. Se prepare aí, você vai cantar já já. Com Edson Hudson e Simone Mendes, vai ter o Paraná, o Cleber.

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10: Você tá chegando aqui agora, é?
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10: Ah, chegou na melhor hora. Bora junto. Ó.
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10: Gustavo Lima chegando no Madrugada com Bala Alojada. Que história, gente. Bom dia!

com esse modão no Madrugada Coração de Vidro, hein? Teve antes PPA com Diego e Vitor Hugo Carmé de Chocolate. O Edson e Hudson com Simone Mendes, 24 horas. E o Gustavo Lima, Bala Alojada, que segue, tá? Boa semana!

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1: Sim, ó.

sua segundona, Kleber e Cauã, fechando essa hora, mil adjetivos. Teve antes os Bonifácios com a Thaíra e Alexandre. Deus me deu esse lugar. E o Tiãozinho e o Alessandro com o de Paulo e Paulino. Amor de trem. Quem vem daqui a pouquinho na próxima hora, vai se preparando, hein? Você vai cantar com o Luan Santana, vai ter o Rick cantando com o Eduardo Costa, o Zezé de Camargo, até a Maiara e a

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2: 2 e 1.
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dia bom pra você, eita nós! Começando mais uma hora aqui no Madrugada, você tá na onde, hein? Oh, tem notificação chegando aqui me contando de onde você tá me ouvindo. Ah, quando você participa fica muito bom, né? Ô Marília, tudo bem, mulher? Obrigado pela sua participação. Sabe onde ela tá ouvindo, gente? Em Belo Horizonte. Muito obrigado, tá? Como eu tô sabendo, é, você passa lá no meu arroba, Joel Cabral Voz, no meu Instagram. Me conta de qual cidade você tá me ouvindo e depois eu te mando um abraço aqui. Combinado? Você quer participar também, é? Faça como o Heitor, que tá curtindo a gente em São José, Santa Catarina. Obrigado pela sua participação, rapaz. Tá só começando mais uma hora. Vem junto. Vem, vem. Madrugada. Zé de Camargo chegando com Discutidas do Madrugada. Ó que modão! Bom dia!

0: Maísa na Madrugada Gostosa, ex de alguém, eita! Teve antes Emílio e Eduardo, Barulho da Buzina, Marcos e Beluti, João Gomes, Saudade Digitando, e o Zezé de Camargo, Discutidas. Vem cá junto, tá? Bom dia!
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madrugada boa, tocando Maurício e Eduardo, Solteira no Mundo. Teve antes Rick e Eduardo Costa, Morrer de Amor. E o João Lucas Freitas e Kleber e Cauã, Preso ao Seu Beijo. Daqui a pouquinho se prepare, hein? Você vai cantar com o Jean Giovanni, com a Simone Mendes, até com o Henrique e Juliano.

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2: 12h31.
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0: gente de volta por aqui, ó.
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0: Obrigado por ter continuado, tá? Ó, ó, ó.
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0: Henrique e Juliano chegando. Quem melhor do que eu? Bom dia.
2: Quem melhor?

0: Simone Mendes da Madrugada Gostosa, Tiro no Pé. Teve antes Júnior Marques, Ilusão de Amor, Traia Véia com o Lugar Mais Triste do Mundo e Henrique Juliano, Quem Melhor do Que Eu. Aqui continua, tá? Bom dia. Madrugada com você.
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madrugada boa, tocando Ed Brito e Samuel, toda mulher fechando essa hora. Teve antes Jean e Giovanni, Chá de Hortelã e o Guilherme, o Benuto e o Panda. Eu duvido, daqui a pouquinho lá vem mais moda pra você, ó. Você vai cantar com Guilherme Santiago.

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3: Três e um.
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0: bagagem demais, viu?
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Madrugada, abraça-me! Teve antes Tiãozinho e Alessandro com De Paulo e Paulino, Amor de Trem. Diego e Vitor Hugo com Bem Mais Que Eu. E Kleber e Cauã, Mil Adjetivos. Continua aqui pra você, tá? Bom dia!

madrugada gostosa, Duda Bertelli, Ana Castela, Ponto Fraco. Teve antes Henrique e Juliano Arranhão. E os Bonifácios com a Taíra e Alexandre. Deus me deu esse lugar. O intervalo é rápido demais, tá? Você continua por aqui? Sério? Então lá vem pra cantar junto com você, Ralf, Maiara e Maraísa e Marília Mendonça, o Guilherme e o Benuto.

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4: 3:31.
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tem Ralf no Madrugada 8 Segundos. Teve o Alan e o Aladim com Felicidade, Amor. Bruno e Marrone com Homem do Meu Tempo. E abrimos com Jean e Giovanni. Vem cá comigo? Vem! Madrugada com você. Chico Rei, Paraná, o Leão Domado. Bom dia!

Luciano, me leva pra casa. Agora pode ir pra casa, tá? Se tá em casa, continua. Tá terminando essa edição do Madrugada com você. Obrigado pelo carinho. Você ouviu antes? Rick Renner, Tô Querendo de Novo. E os primeiros com o Leão Domado por Chico Rei Paraná. Ó, obrigadão por ter vindo com a gente, tá? Desejo pra você uma ótima segundona. E na terça-feira, zero hora, tô aqui de volta com muito mais moda na sua vida, tá bom? Desejo pra você uma semana assim top demais da conta. Pensa algo novo, diferente. Só não pode mudar de programa porque eu volto aqui a zero hora. Fechou? E eu te espero. Até lá. Tchau!

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4: 3h59.
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Louvado seja nosso Senhor Jesus Cristo, para sempre seja louvado. Querido povo de Deus, é sexta-feira da misericórdia divina, mas hoje é a primeira sexta-feira do mês. Isso mesmo, quando nós contemplamos o Sagrado Coração de Jesus, Sagrado Coração de Jesus, fazei o nosso coração semelhante ao vosso. Sagrado Coração de Jesus, tende piedade de nós. Quero lembrar que nós faremos no final do programa, como sempre o fazemos no na primeira sexta-feira do mês, a bênção da água, a bênção do sal. Por isso, vá preparando a água, a vasilha, o sal para ser abençoado, para que depois você possa fazer aspersão na sua casa, no seu quintal, sobre o carro, sobre a moto, sobre toda a família. Nós estamos também no segundo dia da novena da exaltação da Santa Cruz. Na tua cruz eu coloco a minha cruz. Qual a sua intenção? As minhas já estão na cruz do Senhor. E as suas? Quero saudar a todos nesta primeira sexta-feira do mês de setembro, mês da Bíblia, mês de Jesus das Santas Chagas, todos a partir da Rádio Evangelizar, de onde tudo começa, as rádios irmãs, cujos nomes cito neste momento. Sagrado Coração de Jesus. Saúdo a você pela TV Evangelizar, sinal digital em todo o país, em várias cidades, canal aberto. Pelo YouTube, Padre Manzotti Oficial, Padre Manzotti Oficial. E o aplicativo da Associação Evangelizar é preciso. E todas as plataformas digitais. Sagrado Coração de Jesus, fazei o nosso coração semelhante ao vosso. Em nome do Pai, do Filho e do Espírito Santo. Amém. Naquele tempo, os fariseus e os mestres da lei disseram: os discípulos de João e também os discípulos dos fariseus jejuam com frequência e fazem orações, mas os teus discípulos comem e bebem. Jesus, porém, lhes disse: os convidados de um casamento podem fazer jejum enquanto o noivo está com eles? Dias virão em que o noivo será tirado do meio deles. Então, naqueles dias, eles jejuarão. Jesus contou-lhes ainda uma

depois de beber o vinho velho, deseja vinho novo, porque diz: o velho é melhor. Senhor, nos fala com clareza de que não devemos querer ficar remendando a vida. Uma roupa velha com remendos novos esgarça a roupa velha. Sabemos, Senhor, que nos fala da veste do batismo, da veste nupcial. Nos fala de uma vida nova. Então, Senhor, nós te pedimos, mais do que ficarmos costurando remendos, cirzindo feridas em nossa vida, dai-nos uma vida nova. Faça esse milagre em nossa vida, Senhor.

medo de uma conversão, medo de uma transformação. Ficamos ali nos apegando à roupa velha. O que é a roupa velha na nossa vida hoje? Ei, o que é a roupa velha? O homem velho, a parte nossa que é pagã, que precisa de conversão. Vinho novo em odres novos, e o vinho novo é Jesus. Vinho novo, e aqui nos faz lembrar das bodas de Caná. Senhor Deus, faça um milagre em minha vida pelo sagrado, pelo teu sagrado coração, Jesus, pelas tuas santas

Ajude-nos, Senhor, a superar o que é velho, caduco, anacrônico, errático em nossa vida. Peça para Deus essa consciência.

Sagrado Coração de Jesus, hoje, primeira sexta-feira do mês de setembro, mês da Bíblia, mês das Santas Chagas. Jesus, o teu nome tem poder, e ao teu nome todo joelho se dobra no céu, na terra e nos infernos. Faça um milagre, Jesus. Qual milagre que você quer pedir a Jesus? Qual milagre que você quer pedir ao Senhor? Senhor, na tua cruz eu coloco a minha cruz. Coloque a sua intenção hoje, segundo dia. Os meus três papaizinhos estão lá. Minhas três intenções, duas particulares, uma pela terra prometida. Quais são seus pedidos hoje? Quais são seus clamores? Nós só começamos, gente. Eu volto a dizer, hoje é dia de bênção da água e do sal. Prepare a vasilha e no final faremos a bênção.

A obra Evangelizar é Preciso tem como sede, você sabe, o Santuário de Nossa Senhora de Guadalupe e Jesus.

0: das Santas Chagas. E chegou a hora de darmos uma olhada na casa da mãe, a casa da mãe de Guadalupe, e que precisa de climatização, precisamos de restauro na parte que caiu, exterior do reboco. É preciso lavar para pintar, cuidar da casa da mãe. Por isso, se seu coração se sentir tocado, ajude-nos presencialmente na secretaria, no plantão do dízimo, ou você pode fazê-lo através do Pix do Santuário. Qual é, padre? Que é o CNPJ, gente, é muito sério. 76-648-500-004355. Eu repito, 76-648-500-004355. 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Louvado seja Deus. Este livro material, hoje virtual, levarei o ano que vem no Santuário de Nossa Senhora de Guadalupe, no México, e deixarei lá o seu nome. Ajude a pintar, restaurar a casa da mãe de Guadalupe. Vanessa, que a paz de Jesus esteja com você, Vanessa.
1: Amém, Padre.
0: Deus abençoe, bom dia. Você fala de onde?
1: De algum lugar do Paraná.
0: Tá certo, pediu anonimato. Pois não, filho, o que está acontecendo?
1: Então, Padre, eu sou filho de...
0: Fale mais alto, querida.
1: Eu sou filho de depressão já há 4 anos, né?
0: Tá.
1: Já tentei 4 suicídios.
0: Ô, filha.
1: Tenho síndrome de pânico. Eu comecei a ter isso depois que eu perdi o anão, né? Com o suicídio. E depois de 3 meses eu perdi meu pai com câncer.
0: Tá.
1: Aí depois veio acontecendo tudo isso. E as coisas só desandou. E hoje eu tive que recorrer a outro tipo de...
0: Você está diminuindo a voz, né? Você está diminuindo a voz. Fale mais alto, chega perto do microfone do telefone.
1: Eu tive que recorrer, né, a outro tipo de empréstimo para poder ficar as contas, né, e a gente não faz isso, dura uma bola de neve. Então tudo isso está me prejudicando cada dia mais.
0: Você tem quantos anos?
1: Eu tenho 34.
0: Casada?
1: Sou. Amaziada.
0: Tá. Mas tem um companheiro?
1: Tenho.
0: Tem filhos?
1: Tenho. Tenho dois. Tenho uma menina de 16, que é autista. E tenho uma menina de 12.
0: Tá. Filha, eu primeiro acolho meus sentimentos pela perda do seu irmão por suicídio, sentimentos pela perda do seu pai por câncer, e digo a você, filha, tenha certeza que estaremos unidos em oração. Primeira coisa, que nós vamos rezar por você, tanto eu quanto todos os intercessores. Seu nome será levado no altar do Senhor lá no Guadalupe, reza missa no dia. Mas não é só, eu sempre falo que por um mês as intenções ficam nas missas, adorações e terços. Também os grupos de oração que acompanham este programa, as nossas intercessoras vão anotar seu nome. Mais. Filha, acorda pra vida, minha filha. Espera aí. Tudo bem, você tem um diagnóstico. Tem depressão. Tá tratando?
1: Tô. Faço psicólogo e psiquiatra.
0: Está tomando o remédio certo?
1: Estou tomando o remédio para dormir e 4 de dia.
0: Agora, filha de Deus, você tem 2 filhos. Um, que você mesmo disse, autista, precisa muito de você. O que te leva a pensar a fugir da vida e tentar o suicídio, filha?
1: Ah, tá. Às vezes eu acho que quando eu penso muito a Deus, eu acho que até Deus esqueceu de mim.
0: Não. Aqui eu vou cortar você e dizer não, Deus não esqueceu de você. Deus está junto com você, que apesar de tantos problemas, Ele nunca te abandonou, nunca te soltou a mão. Filha, não seja covarde. Você é forte. Você pode vencer essa depressão. Teus filhos precisam de você. Tua família precisa de você.
1: Sabe, eu sou associada há 4 anos. E, nossa, para mim está sendo uma ansiedade enorme falar com o senhor. Eu sempre tenho falar com o senhor, eu estou conseguindo.
0: Hoje é seu dia. Hoje é seu dia.
1: Nossa, meu coração está explodindo de alegria.
0: Então, filha, para com essa história de suicídio. Você promete para mim?
1: Prometo.
0: Então vamos rezar junto primeiro isso, depois eu continuo. Senhor Jesus.
1: Senhor Jesus.
0: No seu sagrado coração.
1: No seu sagrado coração.
0: Eu prometo.
1: Eu prometo.
0: Com a vossa graça.
1: Com a sua vossa graça.
0: Nunca mais tentar contra a minha vida.
1: Com a sua vossa graça. Nunca mais tentar contra a minha vida.
0: Repete de novo. Nunca mais.
1: Nunca mais.
0: Eu vou tentar. Contra a minha vida.
1: Contra a minha vida.
0: Curai-me, Jesus.
1: Curai-me.
0: Desta depressão.
1: Desta depressão.
0: Filha, segundo ponto. Você falou que foi para empréstimo. Teu marido sabe disso?
1: Sabe.
0: Você falou que vira uma bola de neve. Vocês precisam administrar essa dívida.
1: Isso.
0: Você tem que, com seu marido, com sua família, não carregar esse fardo sozinho. Você não está em condições de tomar essas decisões. Vocês precisam ser, administrar. A crise está grande no Brasil. O endividamento é muito grande. Nós estamos vivendo um momento muito difícil. Mas administre a dívida. Não deixa a bola de neve, não deixa essa bola crescer muito. Mas o que me preocupa, filho, é que você vai voltar para o médico, sabe dessas tentativas?
1: Já tentou me internar 2 vezes, eu não quis.
0: Por quê?
1: Por causa dos meus filhos.
0: Ah, tá. Aí, por causa dos teus filhos, você não deixa, sim, não quer internar. Mas por causa dos seus filhos, você não hesita em querer tirar a vida. A balança está meio desproporcional. Pensa assim, se o médico perceber que é preciso internar, ele tem as suas razões. É por um tempo, filha. Você tem que pensar, você daqui 10 anos, 20 anos, daqui 40 anos, minha querida. Mas você prometeu ao Sagrado Coração de Jesus que nunca mais vai fazer isso, ok?
1: Prometo.
0: Rezaremos por você. Prepare a água e o sal, viu, filha? Para você aspergir na casa.
1: Eu queria pedir muito que o senhor pudesse me mandar um terço do Santo Antônio.
0: Vou mandar, com certeza. Você fica na linha para deixar o seu endereço?
1: Tá.
0: Você fica na linha, mas Vanessa, você vai sair desta depressão. Você acredita nisso?
1: Acredito.
0: Amém. Eu reservo datas, já tenho compromissos para 2027, 2028, pasme, pedidos para 2029. Mas eu poderia pensar assim, meu Deus, mas será que eu vou estar vivo? A gente não sabe, mas a gente tem que fazer o que pode. Eu queria que você se programasse para a festa das Santas Chagas, dia 21 a 27 de setembro. Eu tenho dois convites. Um, venha celebrar conosco. Venha celebrar conosco. Organize ônibus, caravanas. Você tem opção. Segunda, terça, quarta, quinta, sexta, sábado, domingo. Eu vou estar todos os dias. Aquilo que eu digo, eu quero estar, se Deus permitir, estiver vivo. Mas venha, organize caravanas. Segunda, terça, quarta, quinta, sexta, sábado, domingo. De modo particular, quarta, dia de São Pio de Pietrelcina, quinta eucarístico, começa o tribo, sexta-feira, sábado à noite, nós teremos aquela procissão linda, mas não é linda, ela é de cura e libertação nas Santas Chagas de Jesus, com a Via Sacra encenada. Depois, no domingo, as Chagas Gloriosas. Você venha para Curitiba, se organize, venha celebrar. E você que não pode por algum motivo, já se programe de acompanhar tudo pela TV Evangelizar, pelo aplicativo YouTube Padre Manzotti. É isso aí, gente. Hoje eu vou na leitura orante. A leitura orante hoje é desconcertante. Você vai entender por quê. Bíblia aberta, cartilha de oração.
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0: Leitura orante de 2 Coríntios, capítulo 11, 1, seguintes. Estou na leitura orante, mas eu quero puxar algo que ficou muito forte ontem. Esperamos que a fé que vocês têm cresça. Eu escrevi em punho próprio, que é exatamente o versículo 15. Mas antes, atenção, eu falei que é desconcertante, porque Paulo tem consciência de algumas coisas. Essa carta, ele escreve aos Coríntios e o relacionamento não está muito bom, não. Ele chega a dizer assim, alguém vai dizer, olha a consciência de Paulo. As cartas de Paulo são severas e duras. Onde está isso, padre? Capítulo 10, versículo 10. As cartas de Paulo são severas, duras. Mas quando ele está conosco, é tímido. E quando fala, é um fracasso. Nossa, padre. Gente, Paulo tinha uma certa dificuldade para falar. Um homem inteligentíssimo. Mas ele mesmo admite. Há quem vai dizer, as cartas de Paulo são severas demais e duras. Quando ele está conosco, ele é um homem tímido. E quando fala, é um fracasso. Imagina isso. Falaram isso de Paulo, e ele tinha consciência disso. Agora, eu diria isso para nós pregadores e para todos que estão aí na missão. Mas vamos ao capítulo 11, versículo 1. De novo, veja que consciência Paulo tem. Eu gostaria que vocês me suportassem, mesmo quando eu sou um tanto louco. Caramba, padre. Sim. Depois ele diz, e eu vou ter que fazer alguns saltos. No versículo 3. E ele explica porque ele quer que mantenham-se fiéis. E olha onde ele vai buscar a inspiração. Pois assim como Eva foi enganada pelas mentiras da cobra, eu tenho medo de que a mente de vocês seja corrompida e vocês abandonem a devoção sincera e pura a Cristo. Paulo está dizendo, talvez eu tenha defeitos. Paulo está dizendo isso. Minhas cartas são duras, quando estou com vocês sou tímido, minhas falas não são as melhores. Ele mesmo admite lá, Apolo fala melhor do que eu, que Apolo é um apóstolo legítimo que veio da Alexandria. Mas me suportem, porque o meu objetivo maior é que vocês não sejam ludibriados pela serpente como Eva foi. Que tipo de ludibriação, padre? Ele explica: eu tenho medo que a mente de vocês seja corrompida e vocês abandonem a devoção sincera e pura em Cristo. Será que não é esse o perigo? O meu perigo, o teu perigo, o perigo do mundo hoje? Sermos ludibriados por falsas verdades, sermos ludibriados por coisas fantasiosas que não provém do Evangelho, que não provém do Cristo verdadeiro. Mais adiante ele vai dizer: entre vocês surgiu superapóstolos. Deixa eu ver onde que está isso. Aqui. Versículo 5. Eu não acho que tenho menos valor do que esses tais. Olha o que ele diz. Super apóstolos, entre aspas. Ele não está falando dos apóstolos. Estes super pregadores. Talvez eu seja principiante no falar, mas no conhecimento não sou. De novo, Paulo admite. Talvez eu seja principiante no falar, mas no conhecimento não. E depois ele começa dizendo: eu estive trabalhando entre vocês e eu fui pago por outras igrejas. Ele está dizendo: Corinto, eu nunca pesei para vocês, eu nunca cobrei um centavo de vocês. Quem me sustentou foram outras igrejas. Durante o tempo que estive com vocês, quando eu precisava de alguma coisa, eu não incomodava ninguém. Os meus irmãos da Macedônia me trouxeram tudo o que eu precisava. É aquela história. Quantas vezes a gente é criticado, e eu sinto muito isso. Sinto mesmo. Vocês acham que eu gosto de ficar pedindo? Campanha das Santas Chagas, livro ouro, casa da mãe, isso para mim é desconfortável demais. Mas eu não faço isso por mim. Eu faço por um bem maior. Eu entendo muito o que Paulo está dizendo. Paulo dizendo para Corinto: eu nunca dependi de vocês. Minha maior preocupação com vocês é que vocês estão seguindo falsos profetas, falsos líderes. Eu espero que a fé de vocês cresça, de anunciar o Evangelho sem cobrar nada. Não obstante ele tinha necessidades, não obstante ele fez campanhas em prol da comunidade de Jerusalém, que passava por necessidades, mas ele não cobrava nada. Vamos adiante. Aqueles homens, e aqui ele está falando daqueles que foram lá em Corinto e até agradaram com a lábia, com o discurso, são apóstolos falsos, não são verdadeiros, eles mentem. Comece a pensar hoje, comece a pensar hoje, você vai atualizar. Atenção que ele diz, e eu achei pesado demais: se disfarçam apresentando-se como verdadeiros apóstolos de Cristo. Versículo 14. E isso não é de admirar, pois até Satanás pode se disfarçar e ficar parecendo um anjo da luz. Até Satanás pode se disfarçar e ficar parecendo um anjo da luz. segundo Coríntios, do versículo, capítulo 11, do versículo 1 ao versículo 15. Eu deixo para você dar nome aos bois. Amém. Escute esse testemunho, por favor.
3: Me chamo Rosneide, eu moro em Açailândia do Maranhão, sou uma associada com muito orgulho.
0: Amém.
3: E estou aqui para deixar meu testemunho a respeito da Flanda, né? Que você mandou para mim. Eu amei bastante, muito bonita, muito linda. Eu não vou colocá-la no quadro, porque eu já tenho um quadro ali com Jesus da Santa Chaga, né?
0: Mandei.
3: E essa Flanda, eu vou carregar ela comigo na minha mão.
0: Isso!
3: Para onde eu for, ela vai comigo, entendeu?
0: Porque
3: eu já tenho uma fitinha também na
0: que
3: minha
0: bom.
3: Moto. Para onde eu vou, Jesus da Santa Chaga está comigo, está indo comigo. Eu agradeço muito e que Deus abençoe o Senhor.
0: Um grande abraço, Rosineide. Ela fala desta flâmula, dessa estampa que mandamos. Anos atrás, nós mandamos uma imagem, uma estampa, que era para colocar no quadro. E tá certo, ela vai carregar a bolsa. Tá certíssimo. Meu abraço a Açailândia, Maranhão, Rosineide, Arca FM, Dom Wilson Basso de Imperatriz. André, que a paz de Jesus esteja com você, André.
4: Bom dia, padre.
0: Bom dia, Deus abençoe. De onde você fala?
4: Natal, Rio Grande do Norte.
0: Meu abraço, Natal, Rio Grande do Norte. Como é que você me acompanha?
4: Pela 98 FM e a TV Evangelizar,
0: tá.
4: 16.1.
0: Isso, canal aberto 16.1 e 98 FM. Diga lá, André.
4: Eu tenho dois testemunhos. Um foi minha casa. A outra foi a engravidez da minha esposa.
0: Tá bom. Então, como é que foi da casa?
4: Padre, vinha por muito tempo. 2024 eu consegui.
0: Oh, meu Deus. Louvado seja Deus.
4: Ouvindo as novenas com o Senhor.
0: Então diga, graça recebida?
4: Graça testemunhada. Toca o sino, sacristão.
0: Amém. E sua esposa está de quantos meses?
4: 3 meses.
0: 3 meses. Louvado seja Deus. E vamos pedir a Deus que a gravidez dela transcorra bem e chegue à maternidade, não é, André? Como é que é o nome da esposa?
4: Josiane Fernandes.
0: Josiane Fernandes. Tá certo, meu filho. Que Deus abençoe você. Quer deixar alguém em oração?
4: Minha família Soares.
0: Tá.
4: E Duda Fernandes, da minha esposa.
0: Tá certo. Obrigado por ter ligado, André. Meu grande abraço a Natal, Rio Grande do Norte, TV Evangelizar, canal 16.1, 98 FM, rádio 87.9, rádio Rural FM, Dom João Santos Cardoso, arcebispo de Natal. Bom dia, Cristiane. Que a paz de Jesus esteja com você.
5: Amém, Padre Reginaldo, a sua bênção.
0: Deus abençoe. De onde você fala, Cristiane?
5: Eu falo de Ervália, Minas Gerais.
0: Ervália? Primeira vez que eu atendo alguém daí. Como é que você me acompanha ali em Ervália?
5: É, eu te acompanho pela rádio Barroso Mix.
0: Meu abraço, Barroso Mix. Diga lá, Cristiane.
5: Então, Padre, eu estou muito feliz de estar falando com o senhor hoje.
0: Hoje
5: seria
0: dia.
5: Meu dia. Seria. Eu sou devota do Sagrado Coração de Jesus.
0: Opa, no final vamos fazer a bênção.
5: Faço parte do apostolado.
0: Oh,
5: sou
0: maravilha.
5: Ministra da Eucaristia.
0: Deus seja louvado.
5: Faço parte do grupo de reflexão da sede.
0: Oh, filha, bastante engajada. Que bom.
5: É, sou muito feliz por servir a Deus.
0: E o que você gostaria de partilhar?
5: Então, hoje eu gostaria de pedir orações para minha cunhada, a Flávia. Que ela descobriu uma má formação no cérebro. Ela teve 2 convulsões em casa sozinha com seu filho, que é especial.
0: Puxa vida, que dificuldade, hein?
5: E ele é totalmente dependente dela.
0: Tá.
5: E ele, depois que meus pais faleceram, os pais dela também faleceram. Ele está muito agitado, ele grita, parece que está pedindo socorro.
0: Entendi.
5: Gostaria muito de pedir orações por ele.
0: Como é que é o nome dele?
5: Por ela. Ele chama Tiago.
0: Ela é Flávia e ele Thiago, é isso?
5: Isso, isso.
0: Tá bom.
5: E ela foi fazer uma seriografia, eu passei o dia em orações pedindo Jesus por ela.
0: Certo.
5: Ela teve alergia e começou a inchar os olhos, diz ela que começou a coçar. Mas graças a Deus, graças e louvores sejam dadas a todo momento.
0: Ao Santíssimo e Diviníssimo Sacramento.
5: Sacramento. Ela conseguiu fazer o exame.
0: Amém.
5: E agora está aguardando os resultados.
0: Tá bom, levarei no altar do Senhor hoje e também nessa novena da Cruz Bendita, tá bom, Cristiane?
5: Amém.
0: Que Deus abençoe Cristiane de Ervalha, Minas Gerais, Rádio Barroso Mix, Arcebispo Dom Ayrton José dos Santos, da Arquidiocese de Mariana. Querido povo de Deus, escute esse testemunho, por favor.
6: Me chamo Fabiana Rodrigues de Goiás, sou de Custódio, Pernambuco.
0: Opa.
6: Venho hoje aqui agradecer a Deus, Jesus das Santas Chagas, pela graça alcançada, da cura do câncer no mioma. Não passou para nenhum órgão, ficou dentro do mioma mesmo. Só tenho a agradecer a Deus e a Jesus das Santas Chagas por ter me curado. Não necessitou fazer rádio nem químio, só acompanhamento médico. Graças a Deus, graça alcançada e graça testemunha. Toca o fim dessa questão.
0: Deus abençoe Fabiana de Custódio, Pernambuco. Panorama FM, Dom Gabriel Marquese de Floresta. Eu vou para o intervalo e volto com a bênção da água, a bênção do sal. Mas, veja, nós já temos o diário espiritual, já está à disposição para você. Então, é mais do que uma agenda, é um diário espiritual, produtos que evangelizam.com.br. Seja para você, seja para você colocar. E eu falava com, melhor, o testemunho foi da Fabiana Custódia, Pernambuco, Rádio Panorama FM, Dom Gabriel Marques, da Diocese de Floresta. Filhos amados, povo querido de Deus, hoje é aniversário de Dom Sérgio de Deus Borges, da Diocese de Foz do Iguaçu, Paraná. 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E hoje já está aqui do meu lado a água e o sal para ser abençoado. Já preparou o seu recipiente? Hoje, primeira sexta-feira do mês. Por isso, vamos já para a novena. E eu vou fazer a novena, como fiz ontem, do Jornal do Evangelizador, para que você... O que você fez com o jornal que você recebeu, querido associado? Jogou fora não, né? Eu estou com o Jornal do Evangelizador e na página 7 tem a novena para você rezar comigo. Segundo dia, exaltação da Santa Cruz.

livra-nos, Deus, nosso Senhor, dos nossos inimigos. Senhor Jesus, por tuas chagas fomos curados, por tua cruz fomos libertados. Jesus, que em seu próprio corpo levou os nossos pecados ao madeiro, a fim de que morrêssemos para os pecados e vivêssemos para a justiça. Por tuas chagas fomos curados. Ó Jesus, em cujos ombros foram abertas feridas, por causa do peso da cruz, feridas causadas pelo madeiro dos nossos pecados. Se a cruz pesar, seja nosso sirineu. Se a cruz pesar e eu cair, me ajude a levantar. Que a tua cruz seja a minha salvação. Ó Santa Cruz Bendita, onde a humanidade foi redimida e o Filho do Homem teve suas mãos transpassadas, seu peito aberto de onde jorrou água e sangue. Ó Santa Cruz, instrumento de morte e de castigo, mas que pelo sangue redentor se tornou sinal de nossa salvação. Jesus, na tua cruz eu coloco a minha cruz. Coloque as suas intenções. Coloque as suas intenções. Salve, ó cruz, doce esperança, concede aos réus remissão, dá-nos o fruto da graça que floresceu na paixão. Louvor a vós, ó Trindade, fonte de todo perdão, aos que na cruz foram salvos, dai a celeste mansão. Amém. Sagrado Coração de Jesus, hoje, primeira sexta-feira do mês de setembro, passai pela casa, coloque na porta de entrada São Miguel Arcanjo, livrando da bala perdida, dos perigos, dos assaltos, das ameaças. Sagrado Coração de Jesus, passe pela sala, levante a tua mão direita, filho e filha, na sala, passe pelo quarto do casal, que seja lugar de respeito e amor, dos filhos, que seja lugar de descanso e estudo. Passe pela cozinha, que não falte o pão de cada dia, mas também não falte a caridade. Passe, Senhor, por todos os ambientes da casa, que esta casa seja um templo vivo do teu amor, uma igreja doméstica. Abençoai, Senhor, o quintal, os animais de estimação. Sagrado Coração de Jesus, eu te consagro o mês de setembro, mês da Bíblia, mês das Santas Chagas. Eu te consagro cada minuto, cada hora, cada dia, cada semana. Abençoai, Senhor, esta água. Pegue a água. Eterno Pai Todo-Poderoso, pela água, fonte e princípio da vida, quiseste lavar nossos pecados. Abençoai, Senhor, esta água, para que ela seja sinal de vossa proteção. A bênção do sal. Deus Todo-Poderoso, nós os pedimos humildemente, dignai-vos com vossa bondade abençoar este sal, que mandastes o profeta Eliseu lançar a água para torná-la fecunda. Fazei, Senhor, que por toda parte, onde esta mistura de sal e água for aspergida, seja afastado o inimigo e sempre esteja a presença de Deus. O Senhor esteja convosco, Ele está no meio de nós. Abençoai, Senhor, a água, a roupa dos enfermos, as fotos de família, por intercessão de Nossa Senhora do Carmo, São Pio de Pietrelcina, em nome do Pai, do Filho e do Espírito Santo. Amém. Beba da água, depois faça a mistura e faça aspersão em toda a casa, no ambiente de trabalho. 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Templo Vivo, YouTube Padre Manzotti. É.

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7: Quatro e 55.
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0: Oi. Sapeca mais uma de pastor aí, antes de você ser preso.
1: Dom Primeu, ele não era bem pastor, era um cargo abaixo, sabe?
0: Evangelista.
1: Isto. Ele, só que, ele tinha o dom da palavra.
0: É?
1: Mas só que exagerava. Exagerava demais da conta. Aquele negócio lá da serpente no paraíso, ele falava, gente, a serpente no paraíso, perto de Adão e Eva, ela tinha para mais de 200 metros. E o pastor falava para o calma, rapaz, não exagera, não é assim. E a cidade que ele pregava era uma cidade pequena, não tinha tanta gente.
0: Sim.
1: Né? Quando chegava no outro domingo, falou, não, pode deixar, pastor, pode deixar que agora eu vou
0: maneirar.
1: Ah, no outro ele falou, para vocês terem uma ideia da baleia que engoliu Jonas, a garganta dela era maior do que essa igreja.
0: Oi.
1: Aí terminou, o pastor não aguentou, falou, não, você some daqui, some, não aguento nem ver você na minha frente mais. Rapaz, ele sumiu mesmo. Passado uns anos, encontrou com ele na feira, sabe? Ele, oi, pastor, oi, como é que você está? E tal, falou, mas me fala uma coisa, você ainda continua com aquele dom da palavra, pregando aí? Ele falou, continuo, pastor, continuo. Mas você continua exagerando daquele jeito? Ele falou, não, pastor, eu fui curado, mas olha, foi tambores e tambores de lágrimas.

0: chegou em casa, pegou o marido dela com outra.
1: Ai, ai, ai.
0: Rapaz, ela ficou com raiva demais, passou a mão no revólver, apontou na própria cabeça. O marido dela, quando viu aquilo, desgramou a rir, tá rindo, rindo. Ela falou, você não ri não, que o próximo é você, viu?

0: pianista famoso foi tocar piano lá no centro de convenções.
1: É?
0: Aí tava cheio de gente. Ele começou a tocar, foi tocando, tocando, o povo foi saindo, ficou só uma pessoa. Aí ele falou, ó, eu quero te agradecer, porque você foi o único da plateia que ficou

0: agora.
1: 5 e 10.
2: Só que esse menino de hoje tá muito inteligente, né, compadre?
3: Demais da conta.
2: Meu menininho chegou pra mim e falou: pai, o senhor dá conta de escrever o nome do senhor de oi fechado? Falei, tranquilo.
3: É?
2: Ele falou: então escreve no meu boletim aqui, assina aí.

0: agora. 5h23.
1: O gerente do hotel chamou o empregado novo no serviço e falou: qual é o seu nome? Falou: João. Não, ó, é o seguinte, ó. Eu aqui costumo chamar os empregados pelo sobrenome. Exemplo: vem cá, Matos. Vem aqui, Mendonça. Entendeu? Vou perguntar de novo. Qual que é o seu nome? Meu nome é João Amorzinho. Isso, a partir de hoje eu só te chamo de João.

0: empresário árabe, compadre. Soube que aqui no Brasil a mão de obra era muito barata pra construção, né?
1: É.
0: Rapaz, ele veio cá e encheu um avião de homem pra trabalhar lá. Só que no meio do caminho o avião deu um problema.
1: Ai, ai,
0: e eu teve que fazer uma aterrissagem assim, meia
1: forçada,
0: complicada, né? Os caboclos, o que foi? Foi, não, nós estamos chegando. Eu já tô chegando com vocês aqui no local da obra. Ele desceu no deserto do Saara ali, não tem nada pra ver. Ó, que desceu, um olhou pra frente, só viu areia, o outro lado só viu areia. Um olhou pro outro e falou: Raimundo, quando chegar o cimento, nós estamos lascados.

0: Compadre.
1: Oi.
0: Comprei uma égua.
1: Égua boa?
0: Vale nada.
1: Mas por quê?
0: Rapaz, a bicha é empacadeira.
1: Tá brincando.
0: Você multa nela... Para na hora, não sai do lugar.
1: Ô, compadre, pra que você comprou essa égua?
0: Vai lá na casa da Ritinha.
1: Você tá noivando a Ritinha ainda?
0: Vai fazer 18 anos amanhã.
1: Mas não adiantou você comprar a égua, não tem jeito de você ir, ela empaca, né?
0: Eu fui na casa do compadre Gerardo Sofrer.
1: Ah.
0: Falei, compadre, me ensina um remédio pra desempacar a égua que eu não aguento mais não. Vou matar essa pinguancha.
1: Ah, e disse que ela é meio feiticeira, né?
0: Ele falou, vou fazer um remedinho pra você, vou fazer uma pomadinha. Falei, então faz.
1: Ah.
0: O compadre já pegou subaqueira de mulher feia, soda de fazer sabão, pimenta malagueta, misturou aquela geringonça. Rapaz, e fez essa pomadinha, pôs numa latinha, me deu, e eu pus no bolso e vazei. Montei nessa égua e trac, trac, trac, empacado a Ritinha.
1: Ah, é?
0: No meio da estrada, a bicha não sabia que eu tava armado.
1: Ah. Empacou. Mas que bicha
0: sem vergonha, rapaz.
1: Pirracenta demais,
0: velho. Pulei no chão, ranquei da pomadinha. Compadre, duas dedadinhas só.
1: Só.
0: Peguei o rabo da bicha e ergui.
1: Passou. E aí, compadre?
0: Rapaz, a bicha viu um fuzil no...
1: Desempacou a égua?
0: Eu só via poeira, compadre.
1: Mas você chegou depressa na casa da Ritinha, hein?
0: Eu tinha descido da desgramenta, compadre.
1: Ah, não, compadre. Pelo amor de Deus.
0: Só que aí eu olhei pra trás.
1: Ah.
0: Não tinha ninguém.
1: Ah.
0: Aí, compadre, eu peguei a pomadinha, eu lambrequei a mão mesmo.
1: Que você
0: baixei
1: fez?
0: A caixa e...
1: Compadre do céu, e aí?
0: Cheguei duas horas na frente da égua, compadre.

0: agora.
1: 5h38.
2: Acabou que foi jogar truque na casa do amigo.
3: Sim.
2: Chegou lá, deixou uma carta cair e ele baixou assim, debaixo da mesa pra pegar a carta, meu pai.
3: Sim.
2: A mulher do homem tava com as pernas meio abertas.
3: Ele viu tudo.
2: Ai, ai. E ele levantou, olhou pra ela assustado. Ela tá com aquela cara safada, né?
3: Sim.
2: E eu vou, nossa senhora. E ele, ela levantou pra ir na cozinha tomar água e foi atrás. Foi, escuta, aquele olhar lá quer dizer alguma coisa? Foi, diz tudo. Amanhã o marido não tá em casa, não. Só que custa R$500.
3: Ai, ai.
2: Foi, não, então eu vou vir. Então tá. No outro dia ele foi lá, ficou com a mulher do homem.
3: Ah,
2: pagou os 500 contas pra ela e foi embora. Quando foi mais tarde, o marido dela chegou e falou assim, ô, fulano teve aqui? Rapaz, ela gelou tudo.
3: Ave Maria.
2: Pô, uai, teve, por quê? Não, é porque pegou R$500 emprestado comigo. Você disse que ia deixar aqui com você à tarde, deixou, né?

0: Essa que eu vou apanhar da mulher, mas eu vou contar.
1: Aí, como é que é?
0: Ontem eu matei 7 moscas.
1: É?
0: 3 machos e 4 fêmeas.
1: Mas como é que você sabia que era macho e fêmea?
0: Os machos estavam na garrafa de cerveja. E as fêmeas no telefone.

diretor de uma agência de modelo chegou, rapaz, pegou o fotógrafo assim, calado. Pô, que desânimo é esse, Rodemar? Foi essa modelo que você arrumou, essa top model aí, ela tava muito magra, pediu pra eu dar um jeito dela ficar cheinha. Foi daí. Vai daí que eu dei, agora ela tá insistindo em casar, rapaz.

0: Compadre.
1: Oi, Humberto.
0: Você sabe por que baiano fica pequenininho?
1: Não.
0: Tudo baixinho?
1: Não.
0: É porque o pai fala assim, cresce logo, menino, pra você trabalhar.
1: Ele não cresce de jeito nenhum.

Ave Maria, cheia de graça, o Senhor é convosco. Bendita sois vós entre as mulheres, bendito é o fruto do vosso ventre, Jesus. Santa Maria, Mãe de Deus, rogai por nós, pecadores, agora e na hora de nossa morte.

Santíssima, que em vossa imagem milagrosa de Aparecida espalhais inúmeros benefícios sobre o Brasil. Eu, embora indigno de pertencer ao número dos vossos servos, mas desejando participar dos benefícios da vossa misericórdia, prostrado a vossos pés, consagro-vos o entendimento, para que sempre pense no amor que mereceis. Consagro-vos a língua, para que sempre vos louve e propague a vossa devoção. Consagro-vos o coração, para que depois de Deus vos ame sobre todas as coisas. Recebei-nos, ó Rainha incomparável, no ditoso número dos vossos servos. Acolhei-nos debaixo da vossa proteção. Socorrei-nos em nossas necessidades espirituais e temporais, e sobretudo na hora da nossa morte. Abençoai-nos, ó Mãe Celestial, e com vossa poderosa intercessão, fortalecei-nos em nossa fraqueza, a fim de que, servindo-vos fielmente nesta vida, possamos louvar-vos, amar-vos e render-vos graças no céu, por toda a eternidade, assim seja.

intercessão de Nossa Senhora Aparecida, Rainha e Padroeira do Brasil, a bênção de Deus Onipotente, Pai, Filho e Espírito Santo, desça sobre vós e permaneça sempre. Amém.

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5: Olá, pessoal, bom dia. Tudo bem? Agora são exatamente 6 horas e 12 minutos. São 6:12. Bom dia pra você. Bom dia, vida. Bom dia, trabalho. Bom dia, fé. Bom dia, coragem. Bom dia, alegria. Bom dia, Pompeu. Bom dia, Minas. Bom dia, Brasil! Que alegria, minha gente! Nesta segunda-feira, hoje é dia 5 de outubro de 2026. Bora para esse novo dia, minha gente! Com muita alegria no nosso coração, abrindo a nossa semana com muita fé, eu cumprimento de maneira muito especial a você, dona de casa, que sempre sintoniza a nossa programação, já levantou cedinho, tá passando aquele café gostoso, tá preparando para arrumar a bagunça do final de semana. A gente vai junto, viu, dona de casa? Eu cumprimento também a todos os demais produtores rurais aqui da cidade de Pompeia, de toda a região, para você ir no sítio, na fazenda, no curral, na ordenha. Uma excelente manhã a todos vocês, já trabalhando desde as madrugadas, hein? Que coisa boa! Bom dia! Quero cumprimentar toda a nossa audiência que vai atravessando as rodovias, as MGs, as estradas rurais. A gente vai passando entre as montanhas do centro-oeste de Minas para ir muito mais longe e ficar bem mais pertinho de você. Olha, toda a região do Alto São Francisco, um bom dia muito especial aos nossos amigos também internautas. Chuva boa que caiu nesta noite, nesta madrugada, renovando aí a nossa semana, virando essa semana com muita alegria no nosso coração. Afinal de contas, é uma estação maravilhosa, é a estação das flores, é a estação da primavera. E com esse dia maravilhoso, nesta estação que eu amo de coração, essa estação da primavera é a minha preferida, viu? Bora juntos começar a nossa manhã. Pra cima, minha gente!
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1: Beleza, Tonico e Tinoco, é baile na roça, bom dia.

0: Agora são 6 horas e 16 minutos. Olha, deixa eu mandar um grande abraço para o João Paulo. Tá lá na fazenda do Chiquinho Azul, tá acompanhando a nossa programação. Bom dia, Flor do Dia. Bom dia para todos vocês aí na fazenda. Obrigado pela audiência, muito obrigado pela companhia. Eu quero cumprimentar também o Paulinho. Ele tá lá na rua Oséias Cordeiro do Baladares, no bairro Várzea das Flores. Tá sofrendo férias, hein, Paulinho? Mas é bem merecido. Essas férias suas, você trabalha muito. Um grande abraço para você. Muito obrigado pela audiência. Muito. Muito obrigado pela companhia. Você gosta de me provocar, né, Geraldo? Abraço pra você também. Bom dia, viu? Sai fora, sai pra lá.
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0: Ai, essa música é bonita demais. É o som de Paulo e Paulino, grande clássico da música sertaneja, Amor de Primavera.

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1: Agora são 6 horas e 22 minutos. Bom dia!
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0: Agora são 6 horas e 24 minutos. Bom dia para você. Bom dia, segunda-feira.
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0: Pegando o som de Daniel com José Camilo, meu reino encantado. Bom dia.
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2: Agora são 6 horas e 36 minutos, minha gente. Bom dia.
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0: Faltando agora 20 minutos para 7 da manhã, acerte os seus ponteiros, 20 minutos, daqui a pouquinho é hora de pegar o trabalho, hein? Hora do trampo, um bom dia para você, muito obrigado pela sua audiência, obrigado pela sua companhia sempre.
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0: André e Andrade na nossa programação.

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4: Agora são exatamente 6:49. 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

0: Agora são exatamente 6 horas e 54 minutos, minha gente. Bom dia, são 6h54.
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Agora são 6 horas e 58 minutos, são 6h58. Olha, deixa eu mandar um grande abraço para Edileia Barbosa, está acompanhando a nossa programação. Edileia, bom dia para você, muito obrigado pela sua audiência, muito obrigado pela sua companhia sempre aqui no nosso programa. Bom dia, cidade! Mato Grosso e Matias, Pele de Maçã, essa música é linda!

0: Agora são exatamente 7:02, são 7:02, uma excelente manhã para você na sintonia da nossa programação. Bom dia, tem mais, muita
1: Bom
0: gente para falar comigo
1: Deus
0: hoje, hein?
1: Passa para mim com esse Roberto Carlos Barros, da Fazenda.
0: Tá certo, um grande abraço para todo o pessoal aí da Várzea acompanhando a programação do Bom Dia Cidade. Bom dia para você, Zé Branco, bom dia! Aí, ó, seu pedido. Roberto Carlos, Baile na Fazenda.
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2: Agora são exatamente 7:10. São 7:10. 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

0: Agora são exatamente 7h30. Bom dia para você. Deixa eu mandar um grande abraço muito especial para Eliana Elisa. Tá lá acompanhando a nossa programação no bairro Morro Doce. Um abraço também muito especial para o Ronaldo. Tava sumido, Ronaldo apareceu hoje e ele fez também a indicação musical de Zezé de Camargo e Luciano. Música linda essa, viu, Ronaldo? Um bom dia para você. Muito obrigado pela sua audiência. Muito obrigado pela sua companhia sempre. E ele indicou a música de Zezé de Camargo e Luciano, Chamando o Seu Nome.
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0: Muito bem, minha gente, bom dia. Agora são 7 horas e 41 minutos. A partir de agora eu apresento as primeiras previsões do zodíaco, nosso mapa astral, com o oferecimento de.
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0: Muito bem, a partir de agora eu apresento as primeiras previsões do zodíaco, nosso mapa astral, para começar muito bem a nossa semana. Hoje, dia 5 de outubro de 2026. Bora, minha gente, começar com tudo a nossa semana? Bora lá que hoje nós vamos falar sobre o Portal da Construção. Portal da Construção. Não espere a semana mudar. Seja a primeira peça da mudança no seu caminho e na sua vida. Hoje o céu simbólico abre um portal diferente, o portal da construção. Segunda-feira não precisa ser o dia de reclamar que o fim de semana acabou. É o dia de colocar a primeira peça no lugar. E hoje existe um motivo especial. É o Dia Mundial dos Professores, uma data que celebra quem ajuda a transformar conhecimento em futuro. Também hoje, nesse dia de outubro, a gente comemora o Outubro Urbano, marcado pelo Dia Mundial do Habitat, uma lembrança que construir um lugar melhor para viver também depende das escolhas que nós fazemos coletivamente. Então, o mapa de hoje, ele traz uma pergunta para todos os signos. O que vai começar a construir hoje que é o que vai começar a construir hoje que o seu eu do futuro vai agradecer? Você já sabe dessa resposta? Uma escolha que você fizer hoje, nesse exato momento, e que no futuro você vai agradecer por ter feito essa escolha. Nós iremos levar você para essa reflexão. Não tente resolver a semana inteira hoje, nesta segunda-feira. Construa apenas o primeiro passo. E atenção, os códigos de hoje será a primeira peça de uma sequência que podemos trazer nos próximos mapas. Por isso, a partir de agora, tudo isso e muito mais você vai conferir comigo no seu Mapa Astral.
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3: Vamos conferir as previsões astrológicas para hoje. Áries, 21 de março a 20 de abril.
0: Ariano, Ariana, bom dia! A primeira pedra é o que nós iremos falar para você hoje, Áries. Você não precisa esperar autorização para começar. A energia de hoje pede iniciativa, mas com mais inteligência. Escolha uma prioridade e ataque primeiro aquilo que realmente pode fazer a sua semana avançar. A dica astral é: não transforme pressa em desorganização. A cor sugerida pelos astros é a cor terracota. Números 7, 24 e 41. O código para você é o código 01. Começar. Dê hoje o primeiro passo de algo que você já está adiando. Para as crianças desse signo, você não precisa ser a melhor da turma, só precisa continuar aprendendo.
3: E agora, as previsões para Touro, de 21 de abril a 20 de maio.
0: Bom dia para você do signo de Touro, bom dia Taurino, bom dia Taurina, o seu código, ou melhor, nós vamos falar sobre a sua base hoje, a base. O seu poder hoje está na estabilidade. Enquanto muita gente começa a semana correndo sem direção, você pode ganhar vantagem fazendo uma coisa de cada vez. Dica astral: organize primeiro, acelere depois. A cor sugerida pelos astros é a cor azul petróleo. Os números da sorte é o número 3, número 18, número 56. O código é o código 02, firmar. Fortaleça hoje aquilo que você pode manter durante a semana. Para as crianças desse signo, cada coisa nova que você aprende vira uma sementinha de inteligência para você, viu, crianças? A cor sugerida é o azul petróleo.
3: Previsões astrais para você que é de Gêmeos, de 21 de maio a 20 de junho.
0: Geminiano e geminiana, bom dia para você. Hoje nós vamos falar sobre a janela. Hoje pode surgir uma ideia que muda sua maneira de enxergar um problema. Não descarte algo novo só porque não estava nos seus planos. Dica astral: converse, pergunte e escute. Uma informação pode ser bem importante para você nesta semana, para abrir a porta que você tanto está aguardando, principalmente no que tange a mudança de emprego. A cor sugerida pelos astros é a cor amarelo canário. Números 11, 32 e 68, o código é o código 03, enxergar. Procure uma possibilidade onde ontem você só via dificuldade. Para as crianças, fazer perguntas é uma das formas mais legais de aprender.
3: E agora, os astros falam para você que é de câncer, de 21 de junho a 21 de julho.
0: O lar. Hoje, para você de câncer, vamos falar sobre o lar. O simbolismo da casa, do habitat, toca especialmente você hoje. Seu desafio não é cuidar de todo mundo, é também construir um ambiente emocional aonde você se sinta muito bem. A dica astral é: proteja sua paz sem precisar se afastar de quem você ama. A cor sugerida pelos astros é a cor lavanda. Números da sorte: 5, 27, 63. Código do dia é o código 4, acolher. Transforme sua presença em um lugar seguro para alguém. Para as crianças, um abraço, uma palavra bonita e um sorriso também pode deixar o dia de alguém bem melhor. Tá bom, crianças?
3: Atenção, você que é de Leão, de 22 de julho a 22 de agosto. Os astros falam pra você.
0: Leoninos e leoninas, bom dia para você. Hoje nós vamos falar sobre a estrutura. Hoje não é sobre aparecer mais, é sobre sustentar melhor aquilo que você já conquistou. A sua força cresce quando deixa de depender da aprovação das outras pessoas, e isso fala também até mesmo de família. Dica astral: faça algo excelente, mesmo que ninguém esteja olhando. A cor sugerida pelos astros é a cor cobre. Os números 9, 35 e 72, código 05. É sustentar. Prove para você mesmo que consegue manter aquilo que já começou. Para as crianças desse signo, seja corajoso, corajosa também, porque isso é tentar de novo quando alguma coisa dá errado. Portanto, tenha mais coragem e ousadia.
3: E agora, as previsões astrológicas para você que é de Virgem, nascido entre 23 de agosto e 22 de setembro.
0: Para Virgem, nós vamos falar sobre a planta. Virgem, você enxerga detalhes que outras pessoas deixam passar facilmente. Use isso para melhorar a sua semana, não para encontrar defeitos em tudo. Dica: escolha 3 pequenas coisas para organizar e pare por aí. A cor sugerida pelos astros é a cor verde sálvia. Os números 14, 29, 61. O código é o 06, cultivar. Cuide hoje de algo pequeno que poderá crescer muito. para as crianças deste signo. Aprender um pouquinho todos os dias faz você crescer por dentro. Boa sorte para quem é do signo de Virgem.
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1: Agora são 7 horas e 53 minutos. Bom dia para você, uma excelente manhã. E agora vamos dar sequência às previsões do Zodíaco, nosso mapa astral, com a segunda e última parte.
2: Os astros falam agora para quem é do signo de Libra, de 23 de setembro a 22 de outubro.
1: Bom dia para você do signo de Libra, bom dia Libriano. Bom dia Libriana, o seu signo hoje vai falar sobre a ponte. O início da semana está pedindo equilíbrio. Você pode ser a pessoa que aproxima, resolve e melhora o clima, mas sem carregar problemas que não são seus. Dica astral: escolha sua paz, mas não abandone também os seus limites. A cor sugerida pelos astros é a cor rosa antigo. Números da sorte: 16... 38 e também o 54. O código astral é o código 07. Vai falar sobre conectar. Aproxime hoje duas pessoas, ideias ou caminhos. Para as crianças, quando você ajuda alguém, você também ensina uma coisa boa.
2: Alô, alô, Escorpião, de 23 de outubro a 21 de novembro. Os astros falam com você.
1: Olá, Escorpião, bom dia para você. Hoje o seu signo vai falar sobre a reforma. Tem coisa que não precisa ser consertado, consertada. Precisa ser deixada para trás. Hoje você recebe simbolicamente uma força para desmontar um hábito, pensamento ou situação que já perdeu sentido na sua vida. A dica astral é: não tenha medo de mudar a estratégia. A cor sugerida pelos astros é a cor vinho. Números da sorte é 8, 43 e 70. O código 08 é o código renovar. Retire hoje uma peça que está atrapalhando a sua construção. Para as crianças, se você errou, tudo bem. Errar também pode ensinar como deve ser feito melhor.
2: E agora, as previsões astrais para Sagitário, de 22 de novembro a 21 de dezembro.
1: Sagitariano, Sagitariana, bom dia para você. Sagitário, o projeto é o seu signo hoje. A sua cabeça já está pensando lá na frente. Excelente! Mas hoje, segunda-feira, o universo simbólico, ele pede uma coisa. Transforme entusiasmo em ação. Dica astral: escolha uma meta e defina qual será a sua primeira atitude concreta. A cor sugerida pelos astros é a cor laranja queimado. Os números para hoje é o número 12, 46 e 59. O código é o código 09, vai falar sobre projetar. Imagine grande, mas comece pequeno. Para as crianças deste signo, seus sonhos podem ser enormes e você pode começar a construí-los a partir de agora, viu?
2: Previsões astrais para você que é de Capricórnio, de 22 de dezembro a 20 de janeiro.
1: Olha, Capricórnio, Capricorniano, Capricorniana, hoje nós vamos falar sobre o alicerce. Você entende melhor do que ninguém que grandes resultados precisam de tempo. Hoje, segunda, porém, não transforme responsabilidade em peso. Dica para você: comemore uma pequena vitória antes de correr atrás da próxima. A cor sugerida pelos astros é a cor cinza grafite. Números da sorte: 20, 37 e 65. O código é o código 10. Vai falar sobre consolidação. Fortaleça aquilo que já está funcionando. Para as crianças, Você não precisa crescer rápido. Aproveite cada fase e aprenda no seu tempo.
2: Alô, você que é de Aquário, de 21 de janeiro a 19 de fevereiro. Os astros falam pra você.
1: Olha, aquariano, aquariana, bom dia. A planta do futuro é o que nós iremos falar para você hoje. Seu diferencial hoje está justamente em pensar diferente. Uma ideia sua pode parecer estranha para alguém e ainda assim ser exatamente o que precisa acontecer. Dica astral: não abandone uma ideia só porque ela ainda não foi compreendida. A cor sugerida pelos astros é a cor turquesa. Números da sorte é o 13, 42, 77. O código é o 11. Vai falar sobre inventar. Encontre uma maneira diferente para resolver algo ainda hoje. Para as crianças, ser diferente não é problema. Às vezes é justamente o seu superpoder.
2: E agora, as previsões para peixes, de 20 de fevereiro a 20 de março.
1: Colegas de peixes, vamos agora falar sobre o sonho. A sua sensibilidade pisciana e pisciana está muito forte, mas hoje ela precisa ganhar direção. Sonhar é maravilhoso. Começar a transformar o sonho em realidade é ainda melhor. Escreva uma vontade sua e transforme-a em uma pequena ação. A cor sugerida pelos astros é azul celeste. Números 6, 31 e 58. O código é o 12. Materializar. Transforme uma intenção em atitude. Para as crianças, nunca tenha vergonha de sonhar bonito. Grandes histórias começam com uma pequena imaginação. Sonhe, criança!

0: Assim, encerro a apresentação das previsões do Zodíaco, nosso mapa astral, deixando também a mensagem final para a conclusão e o desfecho de hoje. Para iniciar a nossa semana, você não precisa saber como terminar a construção, precisa apenas colocar a primeira peça no lugar. E a gente coloca aqui, né, os astros, eles mantêm os códigos de 1 a 12 como uma assinatura bem estratégica para que amanhã você não se arrependa das escolhas que você irá fazer hoje. Uma linguagem bem secreta para que você possa continuar a sonhando, mas sem perder principalmente as peças das construções para o dia de hoje. Portanto, celebre as suas pequenas vitórias. Segunda-feira não precisa ser um dia de reclamação, porque o final de semana terminou. É o dia de colocar a primeira peça no lugar para que amanhã você vá continuando sua caminhada e no final desta semana você consiga terminar a sua construção com muito êxito. As previsões do Zodíaco Nosso Mapa Astral voltam amanhã a partir das 7h30 da manhã aqui comigo no programa Bom Dia Cidade.
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0: Agora são exatamente 8 horas e 5 minutos, minha gente. Bom dia! E agora, para iniciar bem a nossa semana com o coração irradiando alegria, viu? Nós estamos iniciando a nossa semana com muita fé. Vamos agora fazer o nosso momento de oração, nosso momento de devoção. É como se a gente tivesse esse hábito de tomar uma água todos os dias, toda hora, tomar um café, almoçar, jantar, faz parte da nossa rotina, não é verdade? E quando a gente não segue a nossa rotina de alimentação, algo fica fora do lugar. É a mesma coisa quando a gente vai conversar com Deus. Isso é um hábito. A gente conversar com Deus é um hábito tão bom, tão agradável, e é o que a gente gosta de fazer todos os dias aqui nesse momento da nossa devoção. Vamos juntos?
1: Tio, vamos rezar?
0: Vamos rezar.

Amém. A gente reza por aqueles que não esperam, por aqueles que não adoram, por aqueles que estão desacreditados da presença de Deus na vida. Que a bondade de Deus, ela é tão infinita, ela é tão grande, tão boa, que ela é capaz de alcançar até mesmo aqueles corações endurecidos que não acreditam e que não está esperando em Deus. Vamos juntos, porque esses também são os nossos irmãos e nós estamos todos no mesmo barco, sem distinção. Imagine que nesse barco onde nós estamos agora, que é o barco da vida, e algum desses irmãos desacreditados querem talvez pular do barco. Que tristeza. Nós não podemos admitir de jeito nenhum que nenhum irmão nosso, nenhuma irmã nossa, independente de quem seja, que ele pule, que ela pule desse barco. Que esse barco é chamado vida, porque todos nós estamos aqui para ajudar uns aos outros. Nós não conseguimos chegar, minha gente. Nem um terço ali na esquina sem ter a ajuda de alguém na nossa vida, sem ter Deus na nossa vida. Eu quero dizer que nós não somos capazes de andar sozinhos ou sozinhas. Nós não somos capazes de vencer na nossa vida sozinhos ou sozinhas. Até mesmo aquelas pessoas que não têm simpatia por nós, elas também nos ajudam de alguma forma ou de alguma maneira. E é importantíssimo que nós não soltemos as mãos de ninguém, porque nós precisamos de todos. Um dia, que a gente não sabe qual, a gente vai ter que apresentar contas para Deus, e Deus vai cobrar isso tudo de nós. Nós ajudamos uns aos outros, você serviu o irmão ou a irmã, pronto. Essa é uma reflexão que nós temos que fazer todos os dias. Nós não podemos deixar que o irmão ou a irmã saia sem ser ajudado, com a palavra, com um sorriso no rosto. Ajudar não é com dinheiro, não. É com um sorriso e com uma palavra. Isso tudo basta. Deus basta na nossa vida, porque nós acreditamos sempre que o Senhor é o meu pastor e nada vai me faltar. O Senhor é o nosso pastor e nada

0: ouvidos por uma multidão no ônibus, no metrô. Mas caminhamos entre essa multidão pela estrada da solidão. Pior do que não saber conviver com o outro é não saber lidar com nós mesmos. Pior do que não abraçar o outro é não se sentir confortável na presença daquele que vemos diante do espelho. O vazio da alma só pode ser preenchido por Deus. Nem mesmo as pessoas podem tapar essa brecha. O apóstolo Paulo estava numa masmorra romana, no corredor da morte, mas mesmo curtindo a dor da solidão e sofrendo o desamparo dos homens, tinha paz na alma por causa da assistência de Deus.
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Ave Maria, Mãe de todos, cheia de graças, as que a tornam única e a mais iluminada de todas as mães. O Senhor é convosco, está em ti incessante e onipresente, como fica nas pedras, nos rios, nas plantas e nos meninos abandonados, nos meninos trucidados, nos meninos abençoados pelo amor, nas pequenas estupradas, nos famintos e nos que vagam sozinhos pelas ruas, nos que pedem a virtude do amparo e têm pai e mãe para guiá-los. Bendita sois entre as mulheres, entre as que abandonam e as que podem dar destino às crianças. Bendito é o fruto de vosso ventre, porque das mulheres nascem a esperança e a luz. Santa Maria, Mãe de Deus, por cuja intercessão chegamos à virtude, rogai por nós, nós, os pecadores. Rogai para que não esqueçamos nossas crianças, possamos dar as mãos, tenhamos força e fé, e seja de nossa conduta a piedade, e sejam dizimados os que alheios de alma matam e sacrificam. Rogai, Santa Maria, agora e na hora de nossa morte, a morte pacífica, que será a nossa bênção e nos elevará

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Bom dia, queridos irmãos e irmãs. Que a paz do Senhor esteja com você. Espero que você tenha um alegre despertar no Senhor. Hoje, segunda-feira, nós continuamos a fazer oração, invocando Nossa Senhora Aparecida, padroeira do Brasil, cuja festa também é feriado dia 12. Coloque as suas intenções e certamente ela levará a Jesus, Pai, Filho e Espírito Santo. Amém. Nossa Senhora da Conceição Aparecida, Mãe de Deus, Rainha dos Anjos,

advogada dos pecadores. Nesta manhã, a invocamos sendo padroeira do Brasil, de todos os brasileiros. Ó refúgio e consolação dos aflitos e atribulados, Nossa Senhora Aparecida, cheia de graça e de bondade, lançai sobre nós, brasileiros, devotos, um olhar favorável, para que sejamos socorridos por vós em todas as necessidades em que nos acharmos. E de modo particular, nesta manhã, faço o meu pedido. Nossa Senhora Aparecida, padroeira do Brasil, animados e com confiança a vós recorremos, tomando-vos para sempre como nossa mãe, nossa protetora, consolação e guia, esperança e luz na hora da morte. Nossa Senhora Aparecida, padroeira do Brasil, livre o Brasil de tudo o que possa ofender ao vosso Santíssimo Filho Jesus. Nossa Senhora, Mãe Aparecida, preservai-nos de todos os perigos da alma e do corpo. Dirigi-nos, ó Mãe, em todos os assuntos espirituais e temporais. Livrai-nos da tentação do demônio. Nossa Senhora Aparecida, padroeira, fazei que, trilhando o caminho da virtude, possamos um dia ver-vos e amar-vos na eterna glória com teu Filho. Nossa Senhora Aparecida, rogai por nós. Nossa Senhora Aparecida, intercedei por nós. Nossa Senhora Aparecida, fazei-nos dignos das promessas do teu Filho. Pai nosso, que estais no céu, santificado seja o vosso nome. Venha a nós o vosso reino. Seja feita a vossa vontade, assim na terra como no céu. O pão nosso de cada dia nos dai hoje. Perdoai-nos nas nossas ofensas, assim como nós perdoamos a quem nos tem ofendido. E não nos deixeis cair em tentação, mas livrai-nos do mal. Ó Deus, por intercessão de Nossa Senhora, a Virgem Mãe Aparecida, abençoai todos os brasileiros, os que vivem ao relento, os desempregados, os doentes. Abençoai o Brasil, as crianças, os jovens, os idosos, de modo especial as crianças no dia da criança. Nossa Senhora Aparecida, peça a teu Filho que abençoe a água, a roupa dos enfermos, as fotos de família. Em nome do Pai, do Filho e do Espírito Santo. Amém. Nossa Senhora Aparecida, cuidai do Brasil, em especial de nossas crianças. Amém.

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0: Agora são 8 horas e 32 minutos. Esse é o som de Jeito Moleque, Teu Segredo. Essa música é linda, viu? É, deixa eu mandar um grande abraço muito especial para a Luciana, que está acompanhando a nossa programação lá no bairro Morada do Sol. Um grande abraço para todo o pessoal do bairro Morada do Sol. Um bom dia para todos vocês aí. Muito obrigado pela audiência, obrigado pela companhia sempre.
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0: Olha, pessoal, bom dia. Agora são 8 horas e 39 minutos, já quase 8 horas e 40 minutos. Olha, deixa eu mandar um grande abraço muito especial para Graziele. Ela tá sempre aqui comigo participando da nossa programação. Alô, Graziele, bom dia, bom dia, bom dia.
1: Bom dia, Cássio. Bom dia, bom dia, bom dia.
0: Isso, muito bem. Um abraço para você. Muito obrigado pela sua audiência. Muito obrigado pela sua companhia. Abraço também para o Edson, que está acompanhando a nossa programação lá na cidade de Pará de Minas. Alô, Edson, bom dia para você. Muito obrigado pela sua audiência, muito obrigado pela sua companhia, sempre aqui na Exclusiva. Um abraço aqui também vai especial para as meninas que estão acompanhando a nossa programação lá no viveiro do Pitaceso. Bom dia para todas vocês aí, meninas. Bom dia!
2: Bom dia, Cássio Murinho. Mandar uma música Valim, Messias, tá na Construção Civil. Tiago Ziarca e o Márcio Mbixi. Pai Zico e o Gracial. Passa pra eles aí, P do Pecado.
0: Tá certo, P do Pecado. Bom dia pra você aí. Muito obrigado pela sua audiência. Obrigado pela sua companhia sempre, Marcelão. Sempre na sintonia da Exclusiva. Aqui também vai um abraço muito especial para as meninas que estão acompanhando a nossa programação lá na Horta Comunitária. Alô, meninas, bom dia. Muito obrigado pela audiência. Obrigado pela companhia sempre aqui na Exclusiva.
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0: A música é linda, viu? É o som de Chitãozinho e Chororó no Rancho Fundo.

0: Agora são 8 horas e 49 minutos, são 8h49. Eu amo essa música, acho uma música linda, essa música do Gian e Giovanni, Tatuagem. Uma excelente manhã para você, muito obrigado pela sua audiência, obrigado pela companhia. Olha, uma segunda-feira abençoada para todos nós. Simone Mendes na exclusiva.
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0: música bonita, hein, minha gente? Agora são 9 horas. Esse é o som de Zezé de Camargo e Luciano. Amor Selvagem. Ai, ai, música linda na nossa programação, aonde quer que você esteja. Muito obrigado, viu, pela sua audiência. Muito obrigado pela sua companhia sempre aqui na nossa programação. Deixa eu dar aqui agora uma pausa bem rapidinho. A gente vai para o nosso intervalo comercial. Mas antes, deixa eu abrir aqui espaço para Carla Guimarães, que está aqui agora comigo ao vivo. 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
0: Outro. 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

0: chegando por aqui, mais um início de semana. Hoje é segunda-feira, 5 de outubro de 2026. E a gente traz o nosso resuminho de novelas, trazendo a novela A Nobreza do Amor. O capítulo de hoje, segunda, 5 de outubro, tem início a festa de Cosme e Damião em Barro Preto. Hoje, Ana Maria felicita Mundica por seu trabalho no ateliê. Fuad se aproxima de Belmira. Miguel lamenta sua prisão. Ah, hoje também, Viriato provoca Bartô sobre suas armações em relação à veneranda. E Dona Menina tem um mau pressentimento. Virgínia chega com Gendal a Barro Preto. Tudo isso no capítulo de hoje, segunda-feira, 5 de outubro. Agora é hora do capítulo de hoje de Por Você.
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0: Lucas é agredido e ameaçado e Juarez o socorre. Suelen fica confusa com seus sentimentos por Mike. Bela cuida de Lucas e o Vitor é elogiado por Ricardo. Pérola sai com Manuel. Leandra convida Toy para acompanhá-la a um evento. Vanessa entrega a Giovanna uma lista de demissão de funcionários do hospital. Vitor se automedica e falha diante de Ricardo durante um procedimento médico. Bela hoje também se revolta com a demissão em massa de funcionários do hospital e se demite diante de Vanessa. Tudo isso acontece hoje, segunda-feira, em Por Você. Já já a gente volta com o resumo de Quem Ama Cuida para esta segundona, tá?
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0: Agora são 9 horas e 19 minutos. Cazuza, Bete Balanço. É música bonita. Olha, deixa eu mandar um grande abraço para as meninas lá na Autoescola Aliança, lá no centro da cidade de Pompeu. Abraço para você, Sheila Rashid. Aproveitando também, um abraço pessoal lá do Paiol, sempre também na sintonia da nossa programação. Uma excelente manhã. Muito obrigado pela audiência, obrigado pela companhia sempre.
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0: Tubarões. Bom dia.
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1: 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Olha, eu particularmente eu sou fã dessa música. Agora são 9 horas e 22 minutos. Esse é o som de Diego e Vitor Hugo, Tubarões, na Exclusiva.
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0: Agora são 9 horas e 26 minutos aqui na Exclusiva. Bom dia pra você na sintonia da nossa programação.
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0: Olha, deixa eu mandar um grande abraço pra Poliana Maria, também para o João Pedro, a Carla, Emanuele, Cauã. Esse pessoal tá lá no bairro, essa família, melhor dizendo, estão lá no bairro Várzea das Flores, estão acompanhando a nossa programação, aproveitando, abraço para todo o pessoal do bairro Várzea das Flores, que tem um carinho muito grande com a nossa programação. Bom dia para vocês, muito obrigado pela audiência, obrigado pela companhia.
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0: Alô, Keila, bom dia pra você. Bom dia, bom dia, bom dia.
2: Bom dia, Cássio Amorim. Segundou que fala, né? Graças a Deus, mais uma semana abençoada. Já pode chegar a sexta.
0: Mas já.
2: Também, com saúde. E quero mandar aquele abraço pra minha família Frigo Real, que não pode faltar. Para todos lá no Buriti Cumprido, para todos os ouvintes da rádio, tá? Aquele carinho especial, né? E vamos tocar uma música. Toca um Dares 3 para hoje, só hoje, por favorzinho. Dares 3, Walk of Life. Não sei se é assim que fala, mas dá para entender.
0: Qual? Eu não entendi, não, viu? Essa música não, mas eu vou passar o seu áudio ali pro pessoal achar essa música para mim. Um grande abraço para você, Keila. Muito obrigado pela sua audiência. Obrigado pela companhia. Aproveitando, né? Mandando abraço para toda a família dela lá no Buriti Cumprido. Sempre na sintonia da nossa programação. Muito obrigado pela audiência, Keila. Pessoal do bairro Morada do Sol, sempre na sintonia.
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0: Deixa eu mandar um grande abraço aqui também, muito especial, para a Suzana, que está acompanhando a nossa programação aqui na Rua do Alto, no bairro Aritana. Ah, pessoal da Rua do Alto, bom dia para todos vocês. Lá também nós temos a dona Cleidinha, sempre na sintonia da nossa programação. Muito obrigado pela audiência, obrigado pela companhia. Dona Cleidinha é um amor de pessoa e toda a sua família. Abraço aqui também vai para o pessoal lá na sintonia da nossa programação, lá no bairro Loteamento. Não posso deixar de registrar aqui a dona Edna Ameno. Alô, dona Edna, bom dia pra senhora. Muito obrigado pela audiência, muito obrigado pela companhia sempre. Confirmando a hora certa, agora são 9 horas e 28 minutos.

São 9 horas e 32 minutos. Esse é o som de Eduardo Costa, Amores Imortais. Olha, deixa eu mandar um abraço muito especial para Paloma. Paloma já tá preparando aquelas marmitas gostosas aí, Paloma. Um abraço aí para você, para toda a sua família. Muito obrigado pela sua audiência, obrigado pela companhia. E ela falou: Cássio, eu quero ouvir a música do Djavan. A música Eu Te Devoro é um MPB maravilhoso, as músicas do Djavan. E é claro, a gente vai conferir com você juntinhos, Paloma, a sua indicação musical. Agora são 9 horas e 32 minutos. Bom dia!

0: Agora são 9 horas e 37 minutos, 9h37. Essa indicação da Paloma, que pediu o som de Djavan, Eu Te Devoro, aqui na nossa programação. Keila, já localizamos a sua música. O Din já me falou qual é. Ela vai entrar no próximo bloco e a sua indicação musical é um flashback, pelo que me passaram. E aí a gente vai fazer ela no Saudade Não Tem Idade. Você pode aguardar que a sua indicação musical será atendida, tá bom? Uma excelente manhã pra você! Agora são 9 horas e 38 minutos. Bom dia!
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De volta, trazendo agora o capítulo de Quem Ama Cuida, segunda, 5 de outubro. Hoje, Ingrid estranha a animação de Pilar com o jantar de noivado de Rafael. Otoniel aconselha César a continuar na busca pela verdade sobre o que aconteceu a seu pai. Pedro avisa André e Kleber que se encontrará no escritório com a pessoa misteriosa. Pedro fica incrédulo ao abrir a porta do escritório e se deparar com Heitor Brandão. Heitor afirma a Pedro que deseja descobrir a verdade sobre a morte de Arthur. Pilar avisa a Diná que investigou a vida de Andréa. Hoje, Fernando faz insinuações sobre Mal a Felipe. E Rosa libera a entrada de Adriana, Nancy e Liris na casa de Pilar. E Andréa entrega o anel de noivado a Rafael e afirma que os dois precisam de um tempo. Pedro revela a Adriana que Heitor está vivo. Tudo isso vai acontecer no capítulo desta segunda em Quem Ama, Cuida. E eu volto amanhã com mais um capítulo da sua novela preferida. Combinado?

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1: 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Agora são 9 horas e 45 minutos. Bom dia.

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0: Agora são 9 horas e 55 minutos. Esse é o som de João Gomes, Meu Pedaço de Pecado. E agora, na sequência da nossa programação, está chegando para você o nosso Alegria Renovada com o Padre Christian Shankar.
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3: Eu não sei se com a minha paciência eu teria condições de ter um filho adolescente. Porque eu tenho visto algumas coisas que aqui para nós é de desanimar o papai e a mamãe com certos adolescentes. Eu vou contar onde nem quando, mas me levaram no restaurante e do lado da minha mesa tinha uma família, o pai, a mãe e dois adolescentes. Ela devia ter os seus 14, né? E ele os seus 11, 12 anos. Chegaram como uma família normal, sentaram-se os quatro numa mesa quadrada. E como eles ficaram? Eu estava na mesa de que eles ficaram na minha frente. E agora estava bizonhando a mesa dos outros, não. Mas ó, gente, coitado dos pais. Tudo que faz tá ruim. Tudo que propõe não agrada. A cara da moça parece que estava cheirando um pum. Da hora que chegou, a hora que saiu. Não sorriu, não conversou. E se fosse só essa família, eu não teria comentado aqui na pregação. Mas está repetindo. Eu já vi no aeroporto, já vi no shopping, já vi na igreja. Os adolescentes com uma cara de insatisfação. E é uma insatisfação que é falta dos bons tapas quando precisou. Porque estão bem vestidos, estão com o celular na mão, os pais tentando fazer tudo para agradar. E muitas vezes, essa insatisfação interna, ela vai para o externo. Aqueles adolescentes não estão insatisfeitos com os pais, com o restaurante, com a comida no prato. Eles estão insatisfeitos com eles mesmos.
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0: Agora são 9 horas e 57 minutos e minha gente, bom dia! E agora eu quero fazer aquele convite especial para você, um convite bem gostoso, para nós fazermos juntos, eu e você, você e eu, uma viagem gostosa no tempo! E olha que hoje essa viagem gostosa no tempo, ela tem um dedinho, ela tem o dedo da Keila, que fez a sua indicação musical hoje na nossa programação e ela caiu direto no nosso Saudade Não Tem Idade. Portanto, fica tranquilo, fica tranquila para a nossa viagem. Pode vir sem medo, porque eu te prometo que será uma viagem gostosa para mim e para você. Você acredita? Então pode vir, porque a partir de agora está declarado: saudade não tem.

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1: Que delícia, gente. Que saudade não tem idade. Tamo juntinhos e misturados no mesmo barco a partir de agora. Saudade não tem idade. Keila, pode aí, ó, dar um grau no seu volume, porque o espaço também é seu, viu?

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1: Aquela que teve as revelações da divina misericórdia. Tudo isso na experiência de Deus que está começando. Chame teu amigo, chame tua amiga e vamos juntos passar esta hora abençoada. Quero saudar a todos a partir da Rádio Evangelizar, de onde tudo começa. As rádios irmãs, cujos nomes cito neste momento.
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1: Saúdo a você pela TV Evangelizar, sinal digital em todo o país, em várias cidades, canal aberto, pelo YouTube Padre Manzotti Oficial. Repito, Padre Manzotti Oficial. Se inscreva no YouTube, pelo aplicativo da Associação Evangelizar é Preciso e todas as plataformas digitais. Mais uma vez, é início da novena de Nossa Senhora Aparecida, padroeira do Brasil, nossa querida intercessora no céu. Começamos hoje. Avise seus amigos, avise suas amigas para que comecem a novena e vamos fazer os 9 dias clamando Nossa Senhora Aparecida. Em nome do Pai, do Filho e do Espírito Santo. Amém. Naquele tempo, um mestre da lei se levantou querendo colocar Jesus em dificuldade. Perguntou: Mestre, o que devo fazer para receber em herança a vida eterna? Jesus lhe disse: O que está escrito na lei? Como lês? Ele então respondeu: Amarás o Senhor teu Deus com todo o teu coração, com toda a tua alma, com toda a tua força e com toda a tua inteligência, e ao teu próximo como a ti mesmo. Jesus lhe disse: Tu respondeste corretamente, faz isso e viverás. Ele, porém, querendo justificar-se, disse a Jesus: E quem é meu próximo? Querendo se justificar, quem é meu próximo? Jesus disse, respondeu: Certo homem descia de Jerusalém para Jericó e caiu nas mãos de assaltantes. Estes agarraram-lhe, espancaram-lhe e foram embora, deixando-o quase morto. Por acaso, um sacerdote estava descendo por aquele caminho, quando viu o homem, seguiu adiante para outro lado. O mesmo aconteceu com um levita, chegou ao lugar, viu o homem, seguiu adiante por outro lado. Mais um samaritano, que estava viajando, chegou perto dele, viu e sentiu compaixão. Sentiu compaixão, aproximou-se dele e fez curativos, derramando óleo e vinho nas feridas. Depois, colocou o homem em seu próprio animal e levou-o à pensão, onde cuidou dele. No dia seguinte, pegou 2 moedas de prata e entregou ao dono da pensão, recomendando: Toma conta dele. Quando eu voltar, vou pagar o que tiveres gasto a mais. E Jesus perguntou: Na tua opinião, qual dos 3 foi o próximo do homem que caiu nas mãos dos assaltantes? Ele respondeu: Aquele que usou de misericórdia para com ele. Então Jesus lhe disse: Vai e faze a mesma coisa. Queridos irmãos e irmãs, alguém pergunta a Jesus: Qual o maior de todos os mandamentos? E o Senhor é claro: amar a Deus de todo o coração, com toda a tua força, com toda a tua alma, com toda a tua inteligência, e ao próximo como a ti mesmo. E Jesus conta uma parábola. Um homem foi assaltado e espancado, um samaritano, que ninguém podia tocar, e se tocasse se tornava impuro. Ninguém podia ajudar, porque se tornava impuro. Um sacerdote apegado nos seus próprios princípios e virou as costas. Um levita, que é um sacristão do templo, também o fez. Mas um samaritano agiu por misericórdia. Hoje, nós celebramos Santa Faustina Kowalska. E durante todo o programa, nós vamos refletir trechos sobre a vida de Santa Faustina. E veja que providência divina. Hoje, abrindo o programa, aquele que usou de misericórdia para com ele, a palavra misericórdia aparece. E é isso que o Senhor espera de nós. Mas por que sermos misericordiosos? Porque ele é, por excelência, o misericordioso. Então clamemos essa misericórdia de Jesus. Derrama sobre todos nós, Jesus, a vossa misericórdia. Canta comigo e reza. Hoje, eu peço a vossa misericórdia, Senhor. Derrame sobre nós a misericórdia, sobre o mundo inteiro, sobre o Brasil de modo particular. Jesus misericordioso, derrame esta misericórdia sobre aqueles que mais precisam, e que nós, por experimentarmos a tua misericórdia, também sejamos misericordiosos. Sois por excelência a misericórdia. E é isso que revelaste a Santa Faustina. Senhor, use de misericórdia para conosco. Diga a sua intenção. Onde você gostaria de pedir, Senhor, use de misericórdia nesta causa. Tenha misericórdia de mim, Senhor, porque somos pecadores. Peça, tenha misericórdia, Senhor, porque eu estou necessitado. Tenha misericórdia, Senhor, porque eu sou este que está caído à beira do caminho, machucado, ferido, doente. Use de misericórdia, Senhor. Nós só começamos o programa. Eu lhe garanto. Um programa que vai marcar tua vida. Mas hoje, primeiro dia da novena de Nossa Senhora Aparecida, qual será a sua intenção? Eu volto já.
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4: Retorno. Muito breve, você vai. Acompanhe pelo Instagram que você vai ver uma notícia. Missa que vai acontecer lá no Santuário da Divina Misericórdia, em Cracóvia, no convento de Santa Faustina. Mas quem foi Santa Faustina? Eu falei que durante o programa eu vou contando aos poucos. Eu já vou atender os ouvintes. Santa Faustina Kowalska foi uma grande apóstola da misericórdia. Nasceu em 1905, numa pequena aldeia polonesa. Seus pais, camponeses, cristãos fervorosos, transmitir uma fé abundante. Faustina foi batizada com o nome de Helena. Aos 7 anos, sentiu-se chamada à vida religiosa, mas não teve autorização. Terceira filha de 10, Faustina deixou a escola, olha que humildade, depois de 3 anos, para trabalhar como doméstica na casa de algumas famílias ricas, a fim de manter a sua família. Aos 20 anos, amadureceu definitivamente a escolha da vida religiosa. E ela disse, depois de ter ouvido de Jesus, até quando irei te suportar? Até quando, Faustina, vai me enganar? Em 1925, entrou no convento

0: em Varsóvia, recebeu o nome de irmã Faustina. 13 anos esteve na congregação nos trabalhos mais simples, cozinha, jardim, portaria, mas tudo fez com muita humildade, discrição e disponibilidade. A frase orante de hoje é: Jesus, misericordioso, eu confio em vós. Jesus, misericordioso, eu espero em vós. Você está vendo essas imagens? Eu gostaria de dizer que nós temos um padre em missão que a equipe colocou em destaque. Padre em missão, Jesus misericordioso. Eu vou dizer o nome certinho depois. Nós vamos colocar em evidência. Assistam este padre em missão. É muito forte. Maria Carmelita, que a paz de Jesus esteja com você.
1: Amém. Sua bênção, padre.
0: Deus abençoe. Você fala de onde, Maria Carmelita?
1: De Curitibano, Santa Catarina.
0: Minha saudação a Curitibano, Santa Catarina. E como que você me acompanha?
1: É pela parabólica digital.
0: Tá certo, parabólica digital, mas aí nós temos, graças a Deus, quem nos transmite, a Rádio Coroado FM. Diga lá, minha filha.
1: Padre, eu perdi o meu esposo.
0: Meus sentimentos.
1: E acho que agora que eu tô vivendo luto, tô muito, muito triste, muito...
0: Entendo.
1: Tô tendo depressão.
0: Quando que aconteceu isso?
1: É, quase 4 meses.
0: 4 meses. Primeiro, eu repito, meus sentimentos pela perda do esposo. Como o nome dele, por favor?
1: Orestes e Deus Bento.
0: Orestes?
1: É.
0: Do quê?
1: De Deus Bento.
0: Tá. Como foi o falecimento dele?
1: Ele teve um traumatismo craniano 3 anos atrás.
0: É.
1: E daí ele foi internado e ficou quase um mês na UTI, entubado.
0: É. Sim.
1: E fez cirurgia, né?
0: Sim.
1: E daí voltou para casa. E daí foi só se cruzando. E deu até...
0: Virou
1: fogo. Ele faleceu.
0: Entendi. Então, filha, você está realmente vivendo um luto. Às vezes, os sentimentos mais fortes vêm logo na morte, às vezes demora um pouco. Mas você crê na vida eterna, filha?
1: Creio.
0: Certo. Então, isto não é consolo, eu diria barato. Não é apenas conversa ou lorota. É uma verdade. O seu marido está do outro lado do caminho. Então a morte não é um fim. Claro que você sente a ausência. Tudo dentro de casa lembra ele, não é verdade? Ainda mais que ele estava enfermo. Só que, filha, cada vez que vem esse sentimento, eu gostaria que você repetisse comigo: Jesus.
1: Jesus.
0: Nas suas santas chagas.
1: Nas suas santas chagas.
0: E na sua infinita misericórdia.
1: Na sua infinita misericórdia.
0: Eu entrego o Orestes.
1: Eu entrego o Orestes.
0: Mas peço, Jesus,
1: dai-me
0: forças,
1: dai-me forças
0: para vencer este luto,
1: para
0: continuar a minha vida, dai-me fé e esperança. Amém.
1: Amém.
0: Maria,
1: quem
0: disse que você tem depressão?
1: Ah, eu faz muitos anos que me trato. Depressão.
0: Tá, então é algo que você já tinha antes.
1: Então,
0: não deixe que este luto, porque você deve viver equilibrada com os remédios, apesar de tudo, você continua a tua vida. Não é isso?
1: Veja,
0: apesar da depressão, eu tenho depressão, mas eu luto pela vida. Então, não deixe que isso te isole. Você tem filhos?
1: Tenho uma.
0: Você tem ficado muito dentro de casa?
1: Muito. Fico bem sozinho, porque eu fiquei bem sozinho.
0: Não, filha. Você procure na sua comunidade. Certamente deve ter a pastoral da pessoa idosa. Para você Eu digo pastoral da pessoa idosa porque eu defendo muito que tem em todas as paróquias, mas procurar uma pastoral para fazer algo, uma visita a um doente, ir à missa. Você tem ido à missa?
1: Ah, missa.
0: Então, mas não fique muito sozinho em casa não, filha. Se envolva em uma pastoral, pastoral do idoso, seja pastoral social, seja alguma coisa para fazer, porque isso preenche o teu interior. Quando a gente se desdobra em ajudar alguém, somos nós que nos ajudamos indiretamente. Não se entregue, Maria Carmelita. Você está me ouvindo?
1: Estou ouvindo.
0: Não se entregue para a depressão. O luto vai passar. Não o amor por ele, nem a saudade, mas essa tristeza vai passar. Tá bom, minha querida?
1: Tá bom.
0: Que Deus abençoe Maria Carmelita de Curitibano, Santa Catarina. Rádio Coroado FM, ela acompanha pela Parabólica Digital, inclusive. Obrigado a todos os associados. Obrigado, viu, gente? Você que colabora, porque nós só conseguimos manter a Parabólica Digital porque você nos ajuda. E também toda essa programação em tantas emissoras de rádio. O bispo de Lages é Dom Gilson Moirer. Querido povo de Deus, escute esse testemunho. Dá tempo, dá, sacristão, bem rapidinho. Vai lá.
2: Eu sou Lígia, de Santana do Piauí.
0: Estou passando para deixar
2: meu testemunho. O meu pai foi contemplado devido à minha oração a Jesus da Santa Chagas.
0: Olha aí,
2: com o aposento. O benefício dele foi aprovado. E eu pedi a Jesus da Santa Chagas que se ele viesse aprovado, eu ia deixar o meu testemunho.
0: Tá aí.
2: Então, ele foi aprovado.
0: Deus
2: e agora
0: aprovado.
2: É definitivo. Jesus das Santas Chagas, obrigado. Toca o sino, sacristão.
0: Amém! Aí, gente, e agora, Lídia, aquilo que eu digo, se recebemos uma graça das Santas Chagas, a melhor forma é nos tornarmos um mensageiro ou uma mensageira. Aproveite esse intervalo, pense em ser o mensageiro das Santas Chagas de Jesus. 0800-410-6060. Eu volto já, volte comigo.
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0: A misericórdia de Deus nos vem pelas cinco chagas de nosso Senhor Jesus Cristo. Se você olhar para o quadro de Jesus misericordioso, está colocado na tela. Obrigado, equipe. Ele tem as cinco chagas. E foi a partir desta contemplação de Jesus da Santa Chaga, de Jesus misericordioso, que Deus nos deu presente nos 10 anos da obra das Santas Chagas de Jesus. Então eu repito. A misericórdia de Deus nos vem das cinco chagas de Jesus. E eu só queria completar um pouquinho mais sobre Santa Faustina. Veja, eu falei que ela ocupou em Varsóvia o trabalho mais humilde, cozinha, jardim, portaria. Mas eu teria tanto para contar sobre a portaria. Que ela, Jesus disfarçado de mendigo, foi lhe pedir comida. Mas deixa eu continuar. Ela recebeu a graça da revelação de Jesus. E morreu aos 33 anos, pensa nisso. 5 de outubro, hoje, por isso é o dia dela, consumida de tuberculose. Depois eu continuarei falando sobre as revelações de Santa Faustina. Mas eu convido você, depois do programa, a assistir o Padre em Missão. O Padre em Missão, que a equipe colocou. Eu já falo para você certinho como procurar no YouTube. Gente, povo amado de Deus, hoje nós damos continuidade à leitura dos profetas. Dos profetas, o que já tivemos, Elias, o que começamos, Eliseu, Bíblia aberta, cartilha de oração.

0: Querido povo de Deus, nós estamos na leitura dos profetas. Já fizemos a leitura orante de Elias. Padre, eu perdi. Ah, filho, você tem um recurso. Está tudo lá. YouTube Padre Manzotti. Você vê lá a leitura orante. E foi semana passada, mais que uma semana, sobre Elias. Vale a pena você fazer dele um podcast e aprender da vida de Elias. Hoje nós começamos de Eliseu e eu começo 2 Reis, capítulo 2, versículo 15, 19 seguintes. Contexto: Elias foi arrebatado aos céus numa carruagem de fogo. Cavalos de fogo, carruagem de fogo no redemoinho, e a capa caiu. Eliseu toma a capa, bate no rio Jordão, o rio se abre. Eliseu pediu: dai-me uma porção redobrada do seu poder. Versículo 15, por que é importante o 15? Os 50 profetas de Jericó viram isso e disseram: o poder de Elias está com Eliseu. O poder de Elias está com Eliseu. Pronto. Versículo 19. Atenção. Esse texto de hoje, você ouviu muitas vezes eu citá-lo, mas talvez não tenha lido. Leitura orante. Você já viu quando na primeira sexta-feira do mês eu abençoo o sal? Toda primeira sexta-feira do mês eu abençoo a água e o sal. Então escute a bênção do sal. Alguns homens de Jericó foram falar com Eliseu e disseram: como o Senhor sabe, esta cidade é boa, mas a água não presta e provoca abortos. Padre, eu nunca li isso. Está aqui, ó, experiência de Deus, leitor orante. Alguns homens de Jericó foram falar com Eliseu e disseram: como o Senhor sabe, esta cidade é boa, mas a água não presta e provoca abortos. Então Eliseu mandou: ponham um pouco de sal num prato novo e tragam para mim. Eles levaram. Eliseu foi até a fonte, jogou a água e disse, veja a oração. Quando você vê disse, é oração. Ó, escute a oração de Eliseu. O que o Senhor Deus diz é isto: eu fiz esta água ficar pura, e ela não provocará mais morte nem aborto. Eu fiz esta água ficar pura. Ela não provocará mais mortes nem aborto. E aquela água ficou pura até hoje, como Eliseu disse que iria ficar. Eu vou falando de Eliseu e ainda na leitura orante vou dar a bênção do sal. O primeiro grande fato de Eliseu: abençoar o sal, a mando de Deus. Foi Deus que mandou. Por isso nós falamos: Deus mandou Eliseu se valer do sal para colocar no poço. Vai pegando o sal agora. Vai pegando o sal agora. Depois da partida de Eliseu para o céu, Eliseu assume a sua missão como profeta. Ele pediu uma porção redobrada. Agora ele começa a demonstrar que o Senhor está com ele. Os profetas, os 50, reconheceram. Eu disse lá, o espírito de Elias repousa sobre Eliseu. Jericó, a cidade em questão, dependia da água para a vida dos agricultores. A tradição identifica a nascente associada como a fonte de Eliseu até hoje. Isso mostra a força deste texto. Padre, fale de novo qual é o texto. Segundo Reis, capítulo 2, 19 e 22. Eliseu pede uma vasilha nova com sal. Vai até a nascente e lança o sal nas águas. E faz isso em nome do Senhor. O profeta não age por si só, age pelo Senhor. Ele não esconde o problema. Ele vai à fonte. É justamente aqui a origem daquilo que compromete a vida. Deus intervém. Por isso, eu vou para um rápido intervalo e dou-lhe tempo de pegar o sal. E nós voltamos com a bênção de Deus por Eliseu do sal. Aqui está o primeiro sentido do uso da bênção do sal. Sabia disso? É a leitura antes de hoje. Eu volto já.
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0: na continuidade do texto da leitura orante de hoje. Inclusive, eu digo para você, você vai pegar esse bloco inteiro e vai mandar para todo mundo hoje. Às 20 horas, é isso, né, equipe? Eles colocam 21 horas, eles colocam no YouTube. E a origem da bênção do sal. Eu peguei o sal que eu sempre abençoo, um frasco que nós temos de Jesus das Santas Chagas com sal. Você pegou o sal? Depois você pode cozinhar, depois você pode colocar junto com a água benta. E vamos, eu vou ler a oração do sal. E você vai entender que não é uma invenção do padre Reginaldo Manzotti. É o texto, 2 Reis, capítulo 2, versículo 19 a 22. Deus de bondade, abençoai o sal que mandastes o profeta Eliseu lançar a água para torná-la fecunda. Fazei, ó Deus, que por toda a parte onde esta mistura de água e sal for aspergida, seja afastado todo o ataque do inimigo e guarde-nos constantemente a presença do Espírito Santo por Cristo Senhor nosso. Pai, Filho e Espírito Santo. Amém. Abençoado está o seu sal. Abençoado está este sal. E mais do que nunca, você sabe agora por esta catequese onde está na Bíblia. 2 Reis, capítulo 2, 19 a 22. É de arrepiar, né, gente? É de arrepiar. Tá aí, por isso experiência de Deus, por isso a leitura orante, meu filho. Agora você vai depois mandar para todo mundo, todos os seus contatos, todos os seus grupos, para todo mundo. Você vai me ajudar hoje. Temos que evangelizar. A igreja tem sacramentais. O sal bento é um sacramental, mas ele tem uma origem bíblica. Ah, como é bom ser católico. Amém. Amém. Nildeci. Que a paz de Jesus esteja com você, Nildeci.
1: Bom dia, padre. Sua bênção.
0: Você estava acompanhando, filha?
1: Tava. De maravilhoso.
0: De arrepiar, né? De arrepiar, minha filha. Diga lá, ah, de onde você fala, minha filha.
1: Da Rádio Recife FM.
0: Meu abraço, Recife. Rádio Recife. Nós também temos a TV Evangelizar, canal
1: 47.1.
0: Aí gostei que você falou. Diga lá, minha filha, a palavra é sua.
1: Padre, eu tenho um testemunho e um pedido de oração.
0: Comece pelo testemunho.
1: Bom, eu rezei pela graça de um benefício, certo? E graças a Deus eu consegui. E como a graça foi alcançada, eu quero cooperar na casa mãe.
0: Ah, entendi. Ajudar na ação, ajude a pintar, a reformar, isso, na verdade, né? A casa, isso, da mãe de Guadalupe. Tá bom.
1: Quero entrar no livro e quero ir para Nossa Senhora de Guadalupe.
0: Deixa eu só explicar para os outros, para quem não sabe. É assim, as pessoas, a partir de um valor, que não foi eu que estipulei, foi a equipe, existe todo um CAEP, Conselho Administrativo Paroquial, o nome fica escrito. Por favor, ô equipe, pode mudar a tela? Isso, muita gentileza de vocês. Chama-se livrocasadamãe.com.br. As pessoas têm o nome inscrito e o ano que vem, já está certo, graças a Deus, vou levar o livro da Casa da Mãe. Então, seu nome vai estar lá, Nilcede? Não. Nildeci, estou lendo errado aqui. Tá bom, minha filha, diga lá, diga.
1: Pronto, então eu vou cooperar se Deus quiser.
0: Amém.
1: E o pedido de oração?
0: Não, pera lá, mas ainda falta graça recebida.
1: Ah, graça alcançada, toca o sino, sacristão.
0: Tá bom, filho, muito obrigado por ajudar no livro da Casa da Mãe. E qual o pedido de oração?
1: Veja, um emprego para minha irmã. Ela é nutricionista, o nome dela é Nildete.
0: Nildete.
1: É.
0: Peraí que eu só... Nildete, tá.
1: É, Nildete Andrade, Nildete Andrade.
0: Sim.
1: Onde ela passou muitos anos cuidando da nossa mãezinha, que fez sua Páscoa em 19 de março, agora, neste ano, no meus, dia de São José.
0: Meus sentimentos pela perda da mãe, que dia, né? Que dia melhor não podia, dia de São José. Foi. Ele que
1: às
0: tá...
1: 3 horas da tarde.
0: Ô, Senhor da Misericórdia.
1: 3 horas da tarde. O nome dela é Ivanilde Moura de Andrade.
0: Deixa eu anotar aqui com a cruzinha. Ivanilde...
1: Moura de Andrade, com 91 anos, minha
0: mãe. Amém. Tá certo. Vou então pedindo emprego para Nildete, é isso?
1: É. Onde, padre, alguns meses antes, mãe viu Nossa Senhora no seu quarto. Mãe era lúcida.
0: Nossa.
1: E Nossa Senhora apareceu por 2 vezes para mãe. A primeira vez, ela apareceu com o menino Jesus no colo. E ela gritou, Nildete, Nildete, Nossa Senhora apareceu para mim. E passaram alguns meses, Nossa Senhora apareceu novamente.
0: Meu Deus.
1: E ela disse, a pele dela é linda. Aí a gente sentiu realmente que manhã foi para os braços do Senhor, porque a gente ficou confortada, entendeu, padre? Foi um conforto para nós.
0: Entendi.
1: Saber que manhã viu Nossa Senhora e que foi no dia de São José, né?
0: E que seja um estímulo de fé. Tá bom, querida? Deus abençoe Nildeci, de Recife, TV Evangelizar, canal 47.1, Rádio Recife FM, Olinda, Dom Paulo Jackson Nóbrega de Souza. Querido povo de Deus, amados filhos e filhas, eu gostaria de ler um pedaço do que Santa Faustina escreveu no diário e diz assim, estando na minha cela, vi o Senhor Jesus vestido com uma túnica branca, com uma mão abençoava e com a outra batia no peito, e das suas vestes saíam 2 grandes rios, um vermelho e outro pálido. Alguns instantes Jesus me disse, pinte essa imagem que você está vendo, e escreva embaixo, Jesus, eu confio em vós. Quero que essa imagem seja venerada antes de tudo na capela de vocês. E agora eles vão mostrar em tempo real a capela lá na Polônia. E depois no mundo inteiro. Prometo que a alma que venerar essa imagem jamais perecerá. Porque eu mesmo a protegerei em minha glória. Diário de Santa Faustina, 47. Essa é uma imagem em tempo real. E muito breve, você vai, como eu disse, ver no Instagram, não tem como ouvir no Instagram, ou vou ouvir também, eu anunciando que estarei nesta capela celebrando. Nesta capela ali. Porque estou em peregrinação, celebrando Jesus Misericordioso, Santa Faustina Kowalska. E eu gostaria também de dizer a você, terminado o programa, vai no YouTube, escreve assim, Complexo Divina Misericórdia Cracóvia, repito, Padre Reginaldo Manzotti, Padre em Missão. Complexo Divina Misericórdia Cracóvia, Padre em Missão. E assista. Eu tive a oportunidade de conhecer uma irmã que nossa intimidade em Deus foi tão grande que ela acabou nos favorecendo com uma relíquia de primeiro grau de Santa Faustina. Então, vai lá. Complexo Divina Misericórdia Cracóvia, Padre Reginaldo Manzotti. Eu estou muito emocionado o dia de hoje. É um dia muito especial para mim. E eu volto. Ah, gente, eu volto primeiro dia da novena de Nossa Senhora Aparecida. Voltamos já.
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0: hoje aniversário a Atividade FM de Predinópolis, Minas Gerais. Cidade FM, Crucilândia, Minas Gerais. Catuete FM, Catuete de Canindeu, Paraguai. Olímpia FM, Nova Olímpia, Paraná. TV Suruí, Canal Cacoal, Rondônia. Bom, nós começamos com Viva Mãe de Deus e Nossa. Exatamente porque hoje é o primeiro dia da novena de Nossa Senhora Aparecida. Qual a intenção que você quer colocar? Eu já vou para a novena, mas antes, a gente tem que saber o que pedir. Não quero ser redundante, mas genérico, só remédio. Só remédio. Qual a tua intenção este ano, nesta novena? Nossa Senhora Aparecida, escute o nosso clamor. Nossa Senhora, atende nossa prece. Serão 9 dias, gente. Então pense muito bem o que você vai pedir. Eu estou aqui te rasgando um papel em pleno programa ao vivo para escrever minhas intenções. E você vai colocar suas intenções ali. No final do 9º dia, você vai dizer: obrigado, Deus, porque por Nossa Senhora Aparecida eu recebi a graça. Já se preparou? Eu ainda quero falar um pouquinho e preciso. Só para terminar, lembrando que depois você pode acompanhar, está em destaque no YouTube. A equipe colocou lá em destaque, Complexo Divina Misericórdia de Cracóvia. Não perca. Padre em missão. Mas eu só queria terminar dizendo que foi nada menos que São João Paulo II que depois de muitos anos trouxe para o mundo a devoção da Divina Misericórdia. Ele era arcebispo de Cracóvia e promoveu o estudo sobre as virtudes de Santa Faustina. Ele, São João Paulo II, presidiu a beatificação em 93. Ele, São João Paulo II, canonizou Santa Faustina dia 30 de abril de 2000 e proclamou que o primeiro domingo depois da Páscoa, a Divina Misericórdia. Ah, gente, de novo me vem no coração como é bom ser católico. Como é bom. Filhos queridos, chegou a hora de ir para a novena. Mas antes, me permita dizer que o ano que vem nós temos uma peregrinação de Pentecostes. Não, sacristão, pode continuar nesse clima. Pode continuar. 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O Pentecostes será em Assis, São Francisco de Assis, Santa Clara, São Carlos Acutis, mas nós vamos todo o sul da Itália, lugares que nunca fomos. Palermo, Siracusa, ah, vou lá cumprir uma promessa, Santa Luzia, Taormina, depois Costa Amalfitana, Ilha de Capri, Nápoles, e depois vamos ao Vaticano, a Roma, numa audiência com o Papa. Agora, então agora chegou a novena de Nossa Senhora Aparecida. Primeiro dia.
1: Por nós,
0: qual a sua intenção?
1: Nossa Senhora Padroeira do Brasil.
0: Isso mesmo, rogai por nós, Mãe. Coloque a sua intenção, filho. Chegou a hora.
2: Senhora Aparecida do Brasil.
0: Ó incomparável Mãe, Nossa Senhora da Conceição Aparecida, Mãe de Deus, Rainha dos anjos, advogada dos pecadores, refúgio e consolação dos aflitos e atribulados, Nossa Senhora Aparecida, cheia de poder e de bondade, lançai sobre nós um olhar favorável, para que sejamos socorridos por vós e todas as necessidades em que nos acharmos. E de modo particular hoje, no primeiro dia, faça o meu pedido. Faça o seu pedido. Faça o seu pedido. Qual a intenção que você vai levar por 9 dias? E neste ano, você vai poder dizer: obrigado, eu recebi a graça. Nossa Senhora Aparecida, padroeira do Brasil, livrai-nos de tudo que possa ofender-vos ao vosso Santíssimo Filho Jesus. Nossa Senhora Aparecida, preservai-nos de todos os perigos da alma e do corpo. Dirigi-nos em todos os assuntos espirituais e temporais. Livrai-nos da tentação do demônio, para que, trilhando o caminho da virtude, possamos um dia ver-vos, amar-vos na eterna glória. Nossa Senhora Aparecida, rogai por nós. Nossa Senhora Aparecida, intercedei por nós. Nossa Senhora Aparecida, fazei-nos dignos das promessas do teu Filho. Amém. Antes da bênção final, tem duas tarefas. Uma, passar para frente o texto da bênção do sal. Segundo, você ir para o YouTube e assistir Padre em Missão, Complexo Divina Misericórdia, Cracóvia. O Senhor esteja convosco. O Senhor esteja convosco, Ele está no meio de nós. Abençoe-vos Deus Todo-Poderoso, Pai, Filho, Espírito Santo. Amém. Eu me despeço com Templo Vivo Clipe, YouTube Padre Manzotti, evangelizar é preciso.

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0: horas e 6 minutos.
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3: E o povo brasileiro foi o grande protagonista dessas eleições. As urnas foram abertas e houve claramente um voto direcionado a uma reforma política que pode, inclusive, promover a reforma do judiciário, porque houve um voto claramente no sentido de uma renovação, de um fortalecimento do Senado para que haja uma cobrança do poder legislativo, que tem que ser o freio, o contrafreio do poder judiciário, no sentido de colocar as coisas nos eixos. Na Faria Lima, a vitória de Flávio já é quase dada como certa, mas temos todo um segundo turno por aí. Mas podemos ter, logo na abertura do mercado, uma reprecificação dos ativos. A continuidade da lua de mel dos investidores com a compra do Brasil. Isso refletiria em uma alta no Ibovespa, uma queda muito forte no dólar e uma queda também muito forte nos prêmios embutidos nos juros futuros negociados na B3 e nos juros vigentes, inclusive nos títulos do Tesouro Direto. É o que poderemos ver daqui a pouco. Só mesmo um acontecimento muito forte de peso poderia reverter a virada de Flávio em cima do candidato Lula, que é o atual presidente do Brasil. E por que isso? Porque a gente vem dizendo aqui, repetindo, o mercado aposta numa mudança de modelo, numa alternância de poder para que haja um equilíbrio das contas públicas, uma geração de superávit primário e, consequentemente, um crescimento sustentável com a queda de juros, a queda do prêmio de risco Brasil. É disso que a gente vem falando, nossa, desde que o presidente Lula assumiu nesse terceiro mandato e disse lá atrás que ele não teria esse zelo, essa preocupação com a responsabilidade fiscal, com o equilíbrio das contas. Pelo contrário, Lula aumentou impostos, nunca arrecadamos tanto e nunca tivemos um endividamento tão crescente, porque o presidente Lula e o seu governo aumentaram as despesas numa proporção muito maior do que o aumento das receitas, que foi muito forte para quem paga imposto no Brasil. Portanto, a aposta do mercado hoje deve ser de uma reprecificação do Brasil em função da possibilidade maior de uma vitória de Flávio e de uma mudança na gestão do fiscal, das contas públicas.
4: Rita Mundim, para a rede Itasat.
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5: O PL, Partido Liberal, será a legenda com o maior número de deputados a partir do ano que vem na Assembleia Legislativa. 21 dos 77 parlamentares. O mais votado, Bruno Engler, 675.940 votos. Depois, Pablo Almeida, que é vereador em Belo Horizonte, vai para a Assembleia Legislativa. Depois Eduardo Azevedo, reeleito, ele que é irmão do governador eleito Cleitinho Azevedo. Antônio Carlos Arantes, reeleito. Chiara Biondini, reeleita. Sargento Rodrigues, reeleito para o seu 8º mandato. Vitório Medioli, ex-prefeito de Betim, já foi deputado federal, está agora na Assembleia Legislativa no seu 1º mandato. Delegada Sheila, reeleita. O Gleno Alves está eleito pela primeira vez, ele é vereador em Teófilo Otoni, agora vai para a Assembleia Legislativa. Roberta Lopes, ela que é vereadora em Juiz de Fora, também está eleita pela primeira vez. E Marcelo Heitor, que foi vereador em Poços de Caldas, ganha uma cadeira na Assembleia Legislativa pelo PL.
6: Também integram a bancada do Partido Liberal na Assembleia Legislativa Alê Portela, reeleita. Gustavo Santana, reeleito. Anderson Lima, que vai para o seu 1º mandato, ele é vereador em Uberlândia. Denerval Germano, também 1º mandato, ex-prefeito de Taiobeiras, no norte do estado. Marli Ribeiro, que vai para o seu 2º mandato, reeleita, assim como o Coronel Henrique, ele vai para o seu 3º mandato. Amanda

0: 5 mil votos, ela é vereadora em Contagem, agora vai para a Assembleia Legislativa. Ulisses Gomes, mais um mandato na Assembleia, 77 mil votos. Ana Paula Siqueira também continua na casa com 76.126 votos. Cristiano Silveira também permanece na Assembleia Legislativa, assim como Ricardo Campos e Marquinho Lemos.
1: Betão e Andréia de Jesus, ambos do PT, vão, cada um deles, para o terceiro mandato na Assembleia com votação muito próxima. Betão, 61.835, Andréia, 61.271 votos. Na sequência aparece Daniel Sucupira, ex-prefeito de Teófilo Otoni, Leleco Pimentel, reeleito, doutor Jean Freire, reeleito, e Luizinho, ex-prefeito de Alfenas, também reeleito. São 15 parlamentares do PT e 2 do PV nesta coligação. Mário Henrique Caixa, reeleito, 53.501 votos. E Fabão, eleito para o seu primeiro mandato. Ele que é militar, vereador em Uberlândia e vai compor a bancada do Partido Verde, que tem uma ausência sentida. Professor Cleiton não conseguiu a reeleição.
0: O PSD de Dado fez 9 deputados. Elismar Prado, reeleito, ele aqui é do Triângulo Mineiro, 113.243 votos. Enes Cândido está reeleito, segundo mandato. João Magalhães, mais um mandato também, 102 mil votos. Duarte Bechir, que é de Campo Belo, ele também está reeleito, assim como Gustavo Valadares, que vai para o seu 7º mandato. Gil Pereira, que agora é o campeão de mandatos na Assembleia Legislativa, ele vai para o seu 9º mandato de Montes Claros com 80.734 votos.
1: Ainda compõe a bancada do PSD na Assembleia Legislativa o ex-prefeito de Santa Luzia, delegado Cristiano Xavier, Raul Belém e Tito Torres, todos eles reeleitos.
0: E no caso do PSD, uma curiosidade, apesar de ser um partido forte, ele teve alguns deputados que não conseguiram a reeleição. Bosco, que é lá de Araxá, doutor Wilson Batista e Rafael Martins.
1: A gente agora vai trazer a bancada União Progressistas, bancada que fez 8 deputados estaduais. Eustáquio Ramos começa com os 4 primeiros.
0: Dorgal Andrada, que é do clã dos Andrada, vai para o seu 3º mandato na Assembleia Legislativa, ele que é do Partido Progressista. Grego, da Fundação, vai para o seu 2º mandato, ele que é da região de Muriaé e é defensor das causas das pessoas com necessidades especiais. Adriano Alvarenga está reeleito, ele que também é do PP, e Rodrigo Lopes também está reeleito, ele que é do União Brasil.
1: Betinho Pinto Coelho e Arnaldo, os dois do União Brasil, reeleitos. Betinho com 79.539 votos, Arnaldo 51.831 votos. A coligação tem outros 2 deputados que foram reeleitos. Zé Guilherme e Nayara Rocha, ambos do Progressistas. Zé Guilherme, pai de Marcelo Aro, ex-secretário de Estado, candidato que não conseguiu vencer a disputa ao Senado por Minas. E Nayara Rocha, reeleita, filha da ex-prefeita de Vespasiano, no Vetor Norte, Ilse Rocha.
0: O Republicanos fez 4 deputados. Lude Falcão está reeleita. Ela é esposa do agora vice-governador eleito Luiz Eduardo Falcão. Os dois são de Patos de Minas. Luiz Eduardo Falcão foi prefeito da cidade e presidente da Associação Mineira de Municípios. Este ano renunciou aos 2 cargos justamente para formar a chapa com Cleitinho Azevedo. Ele ganhou agora a eleição na chapa de Cleitinho Azevedo para o governo de Minas e Lude Falcão, sua esposa, está reeleita deputada estadual. Além dela, Neilando Pimenta conseguiu a reeleição pelo Republicanos, assim como Mauro Tramonte e Carlos Henrique.
1: Vamos agora para o PRD, que é o Partido Renovação Democrática. Fez 3 cadeiras, reeleito Roberto Andrade, com 59.125 votos, e 2 ex-prefeitos também foram eleitos. Juca Bahia, 41.155 votos, que foi prefeito de Paraopeba, e Fernando Breno, ex-prefeito de Coromandel, no Triângulo Mineiro.
0: A Federação PSDB Cidadania fez 3 deputados, os 3 do PSDB. Maria Clara Marra teve 91.532 votos, foi a mais votada. Maria Clara Marra é de Patrocínio, ela é filha do ex-prefeito de Patrocínio, Deiró Marra. E ela é companheira do presidente da Assembleia Legislativa, Tadeu Martins Leite, que não tentou a reeleição porque foi eleito e nomeado

0: Conselheiro do Tribunal de Contas do Estado de Minas Gerais. Além de Maria Clara Marra, está eleito deputado estadual pelo PSDB, Tony Carlos, que é de Uberaba, já foi vereador, presidente da Câmara de Uberaba, já foi deputado estadual e agora volta à Assembleia Legislativa. O outro eleito pelo PSDB é uma novidade, Heleno do Hospital. Ele se chama Heleno Márcio de Melo Boy, ele tem atuação forte no Vale do Aço. Em 2019, ele ficou marcado pela reabertura, por ele, do Hospital Jacques Gonçalves Pereira, em Belo Oriente. Em 2024, ele foi candidato a prefeito de Ipatinga, não se elegeu. Em 2022, disputou uma vaga na Assembleia, teve 33 mil votos e ficou como primeiro suplente e agora conseguiu se eleger pelo PSDB.
1: O PSB fez dois deputados estaduais, reeleito Noraldino Júnior com quase 90 mil votos, vai para o seu quarto mandato da região de Juiz de Fora, e um estreante, Luiz Paulo, ex-prefeito de Curvelo, na região central, 45.108 votos, eleito deputado estadual pelo PSB.
0: O Podemos fez dois deputados. Uma novidade, Rodrigo Cadeirante, com 50.949 votos, o próprio nome diz, ele é cadeirante, defensor das pessoas com deficiência, e ele é vereador em Montes Claros há 4 mandatos. Além dele, foi eleita Flávia Borja, com quase 40 mil votos, ela que é vereadora em Belo Horizonte.
1: O Avante elegeu 2 deputados estaduais. Carol Caran, reeleita, advogada que defende causas do direito do consumidor, com 75.869 votos. E uma novidade, João do Social. Ele é de Brumadinho, ele se diz defensor das causas das pessoas com autismo e defende também os atingidos pelo rompimento da barragem da Vale em Brumadinho. João do Social, com 69.333 votos.
0: O Partido do Novo fez 2 deputados. Os dois estão reeleitos, doutor Maurício e Zé Laviola. E eles desbancaram 2 vereadoras de Belo Horizonte que tiveram votação expressiva. Marcela Trópia teve 39 mil votos e Fernanda Altoé 33 mil votos, mas não conseguiram se eleger.
1: A federação que reúne PSOL e Rede elegeu 2 deputados. Isa Lourença, do PSOL, mais votada, 104.524 votos. É vereadora em Belo Horizonte, vai deixar o mandato para assumir cadeira na Assembleia. Lucas Lasmar, reeleito, ele que é de Oliveira, no centro-oeste do estado, reeleito pela Rede Sustentabilidade, com 93.290 votos.
0: O Democrata está fazendo, ou fez, 1 deputado apenas, e ele é novidade, Cabo Gregório Silva, eleito com 32.872 votos. Ele, claro, policial militar, e é filho do vereador de Betim, Gregório Silva.
1: Encerra a lista Laís Santiago, do Norte de Minas, do PDT. Ela que é filha do deputado Arlen Santiago, numa situação curiosa. O deputado Arlen tentou a reeleição pelo MDB e perdeu, mas conseguiu a eleição da filha Laís Santiago, que vai para o seu primeiro mandato. Das 77 vagas na Assembleia Legislativa, 53 serão ocupadas por deputados reeleitos, outros 24 serão novatos. A Itatiaia não perde voto. Repórteres Eustáquio Ramos, João Felipe Lopes.
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3: Minas segue estado pêndulo e refletindo os ânimos eleitorais do Brasil. 4 anos depois de dar vitória a Lula, a chave virou. Em Minas, Flávio Bolsonaro obteve 48,24% dos votos válidos e Lula 43,33% dos votos válidos. Segue alta a correlação com os resultados nacionais. Romeu Zema, que governou entre janeiro de 2019 e março de 2026, alcançou apenas 98.407 votos em Minas Gerais, 0,82% dos votos válidos. Eleita em primeiro turno com 6,3 milhões de votos, 55,4% dos válidos, o senador Cleitinho se consolida com uma nova liderança que representa algo como um sincretismo entre pautas populares que beneficiam os mais pobres e uma postura de inclinação conservadora, mas não radical, em relação às pautas econômicas e de comportamento. Cleitinho não foi o candidato de Flávio Bolsonaro em Minas, que apoiou o empresário Flávio Roscoe do PL. Flávio Roscoe obteve 795 mil votos, quase 7% dos válidos. Cleitinho conquistou em Minas 6,3 milhões, 540 mil a mais do que Flávio Bolsonaro. Embora tenha declarado voto em Flávio Bolsonaro, as pesquisas indicavam que um quarto do eleitorado de Cleitinho também é eleitor de Lula. Em seu primeiro discurso como eleito, Cleitinho reiterou uma postura pacificadora, diferentemente de Romeu Zema, prega o distensionamento entre esquerda e direita. Vai focar os interesses de Minas primeiro, deixando pautas ideológicas para o segundo plano. Para o Senado Federal, Minas Gerais apontou um resultado de conciliação entre direita e esquerda. Elegeu o deputado federal Domingos Sávio, do PL, e a ex-prefeita de Contagem, Marília Campos, do PT. A direita se dividiu com o apoio de Nicolas Ferreira ao candidato do Novo, Marco Antônio Superman. O senador Carlos Viana, que lutava pelo segundo voto bolsonarista, ficou em terceira posição. Para o Congresso Nacional, 37 dos 50 deputados federais mineiros que concorreram se reelegeram uma taxa de sucesso de 74%. O destaque foi Nicolas Ferreira, que obteve mais de 3 milhões e 100 mil votos, se tornando o parlamentar mais votado da história do país. Puxou sozinho cerca de 15 dos 21 deputados federais eleitos pelo PL, 10 a mais do que o partido conquistou em 2022. No campo da esquerda, o destaque foi a eleição da jovem estudante de direito, Anelisa, mulher negra, que aos 21 anos obteve 524 mil votos. A Federação PT-PV-PCdoB, que em 2022 elegeu 10 cadeiras, todas do PT, agora conquistou 13, 12 do PT e uma do PV com a deputada estadual Lohana França. Ao todo, a esquerda somará 15 das 53 cadeiras. Assim como no Plano Nacional, houve na bancada federal mineira um enxugamento partidário das legendas fora da polarização PL e esquerda, que conquistaram apenas 13 das 53 cadeiras. Berta Macaron para a Rede Itasat.
4: Informativo. Nesta segunda-feira, logo depois, né, dessa noite de domingo intensa de apuração dos votos para saber como é o futuro do país, o futuro do Estado, os deputados, as deputadas que vão nos representar aqui em Minas e também lá em Brasília, enfim. Aqui em Divinópolis, a gente teve a comemoração da vitória ao longo da noite de Cleitinho Azevedo, que é governador eleito por Minas Gerais a partir do ano que vem, por 4 anos, é quem toma conta do nosso Estado. A apuração dos votos que aconteceu aqui em Divinópolis foi bastante tranquila, na verdade. Cleitinho esteve em uma churrascaria cercado de familiares, onde acompanhou essa apuração e logo depois saiu para suas primeiras falas, né? O que pensa o agora governador eleito Cleitinho Azevedo do Republicanos? Já nas suas primeiras falas ele pregou diálogo, afirmou que quer dialogar sobre a dívida de Minas e quer inclusive negociá-la com o governo federal, independente de quem será o próximo presidente da República, ou seja, se Lula for reeleito ou se Flávio Bolsonaro acabar sendo o presidente do país a partir do ano que vem. Ele também reafirmou algumas promessas e compromissos que vinha trazendo na campanha, como, por exemplo, a redução do IPVA. Ele reafirmou que quer reduzir o IPVA e também apontou outros pontos, como criar mini-cidades administrativas em alguns polos do interior do Estado, para descentralizar a administração do Estado e trazer esse protagonismo das cidades e regiões do interior, como o Vale do Jequitinhonha, o próprio Centro-Oeste, com a cidade de Divinópolis, que é a sua origem, né, onde ele começou como verdureiro e se tornou um político de destaque, e também reafirmou outras promessas ou outras falas que já vinha trazendo ao longo da campanha, e que ele reafirmou ontem, que vai seguir apoiando e no segundo turno estará fechado com Flávio Bolsonaro, que agora disputa a presidência da República no segundo turno, saindo à frente nessa votação de primeiro turno, diferente do que algumas pesquisas, alguns levantamentos vinham apontando. Flávio, que inclusive esteve e está à frente em Minas, teve mais votos neste primeiro turno. Hoje, segunda-feira, a cidade ainda está respirando, né, esse impacto, esse reflexo, essa comemoração do resultado de ontem, uma cidade que é profundamente envolvida com o próprio Cleitinho, com a família de Cleitinho. A gente vale lembrar que a família dele está, por exemplo, na prefeitura de Divinópolis. E hoje, Cleitinho Azevedo, ao lado também de Domingos Sávio, os dois têm compartilhado algumas agendas, vão cumprir uma série de compromissos aqui em Divinópolis mesmo, vão dar diversas entrevistas e depois vão seguir seus compromissos em outras cidades, incluindo Belo Horizonte e Brasília. É isso, boa segunda, boa semana para todo mundo, e esse segundo turno de eleição para a presidência vem por aí, mas aqui em Minas, em primeiro turno, tudo resolvido. Cleitinho Azevedo é o governador eleito do estado de Minas Gerais.
5: Para a Rede Itaçati, repórter Edson Costa.
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0: A partir do ano que vem, a Assembleia Legislativa terá uma renovação de 31,2% nos parlamentares, a menor renovação nos últimos 24 anos. Os dados abrangem os deputados matematicamente eleitos, já que a lista oficial, com 77 nomes, ainda terá que ser homologada pelo Tribunal Superior Eleitoral. São 24 novos deputados. Além dos 68 que disputaram a reeleição, 5 dos atuais parlamentares estaduais tentaram uma vaga na Câmara dos Deputados. Outros 4 não se candidataram a nenhum cargo eletivo, sendo que 2 foram eleitos conselheiros do Tribunal de Contas do Estado, Ione Pinheiro e Tadeu Martins Leite. Os que não tentaram a reeleição foram Tiago Cota e Dalmo Ribeiro. Vamos conferir agora os nomes dos deputados estaduais que serão novatos a partir do ano que vem na Assembleia Legislativa. Pablo Almeida, Adriana Souza, doutora Laís Santiago, Vitório Medioli, João do Social, o Gleno Alves, Roberta Lopes, Marcelo Heitor, Daniel Sucupira, Tony Carlos, Denerval Germano, Fabão, Rodrigo Cadeirante, Heleno do Hospital, Samuel Caires, Marília Amaral, Juca Bahia, Pedro Luiz, Flávia Borja, Fernando Breno e Cabo Gregório Silva. A Itatiaia não perde voto. Para a Rede Itaçati, repórter Eustáquio Ramos.
7: Informativo. Viana recebeu mais de 3 milhões e 580 mil votos, cerca de 400 mil a menos que Marília Campos, do PT, segunda colocada, com aproximadamente 4 milhões de votos. Carlos Viana ficou bastante conhecido por ter presidido a CPMI do INSS no Congresso Nacional. Após o resultado, o senador conversou com a Itatiaia.
8: Primeiro, eu quero agradecer a todos os votos que recebi. Praticamente repeti a mesma votação que tive na minha eleição em 2017, portanto sou muito grato e me sinto vitorioso por já ter tido a oportunidade de ser um senador por Minas Gerais. Dessa vez, cenário totalmente diferente, a direita se dividiu, que nesse ponto não pensou no país, não pensou no bem de Minas Gerais, pensou apenas no próprio grupo, né, na própria vaidade, e infelizmente prejudicou a direita, dando ao PT a cadeira. Agora, a população vai saber claramente como tudo isso aconteceu. Não sou eu que estou sendo derrotado, é a direita quem perdeu em Minas Gerais. E pode olhar que no país todo nós tivemos uma vitória expressiva. Mas vida que segue, vamos em frente e esperar agora o segundo turno. Eu espero que a gente possa mudar os rumos do Brasil. Portanto, eu me sinto vitorioso por já ter sido senador. Para mim, foi uma grande experiência. Graças a Deus por tudo.
7: Senador, ainda tem dias do mandato adiante, né? O que, que dá para ser feito?
8: Bem, agora é a gente aguardar as votações de final de ano, defender os interesses, como eu sempre fiz, de Minas Gerais e encerrar da maneira que eu sempre encerro tudo aquilo, com responsabilidade, com tranquilidade, mas principalmente com gratidão. Eu sou muito grato ao povo de Minas Gerais pela oportunidade que recebi. Cada povo tem o governo que merece. Então agora é hora de um novo tempo, de uma nova sequência na minha vida.
7: A Itatiaia não perde voto. Para a Rede Itaçati, repórter Gustavo Cícero.
9: Informativo. Semana começa com todo mundo de olho nos vários recortes sobre as eleições gerais deste domingo em Minas Gerais. Eu separei um dado curioso para você que acompanha o Café com Notícia. Como é que foi a votação nas 10 maiores e nas 10 menores cidades de Minas? Eu vou trazer uma comparação com 2022 no primeiro turno, quando se enfrentaram Jair Bolsonaro e Lula. Em 2022, nós tivemos nas 10 menores cidades mineiras vitória de Lula em 7 delas e vitória de Jair Bolsonaro em outras 3. Neste ano, a situação se inverteu. Flávio Bolsonaro venceu em 6 delas e Luiz Inácio Lula da Silva em 4 destas cidades. Como a gente fala de cidades com o menor número de eleitores, Serra da Saudade, por exemplo, que é a menor, teve um resultado que entre Flávio e Lula não há 1.000 votos se somarmos os dois candidatos. Cedro do Abaeté é a cidade que vem na sequência. Grupiara, Senador José Bento, São Sebastião do Rio Preto, Paiva, Doresópolis, Antônio Prado de Minas, Passa Bem e Olaria. O candidato Flávio Bolsonaro venceu em Serra da Saudade, em Cedro do Abaeté, em Grupiara, em Senador José Bento, em São Sebastião do Rio Preto. Lula, neste ano, venceu em Paiva. Em Doresópolis, vitória de Flávio Bolsonaro, em Antônio Prado de Minas. Vitória apertada de Lula em Passa Bem. Também o candidato petista vence e em Olaria, Lula aparece à frente de Flávio Bolsonaro nesse recorte das 10 menores cidades de Minas. Vamos agora para as maiores, você que está ouvindo aí Itatiaia e quer saber Belo Horizonte, Uberlândia, Ribeirão das Neves, vamos lá. Em BH, Bolsonaro pai Jair venceu em 2022 e Flávio Bolsonaro venceu em 2026. Uberlândia, a segunda maior cidade em número de eleitores. Vitória de Flávio Bolsonaro, assim como Jair venceu em 2022. Contagem, teve vitória de Flávio, da mesma forma Jair Bolsonaro havia vencido em 2022. Juiz de Fora, Lula venceu 4 anos atrás e venceu também neste ano. Betim, Lula havia vencido em 2022 e Flávio Bolsonaro conquista a dianteira em Betim neste ano de 2026. Montes Claros, vitória apertada de Lula no primeiro turno contra Jair Bolsonaro 4 anos atrás. Lula vence com um pouco mais de folga em 2026. Ribeirão das Neves, Lula venceu 4 anos atrás, Flávio Bolsonaro vencendo neste ano. Em Uberaba, vitória de Jair e vitória de Flávio. Em Governador Valadares e em Ipatinga, da mesma forma. Jair venceu em 2022, no primeiro turno, e Flávio Bolsonaro vencendo também em 2026. 4 anos atrás, nas 10 maiores cidades, Jair Bolsonaro venceu em 6, Lula em 4. Neste ano, a vitória de Lula aparece apenas em Juiz de Fora, na Zona da Mata. Nas outras 9 cidades, com maior número de eleitores, venceu Flávio Bolsonaro. Aí um recorte dos pequenos e dos grandes. Cada voto importa. Flávio Bolsonaro levando a melhor nas cidades com menos e nas cidades com mais eleitores. A Itatiaia não perde voto. Para a rede Itasat, repórter João Felipe Loli.
10: Informativo. Nicolas Ferreira, o deputado federal reeleito e o mais votado da história do Brasil, com mais de 3 milhões de votos, garante que irá lutar pela campanha de Flávio Bolsonaro no segundo turno aqui em Minas Gerais. Nicolas ainda acredita que o próximo Senado eleito vai ter como prioridade número 1 o impeachment do ministro do Supremo, Alexandre de Moraes. Nicolas comemorou a reeleição e a votação recorde em seu comitê de campanha no bairro Betânia, Zona Oeste, da capital. O deputado federal reeleito Nicolas Ferreira faz um balanço da eleição aqui na Itatiaia.
11: Mesmo sofrendo ataques, mesmo sofrendo perseguições, mesmo sofrendo falsas narrativas, eu enfrentei o resultado, foi dado aqui hoje na urna, e eu não tenho dúvidas que os nossos resultados foram impressionantes, não somente no âmbito da minha votação. Nós temos a maior bancada federal de Minas Gerais, fizemos também a maior bancada estadual de Minas Gerais. Dos 9 que eu apoiei para estadual, 7 até então estão eleitos. Flávio, até o momento, está 5 pontos à frente do Lula em Minas Gerais. Aquilo que eu fiz aqui é uma prova que eu não fiz somente para mim. Eu dediquei os 49 dias, não somente na rua, mas também nas redes sociais, para poder fazer com que Flávio fosse campeão aqui em Minas. Sabemos que Minas Gerais é o fiel da balança. Nós elegemos o senador escolhido pelo Bolsonaro, Domingos Sávio, com uma larga vantagem em frente à petista Marília Campos. E eu não tenho dúvidas que isso é o começo para poder mostrar o quanto que ano que vem, Flávio sendo presidente, a gente vai ter a possibilidade de mudar esse país.
10: Agora, Nicolas, qual que é a estratégia do PL sua para o segundo turno aqui em Minas?
11: Falar a verdade, eu vou fazer um levantamento, primeira semana de programação, para o que a gente vai fazer no segundo turno. Possivelmente iremos nos estados que têm mais quantidade de votos brancos, nulos, para tentar chamar as pessoas para irem votar. Nos locais onde, obviamente, o Lula ganhou, para tentar fazer a virada de voto. Não tenho dúvidas que os votos indecisos vão para Flávio Bolsonaro, porque são 18 anos. E tudo bem você não gostar do Bolsonaro, é um direito seu. Mas daí você já gostar do Lula, aí o problema realmente está com você. E eu acredito que nós vamos vencer no segundo turno.
10: Você acha que o Cleitinho vai vestir a camisa também?
11: Acredito que agora ele vai sim vestir a camisa. O Cleitinho foi apoiado pelo presidente Bolsonaro, por mim, por vários outros aqui de Minas Gerais. Acredito que é importantíssimo ter tirado o palanque do PT aqui do governo no segundo turno. Isso com certeza foi um golpe assim fatal na campanha do Lula.
10: Agora, Nicolas, o Senado, a maioria dos eleitos agora de direita, como é que você enxerga o Senado para o ano que vem, principalmente em relação ao Supremo?
11: Olha, existem pautas importantíssimas que estão paradas no Senado. Você, com certeza, ano que vem vai ter que fazer uma reforma da reforma tributária. A gente tem aí a maior carga tributária dos últimos 15 anos, a maior taxa de juros real de todos os tempos. Então, quando você olha para o cenário do ano que vem, eu não tenho dúvidas que a pauta número um do Senado é impeachment do Alexandre de Moraes.
10: No final do evento, um começo de incêndio no segundo andar do comitê fez com que o local tivesse que ser esvaziado às pressas. Mas, felizmente, ninguém se feriu. Para a Rede Itasat, repórter Renato Rios Neto.
12: Informativo. Lula ficou à beira da aposentadoria depois dos resultados do primeiro turno na eleição presidencial. Ele parte agora em inferioridade numérica para um segundo turno, sabendo que a soma de rejeição, desaprovação do seu terceiro mandato e enorme maioria de centro-direita no legislativo tornam não só uma vitória na segunda rodada muito difícil, governar depois dos resultados de hoje, mais ainda. Lula está dentro de uma tendência mundial hoje de desencanto com quem está no poder, mas com um aspecto muito brasileiro, que foi a cúpula do judiciário operando decisões políticas para tentar a reeleição de um presidente que, de acordo com o primeiro turno, é menos popular que seu opositor. Não sabemos como vai ficar a crise institucional depois de uma ala de força do STF se dedicar a obter resultados eleitorais. Mas os resultados de hoje são um divisor de águas. Possivelmente, eles indicam para todos nós, possivelmente, eles indicam o fim de um ciclo político de 41 anos de duração. As consequências são ainda imprevisíveis.
13: Da CNN em São Paulo, William Vac.
14: Vamos atualizar os destaques do Jornal da Itatiaia desta segunda-feira, 5 de outubro de 2026.
15: Hoje, na capital, a temperatura deve chegar a 27 graus. Agora, 20 graus na Itatiaia.
14: Mais de 33 milhões de eleitores não foram às urnas no primeiro turno das eleições. Pedro Nascimento.
16: Foram ao todo 33.467.002 pessoas ausentes que estavam aptas a votar. Essa taxa de abstenção de pouco mais de 21% é a maior já registrada em um primeiro turno de eleição presidencial desde 1998. Dados divulgados ontem à noite pelo TSE, Tribunal Superior Eleitoral, apontam que mais de 125 milhões de pessoas foram às urnas votar no último domingo. Mas o dado de ausentes chamou a atenção.
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18: Sou Júnior Moreira, este é o Conversa de Redação, comigo para debater os principais temas do dia. E os temas do dia, esses temas giram em torno das eleições, né? Não tem outro jeito. Receba aqui o empresário, apresentador do Itatiaia Negócios, Leonardo Bortoleto, a economista Rita Mundim e a jornalista Edilene Lopes. Bom, separei vários temas aqui, começando pelo segundo turno das eleições para presidente, o futuro governo de Minas, essa virada à direita no Senado, né, que já vinha nas outras eleições, mas dessa vez a situação virou mesmo à direita, e também as bancadas da Assembleia aqui em Minas e a bancada mineira na Câmara Federal. Vamos ver se a gente consegue trocar uma ideia sobre todos esses temas, mas preciso começar então com a disputa de segundo turno entre Flávio Bolsonaro e o presidente Lula, e essa disputa que começa hoje, né? E esse segundo turno marcado para o dia 25 deste mês, daqui a 3 semanas. O senador do PL terminou a votação na frente com 47% dos votos, que representa mais de 56 milhões de votos em todo o país. O atual presidente ficou na segunda colocação, somando 45% dos votos, o equivalente a quase 54 milhões. A diferença entre os dois foi de pouco mais de 2 milhões de votos. Após a apuração, Flávio Bolsonaro declarou que o resultado mostra um desejo de mudança por parte do eleitor. Já Lula admitiu que esperava um desempenho melhor, mas disse estar confiante em reverter o placar nessa reta final. O Edilene Lopes, começa então a campanha eleitoral de segundo turno.
19: Pois é, inicia-se a segunda fase das eleições com uma situação muito ruim para o Partido dos Trabalhadores e com um posicionamento, com um lugar nessa corrida ocupado pelo presidente Lula bem aquém do que ele esperava. O cálculo do Partido dos Trabalhadores é que poderia ficar 2-3 pontos percentuais à frente de Flávio Bolsonaro. O que aconteceu foi exatamente o contrário. E o presidente Lula não perdeu apenas no Brasil, perdeu também em Minas Gerais, o que é um indicativo terrível para ele, porque Minas Gerais é um estado preditor do Brasil. O que acontece no estado acontece também no restante do país. E também porque nunca na história houve um candidato à presidência da República que fosse para o segundo turno atrás e conseguisse virar o jogo. Ou seja, o presidente Lula, além de tudo, ainda tem um cenário no Brasil composto por executivos, ou seja, por governos do estado, dos estados de direita, e que muitos deles devem fazer campanha para Flávio Bolsonaro. Lula lutava por um segundo turno em Minas Gerais, pelo menos para que pudesse ter um palanque para fazer suas agendas, e isso não aconteceu. Cleitinho, do Republicanos, foi eleito governador e já declarou e reforçou a sua declaração de voto em Flávio Bolsonaro. Ou seja, Flávio terá, nos dois maiores colégios eleitorais do Brasil, Minas Gerais e São Paulo, dois governadores eleitos em primeiro turno fazendo campanha para ele, e os dois do Republicanos são Cleitinho Azevedo e também Tarcísio de Freitas. Se a gente olhar para o mapa do Brasil, 17 dos governadores eleitos são de direito ou de direita ou de centro-direita, o que significa que Flávio Bolsonaro deve ter apoio de vários governadores eleitos, enquanto a esquerda, o Partido dos Trabalhadores, elegeu 3 governadores, Bahia, Ceará e Piauí, ou seja, uma situação crítica para o presidente Lula. O que a esquerda pretende fazer e o que a direita imagina que a esquerda faça? Que Lula, a partir de agora, vai apostar no seu pacote de bondades, vai tentar a aprovação da escala 6x1, o que é muito difícil, porque o parlamento também lida com o próximo governo que deve ser Flávio Bolsonaro, pelo menos segundo as pesquisas e as urnas mostram nesse momento. Então, o presidente Lula perde força, perde tração no Congresso Nacional. E também devem começar a valer medidas como reajuste do Bolsa Família, e vem aí, claro, um pacote de bondades do governo, e se espera que escândalos ligados a Flávio Bolsonaro. Mas não se sabe se isso seria o suficiente para que Lula fosse eleito. Se for eleito, enfrentará a maior oposição da história. Se juntar todo o centro na Câmara e no Congresso, ele não consegue um número que alcança o que hoje a direita tem sozinha. A direita hoje no Congresso Nacional, o PL com os seus aliados, tem 49 dos 81 senadores, ou seja, é mais da metade. Se juntar aos 16 do centro, alcança 65, suficiente para aprovar impeachment de ministro do Supremo, alterar a Constituição com facilidade. O mesmo cenário acontece na Câmara dos Deputados. São 250 ou pouco menos os parlamentares de centro e da esquerda, enquanto a maioria dos 513 são de direita. Ou seja, mesmo que for eleito, o presidente Lula enfrentará a maior oposição da história. E se for eleito, Flávio terá a maior base da história também, Júnior.
18: Ô, Rita Mundinho, queria te ouvir sobre essa movimentação. Flávio Bolsonaro, então, termina esse primeiro turno à frente e hoje já começa essa campanha eleitoral de segundo turno aqui no Brasil.
20: Eu acho que a economia vai continuar sendo o centro da questão nesse segundo turno. E o centro da questão está em derrubar a taxa de juros. E para derrubar a taxa de juros é necessário mudança. Esse é o slogan do Flávio, mudança. É a mudança de modelo. Esses pacotes de bondade, as pessoas estão começando a perceber que no final da conta, a conta é da sociedade. As pessoas estão começando a relacionar o excesso de gastos com a taxa de juros, que é esse o raciocínio. Então, a demonstração de que o Estado hoje é o maior concorrente das famílias, do setor privado em geral, das famílias e das empresas, e que ninguém consegue sobreviver com essa Selic de 2 dígitos, e que o carrinho do supermercado fica vazio, né, e que o mês é muito maior do que a renda, e a renda é totalmente consumida pelo básico e pelo pagamento de dívidas e de juros. Então, esse é o centro da questão no Brasil. Por quê? Hoje, as famílias e as empresas estão à cara do país. Um país que gastou mal, que permitiu corrupção e que hoje tem uma relação dívida-PIB caminhando para 100%. E a conta chegou, e essa conta é distribuída sob a forma de 1 trilhão e 200 bilhões de juros anuais que nós já estamos pagando. De uma dívida que subiu na era Dilma, onde nós tivemos a pior crise econômica da história, de 65%, 66% para quase 85%. Então, hoje nós estamos muito pior do que estávamos lá quando tivemos a pior crise. E essa percepção da crise está no bolso das famílias e na quebradeira das empresas.
14: Leonardo Bortoleto, queria te ouvir também essa disputa de segundo turno que começa hoje, né? Quer dizer, começou ontem já com os discursos, né?
1: Olha, eu concordo com tudo que a Edilene e com a Rita falaram aqui agora de manhã. Então, para não falar a mesma coisa, até eu fui riscando, conforme elas iam falando o que eu queria falar, eu fui também riscando aqui. Eu acho que a situação do presidente Lula é realmente difícil, uma migração de votos é extremamente complicada, ele não tem outro candidato dentro do espectro dele para poder trazer um apoio natural, normal. É óbvio que pessoas que votaram em outros candidatos podem vir a votar no presidente Lula, mas a dificuldade é muito grande. Tem uma máxima em política também, que agora que ele está em segundo lugar, há um esvaziamento do próprio núcleo interno que ele já tinha. Ou seja, aqueles que o apoiavam podem deixar de apoiá-lo. E não me surpreenderá se Luiz Inácio Lula da Silva vier a ter no segundo turno menos votos do que teve no primeiro. Essa é a minha observação. É o retrato do palanque do discurso dele ontem, um palanque melancólico, um palanque de derrotados. Naquele palanque ali tinha Marina Silva, Simone Tebet, Fernando Haddad e o próprio Lula, ou seja, todos derrotados agora no dia 4 de outubro. Então, um Senado que se configura, como a Edilene bem detalhou aqui, mais à direita do que o normal, do que o habitual, eu acho que fica claro aqui o recado. O Supremo Tribunal Federal, presidente Lula, conseguiu te prejudicar bastante. Agora resta saber o tamanho do impacto que ele terá no segundo turno. Porque não há dúvidas nenhuma que o Supremo Tribunal Federal, sendo protagonista nas últimas semanas, como foi indevidamente de um processo eleitoral, fez com que as pessoas percebessem as conexões, e essas conexões foram ali alijadas no processo eleitoral. Por isso, Flávio Bolsonaro lidera e venceu o primeiro turno, Luiz Inácio Lula da Silva ficou em segundo.
14: Bom, pessoal, o governador eleito de Minas Gerais, Cleitinho Azevedo, vai começar um mandato em janeiro de 2027 com o cofre pressionado. O Estado deve mais de 188 bilhões de reais à União. Essa conta bilionária compromete os investimentos, será o principal teste do novo governo, pelo menos o que diz os especialistas nessa manhã de segunda-feira. Cleitinho já avisou que pretende renegociar o programa de pagamento da dívida com o governo federal para manter recursos no Estado e aplicar em saúde e infraestrutura. O futuro governador também prometeu rever os benefícios fiscais concedidos às empresas, que para 2027 chegam a 26 bilhões e 210 milhões de reais, principalmente em ICMS. Além do aperto financeiro, a nova gestão terá desafios urgentes em áreas como transporte, estradas, uma lástima aqui em Minas Gerais, né? Segurança pública e também meio ambiente. Ô Rita, novo governador a partir de janeiro.
20: Pois é, vamos ver aí. O Cleitinho foi o grande, eu acho que o Cleitinho e o Nicolas foram os grandes vencedores dessa eleição em Minas. E o Nicolas é um fenômeno nacional. A gente tem que ficar de olho no Nicolas, porque ele realmente teve um poder muito grande em arrematar votos e fazer, né, a bancada do PL cada vez mais forte. Até eu disse ontem que o Nicolas é um partido, ele é quase que um partido, dado o poder dele. Mas, diante disso tudo, o PL sai fortalecido em Minas. O Cleitinho já declarou desde o primeiro momento o apoio dele ao Flávio, ele nunca falou nada ao contrário. Então, eu acho que é negociar. né, um estado do tamanho de Minas Gerais, uma potência como Minas Gerais, chegou, assim como o país, né, num momento difícil de endividamento. Mas eu tenho uma visão, ô Júnior, muito positiva para o Brasil. O Brasil, se eu tivesse que nascer hoje, eu falaria, eu quero nascer no Brasil. O Brasil tem tudo que o mundo precisa, tudo que o mundo quer, só não tinha gestão. Quando você demonstra a capacidade de gerir recursos e de fazer com que esses recursos virem prosperidade, e isso é feito com trabalho, com produtividade e com uma união em prol da sociedade do país, eu tenho uma esperança de que essa capacidade de mudar a gestão, de dizer, olha, isso aconteceu no governo Temer, eu sempre gosto de lembrar disso. Vai chover dinheiro no Brasil, vai chover investimento no Brasil, nós vamos ter uma queda na taxa Selic, se houver alternância de poder, uma queda significativa da taxa Selic. Então, o ambiente de negócios vira outro. E um estado do tamanho de Minas Gerais terá plena condição de se destacar positivamente em um cenário de desenvolvimento econômico.
14: Ô Toledo, se no Brasil, então, temos o segundo turno, aqui em Minas, situação liquidada, teremos Cleitinho e Falcão à frente do governo de Minas, com muitos desafios a partir de janeiro.
1: Não há dúvida nenhuma, Júnior, que o desafio seria grande para qualquer um que vencesse, seja no primeiro ou no segundo turno. Os próximos 4 anos de gestão no governo de Minas são cruciais para a estabilização, para funcionamento adequado do nosso estado. Agora, eu acredito também que dos nomes ali propostos, já que o Cleitinho está à frente, venceu, ele tem algumas particularidades que são muito positivas para esse momento. Ele venceu por conta de todo o entorno dele e na figura dele, ou seja, ele não tem uma grande dependência política para poder governar e montar o seu governo. Tanto é que ontem deu declarações de que ligou para seus oponentes para poder compor governo com ele. Esse ato não só de humildade, de grandeza do Cleitinho, só pode acontecer porque ele é maior do que as composições e ele efetivamente venceu as eleições. E eu entendo que ele tem uma oportunidade de montar um governo técnico focado naquilo que são as necessidades de Minas, que são muitas. São desafios enormes que nós temos pela frente, mas ele tem tudo para esse intervalo entre a vitória e até a sua posse para poder montar um governo extremamente adequado para poder enfrentar o que está por vir.
14: Edilene, e eu quero alertar antes de falar essa frase para ninguém achar que eu estou sendo preconceituoso, eu estou passando um perfil, tá? De verdureiro barra cantor de axé a governador do estado. É um cara que emerge do povo e assume a principal cadeira de Minas Gerais.
19: Exato, Júnior. E esse era justamente o trunfo que os adversários dele achavam que tinham. Cleitinho foi subestimado e nós conversamos sobre isso. Eu e Cleitinho, aqui nesse estúdio onde vocês estão vendo neste momento, quando ele me perguntou qual seria o maior desafio dele, eu disse que seria se livrar da pecha que os adversários queriam pregar, de que ele era uma pessoa incapaz, porque quem acompanha o Cleitinho de perto, e eu acompanho, a primeira entrevista do Cleitinho eleito deputado estadual em Minas Gerais foi para mim, eu sei que o Cleitinho não é essa pessoa que muitos dos seus adversários tentavam dizer que ele era. Ele tem uma inteligência, inclusive uma inteligência política, que é diferente da de seus adversários, tanto é que ele fez uma articulação e foi eleito governador de Minas Gerais, foi eleito deputado, foi eleito senador da República e consegue ser alguém que é o centro das atenções para Minas Gerais em todo o Brasil. Cleitinho foi um dos candidatos ao governo mais falados do país. Então, Cleitinho, sim, demonstrou que tem a capacidade, além de demonstrar humildade e indignação, o que acabou sendo as grandes pegas, ou acabaram sendo as grandes pegas para o eleitorado que acabou elegendo Cleitinho governador de Minas Gerais. Agora eu vou fazer um raciocínio que eu acho que vale acompanhar a partir do que disse a Rita. A Rita falou que as duas grandes lideranças de Minas Gerais são Cleitinho e Nicolas, que saíram gigantes dessa eleição, e eu concordo com a Rita. Só que essas duas lideranças, elas não se misturam, ou pelo menos até o momento não se misturaram, talvez pelo tamanho delas, pelo potencial de próximos cargos que elas possam disputar. Nicolas Ferreira fez uma bancada na Assembleia Legislativa de Minas Gerais e fez uma bancada na Câmara dos Deputados de candidatos que ele apoiou em outros estados. Ou seja, Cleitinho tem uma base forte que, para além do PL e do bolsonarismo, é exclusivamente dele. O que seria bom para o Cleitinho em Minas Gerais? E ele tentou fazer essa articulação. Que Matheus Simões fosse eleito, porque seria a última eleição dele, poderia preparar o campo para ele ser candidato ao governo do estado. Porque sim, Cleitinho tem pretensão de ser presidente do país. Mas antes, ele gostaria, segundo seus interlocutores, de ocupar um outro cargo do executivo. Estando agora o governo do estado mais distante, porque Cleitinho pode fazer uma gestão de 4 anos e querer ser candidato à reeleição, e os dois, pelo menos neste momento, eles negam publicamente, mas não são parceiros políticos, o cenário mais provável de executivo para Nicolas Ferreira seria a Prefeitura de Belo Horizonte. E a Prefeitura que tem uma situação muito melhor que o governo do estado em termos financeiros, porque tem contas saneadas, não é uma situação complexa do ponto de vista financeiro. Então, poderia ser uma boa gestão que seria vitrine para Nicolas Ferreira tentar a presidência da República. Vamos lembrar que na próxima eleição ele não pode tentar nem o Senado e nem a presidência, porque ele não terá 35 anos. Ele só pode em 2034. E o trampolim ou vitrine, digamos assim, para disputar a presidência da República poderia ser o governo ou a prefeitura. Neste momento, com o Cleitinho no governo do estado podendo tentar uma reeleição, a prefeitura seria o caminho mais provável para Nicolas Ferreira. Vale a pena considerar esse raciocínio, porque esses podem ser os caminhos dessas duas figuras mineiras. E também é Cleitinho que pode não dispensar uma disputa à presidência da República. Ninguém sabe o tamanho que ele vai estar daqui 4 ou daqui 8 anos.
14: Gente, eu tenho um minutinho para fechar, Bortoleto. Queria falar um pouquinho dos fiascos das eleições também. Queria deixar você à vontade de falar disso.
1: Bom, acho que nós temos dois fiascos. Um é o do presidente, o ex-governador Romeu Zema, que sai muito pequeno. Agora, quero, falando sobre o que a Edilene estava aqui dizendo, sobre subestimar o Cleitinho. Eu acho que um que subestimou o Cleitinho foi Alexandre Calil. E sai extremamente pequeno dessa eleição, uma sequência de tentativas de tentar vencer o governo do estado, perdeu para Romeu Zema e agora perde para vários e sai cada vez menor. É impressionante o tamanho que sai Alexandre Calil dessa eleição.
14: Bom, ponto final nosso Conversa Geração, que teve Leonardo Bortoleto, Rita Mundim e Edilene Lopes.
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21: 11:58.
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0: Boa tarde, ouvintes da Rádio Exclusiva FM. A você que é católico, espírita, evangélicos, livre pensador, paz seja convosco. Hoje é o dia que o Senhor fez e nós nos alegramos. A alegria do Senhor, ela é a nossa força. É isso que nos faz vencer, é isso que nos faz superar todos os obstáculos, é isso que nos renova a cada dia, porque temos esperança em um Deus que está vivo. Ele ouve, Ele vê, Ele caminha juntamente conosco, Ele nos dá as mãos, e mesmo como a palavra de Deus mesmo diz no livro de Salmos, ainda que eu passe pelo um vale assombroso de dificuldades ou enfermidade, ou dificuldades financeiras, ou problemas na saúde emocional, em todo tempo Ele está juntamente comigo, fazendo com que eu venha superar todas as dificuldades, crer que Ele existe e atravessar e passar por esse período e chegar do outro lado, ileso, porque Ele está conosco. Por isso nós nos alegramos. Nós nos alegramos, isso não significa ausência de dificuldades, mas nós nos alegramos porque em todo tempo Ele está conosco, segurando as nossas mãos, pois Ele mesmo diz, eu estarei com vocês até a consumação do século. E nesse dia, o Senhor tem grandes coisas para todos nós. Por isso, vamos ouvir essa canção, Um Novo Dia, Deus Ele Tem para Todos Nós.

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1: Cremos que esse dia o Senhor ele tem mesmo para todos nós. Meus queridos, a palavra de Deus ela diz no Salmo 5, versículo 11: alegrem-se todos os que confiam em ti. A alegria está naqueles que confiam no Senhor Jesus Cristo. Na Bíblia nós podemos ver que há vários mandamentos. E um deles é de se alegrar. Não é, queridos, uma opção de vida que a Bíblia ela apresenta, mas ela apresenta como um mandamento, não uma opção. E isso é uma ordem de Deus para a minha vida, uma ordem de Deus para a sua vida e uma ordem de Deus para o povo naquele tempo. Primeiro, precisamos ver que é uma ordem de Deus. Não permitiu que ninguém ficasse de fora. Então aqui, o Senhor, ele não está escolhendo algumas pessoas para viver essa alegria e essa felicidade. Mas ele está favorecendo, ele está oferecendo para todas as pessoas a alegria. E em segundo, a alegria, ela é uma parte do fruto do Espírito e precisa ser manifestado em nós. A palavra de Deus em Gálatas 5 apresenta o fruto do Espírito. A palavra do Senhor diz que o fruto do Espírito é o amor. E quando vivemos o amor, vivemos sim em alegria. Quando um pai ama o filho ama o pai. Quando você ama o que faz no seu trabalho, você faz com alegria, com satisfação. Fala sobre alegria, que é um fruto do Espírito. Fala sobre a paz. E essa paz não é a paz que o mundo apresenta. Essa paz é a paz que Cristo coloca em nosso coração. Paz em meio às guerras, paz em meio às adversidades, paz em meio a conflitos, paz em meio a situações difíceis. Hoje Deus está gerando na sua vida paz. Se você está passando por algum momento difícil, se você está passando por um momento conturbado, hoje o Senhor te oferece essa paz, longanimidade, benignidade, bondade. E como Deus ele tem sido bom com você. Como Deus tem sido bom com todos nós. Só de estarmos vivos hoje já é um grande presente de Deus e a sua bondade. Só de ter suprido todas as nossas necessidades, como podemos dizer, o nosso Deus, ele é bom. Deus é bom com você porque você acordou nessa manhã. Deus é bom porque mesmo sem perceber, Ele tem guardado a sua vida. Ele tem guardado a nossa vida. O fruto do Espírito nos apresenta a fidelidade. Como é, queridos, ruim caminhar com alguém que temos a desconfiança se é fiel ou não conosco. Mas a fidelidade de Deus, ela independe da condição se eu sou ou não fiel. Se você é ou não fiel, mas a fidelidade de Deus, ela dura para sempre. Por isso, como filho de Deus, filhos de Deus que nós somos, nós precisamos, meus queridos, ser fiéis. Fiéis a Deus, aos seus mandamentos. fiéis na nossa casa, com a nossa família. Precisamos ser fiel aos nossos filhos, ao patrão, precisamos ser fiel no nosso trabalho. A fidelidade faz parte do fruto do Espírito e a fidelidade, ela demonstra o nosso caráter. A mansidão é um fruto do Espírito que gera em nós a alegria. Como existem pessoas brutas, pessoas sem educação, pessoas que gritam, que xingam, que esbravejam, pessoas que não são pacificadoras, mas pessoas que estão aí para influenciar briga, discórdia e disse-me-disse. A mansidão é um fruto do Espírito que gera alegria. A mansidão não quer dizer, vou colocar assim uma palavra, você ser bobo diante de muitas situações. Mas a mansidão te leva a ser um grande pacificador. A palavra de Deus, ela diz em Provérbios, que a fala dura suscita a ira, mas a fala branda acalma o furor. O que é isso? Mansidão. Domínio próprio. Como o domínio próprio gera em nós alegria, satisfação. Porque existem pessoas que não conseguem dominar as suas emoções. São pessoas que dizem assim, toma lá da cá, eu não levo desaforo para casa. Falou comigo, eu retruco. Ah, se pisar no meu calo, vai ver o que vai acontecer. Mas os ouvintes, Luciano, da Rádio Exclusiva, eles não são assim, não? Eles não são assim, não? Eles têm domínio próprio, Luciano? Você crê nisso, Luciano? É isso aí, Luciano. Temos que crer. Os ouvintes da Rádio Exclusiva, eles têm domínio próprio. Eles não são assim.

0: sendo afrontado. Domínio próprio quando você está sendo acusado injustamente. Domínio próprio quando você precisa resolver uma situação aonde em uma sala ou em uma reunião, muitas são as conversas, muitos são os pensamentos e os direcionamentos. Domínio próprio. Se domine. É uma alegria. É um fruto do Espírito. E a palavra de Deus que diz que contra essas coisas não há lei. O que é isso? Contra essas coisas, você consegue dominá-las. A alegria do cristão, a nossa alegria, não é, queridos, meramente momentânea ou falsa. A alegria, ela é contagiante. Todas as vezes que eu chego na rádio aqui, está o Luciano, está o Cássio. Quando está o Cássio aqui, eu já chego na sala gritando, Cássio Amorim! E ele vê aquele sorrisão dele cumprimentando. Quando é o Luciano, fala assim, e aí, senhor? Como é que o senhor tá? E é bom isso, né, Luciano?
1: Bom.
0: É contagiando a gente, fala que é bom, Luciano, o pessoal ouvir.
1: Mas é, mano. Fala... é bom, pastor.
0: Aí, tá vendo?
1: Primeira participação, hein?
0: Eu não tô forçando, Luciano, é nada não, mas é bom, não é, Luciano?
1: É bom, gente, é bom.
0: É contagiante. A gente chega em um lugar... E alegra aquele lugar. Você não nasceu para ser um peso para as pessoas. Você não nasceu para ser um peso no seu local de trabalho. Você veio a este mundo para trazer alegria, gerar alegria. Mas alguém pode perguntar, pastor, o senhor não sabe como que está a minha vida. Você também não sabe como que está a minha. Mas a alegria está na vida daqueles que confiam em Cristo. Se você confia em Cristo, a alegria está embutida, ela está dentro de você e é contagiante. Meus queridos, a alegria ela é profunda e ela é verdadeira, pois é gerada em Deus e produz em nós e é produzido em nós pelo Espírito Santo de Deus. É você, é a sua casa. É toda a sua vizinhança, é a nossa cidade, é o nosso país que precisa sentir a alegria que é diferenciada de uma alegria momentânea. Veja bem, existem algumas pessoas que vivem momentos de alegria. Um exemplo, no período do carnaval, existem pessoas que passam um período de alegria. Passou, já não está mais... Por isso, a alegria, ela precisa vir do Espírito Santo de Deus. Porque essa alegria, ela é de domingo a domingo. Ela é de janeiro a janeiro. Ela é todos os dias. Independe da situação que você está vivendo. A alegria do Senhor, ela é a nossa força. Ela te fortalece em momentos que você pode estar passando de dificuldades na sua vida. Como sorria em meio às tribulações? Dando as mãos o Espírito Santo de Deus. Dando as mãos a Jesus Cristo. Assim nós nos alegramos. Contudo, alegrem-se. Não porque o Espírito o submete a vocês. Mas porque no nome de cada um de vocês está escrito no reino dos céus. Regozijar sempre, orai sem cessar, em tudo dai graças, porque essa é a vontade de Cristo Jesus para conosco. Lembrando que no mês de outubro que nós estamos, é o mês que nós estamos com um propósito. E qual é esse propósito? Trocar as nossas queixas, trocar as nossas reclamações pelo clamor a Jesus Cristo. Troque todas as reclamações pelo clamor ao Senhor. Ontem lá na nossa igreja nós começamos uma série de mensagens profetizando 2027. Aonde nós sabemos que a liberação de palavras proféticas geram um ambiente de milagres. Por isso, nós nos alegramos. Independe de governo. independe de quem vai

tá na liderança da nação, da nossa, do nosso estado, do nosso município. A nossa alegria, ela vem do Senhor Jesus Cristo, e com essa alegria nós vamos administrar todas as coisas. Isso não te isenta de tomar uma decisão como cidadão, em compreender os seus princípios que são necessários para manter um país organizado, como a nossa bandeira mesmo diz: ordem e avanço e progresso. Quando uma pessoa ela começa a caminhar com Jesus Cristo, ela conhece a verdade que liberta. E essa verdade que liberta traz clareza para uma compreensão. A minha alegria não está depositada em coisas, a minha alegria não tem base em pessoas, mas a minha alegria, ela vem de Jesus Cristo, o meu Salvador. Ela passa a entender que é possível se alegrar, mesmo quando as coisas não vão bem. Porque Cristo, na sua centralidade em nossa vida, Ele faz todas as coisas para todos nós. Vamos ouvir uma canção e já já nós voltaremos com uma oração para fortificar a nossa fé, a nossa alegria e para trazer para as nossas vidas a alegria que nós estamos buscando.

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1: Nós cremos que Deus tem mesmo um lugar para todos nós. E este lugar é um lugar de paz, é um lugar de alegria, é um lugar de satisfação, é um lugar aonde a cada dia o nosso coração se alegra e confia no Senhor. Eu quero orar nessa hora por todos os ouvintes, por cada um de vocês que estão conosco aqui pelas redes sociais, tanto da Rádio Exclusiva, pela live, quanto também pelo meu, pela minha rede social também. Quero orar aqui pela vida do Anderson da Cruz, que pediu oração para a sua mãe, Maria de Lourdes, e todos aqueles pedidos também que têm chegado até nós. Vamos orar, vamos falar com Deus. Senhor Jesus, eu oro nessa hora por cada ouvinte que está sintonizado, a estes que estão conosco pela live da Rádio Exclusiva. Eu peço ao Senhor neste momento por essa alegria. Alegria que não é momentânea, alegria que não depende da condição financeira, do status de pessoas ou de coisas. Mas é essa alegria que vem dentro de nós, que é a alegria que o Espírito Santo de Deus nos dá. A esses eu oro nessa hora e peço ao Senhor. O que estiver no coração, o que estiver, que está impedindo essa alegria. Pode ser, meu Pai, que o coração está fechado, bloqueado por situações que trouxeram peso para essa vida. Eu oro nessa hora e peço ao Senhor para que haja leveza neste coração. Eu peço ao Senhor que haja leveza sobre essa mente. Eu peço ao Senhor que haja leveza sobre essa alma. Meu Deus, eu peço ao Senhor neste momento que venha trazer o fruto do Espírito sobre a vida de cada uma dessas pessoas. O amor, a alegria, a paz, longanimidade, benignidade, a bondade e a fidelidade, mansidão e o domínio próprio. Sobre essas coisas, que o Senhor venha encher a vida de cada ouvinte nessa hora, gerando sobre a vida de cada um deles paz. Que essa semana seja uma semana repleta de alegria, repleta de paz, repleta de amor, o amor que vem do Senhor. A esse que não sabe para onde ir ou o que fazer, que o Senhor dê a ele agora domínio próprio e controle para administrar as suas emoções, para chegar no lugar aonde o Senhor deseja. Meu Deus, eu abençoo a vida de cada ouvinte nessa hora. A esse, meu Pai, que é um ouvinte assíduo, ou a esse, meu Deus, que está começando a ouvir essa programação neste exato momento, que ele receba dessa palavra, que ele receba essa oração, que ele receba um direcionamento, que ele receba a paz que vem de Cristo Jesus. Eu abençoo a vida de cada ouvinte nessa hora e abençoo toda a sua casa e a sua semana em nome de Jesus. Amém e graças a Deus. Amém, meus queridos? Vocês podem também me seguir na rede social, ali pelo Instagram, @PRDavidAlves. Você pode me seguir ali pelo Instagram, pode enviar mensagem ali no direct, e nós estaremos ali também atendendo você com o maior prazer e orando pela vida de vocês. Sempre temos ali conteúdos para edificar a sua vida emocional, a sua vida espiritual e direcionamentos para a sua família. Que Deus abençoe a sua família, Deus abençoe a sua semana e vivam a melhor semana da sua vida em nome de Jesus. Música.

A palavra de Deus fala no livro de Joel que naqueles últimos dias, nestes últimos dias, Deus derramaria o Espírito dele sobre toda a carne. Então eu, você, nós, vamos gritar Shekinah, Senhor. Vem

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2: 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Uma boa tarde pra vocês. Meio-dia, 36 minutos, marca os ponteiros. Sejam todos muito bem-vindos a mais uma edição dessa maravilhosa programação que te faz companhia. Tarde de segunda-feira, dia 5 de outubro de 2026. É mais um Conecta 97. A gente vai rumo de meio-dia e meia até as 4 horas da tarde, rumo ao entretenimento, rumo à música boa. É só avanço, tá, gente? E pra você que tá participando, manda pra cá, ó, seu WhatsApp, né, o seu áudio, a sua mensagem de texto. É pelo nosso 37 35 13 0001. Pode participar, pede sua música, pede o abraço, manda aquele oferecimento que a gente vai atender, hein? E claro, participe também da nossa enquete. O Conecta sempre abre enquetes pra você aí, ó, tá fazendo o seu voto e a gente tá, né, brincando pra saber qual que vai ser a opinião da turma. Escala 6x1. Se dependesse de você, acabava com ela, reduzia os dias, mas manteria aquela flexibilidade, mesma coisa. Às vezes um dia você trabalhava mesmo assim. Você acha que cada empresa deveria decidir isso ou manteria como está mesmo? Deixa registrado aqui no nosso WhatsApp a sua opinião. 37 35 13 0001. Vamos dar início com a nossa agenda do rádio. Referente a essa segunda-feira, vamos descobrir o que ficou para a história e o que é comemorado e celebrado neste dia 5. Boa tarde!
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0: Olá, gente! A gente chega por aqui no dia 5 de outubro. Hoje é Dia das Aves, Dia Internacional do Professor. Foi no dia como hoje que era promulgada a Constituição de 1988, conhecida como Constituição Cidadã no Brasil. Os territórios do Amapá e Roraima eram elevados à categoria de Estado e o Estado do Tocantins era criado com o desmembramento do norte de Goiás. Se estivesse vivo, hoje estaria apagando as velinhas o Tarcísio Meira, esse grande ator brasileiro que morreu em 2021. Hoje fazem aniversário a Mazã, cantor, compositor, músico e também político, a atriz britânica Kate Winslet e o ator brasileiro Irã Malfitano. Foi no ano de 1910 que era proclamada a República em Portugal. Em 1962, o primeiro da série de filmes de James Bond era lançado na Grã-Bretanha. Em 1994, os Estados Unidos proibiam as comunicações telefônicas diretas com Cuba. Em 2011, morria Steve Jobs, inventor, empresário e magnata, cofundador, presidente e diretor executivo da Apple. Em 2021, o Banco Central do Brasil lançava oficialmente o sistema de pagamentos instantâneos PIX, que revolucionou a forma de pagamento. E a gente usa praticamente todo dia um PIX, né? Então, um grande abraço pra você. A gente se encontra amanhã com muito mais. Até lá!
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2: Meio-dia, 40 minutos, a gente vai começar a playlist musical com o Zé Vaqueiro. A gente inicia com a pergunta boba, gente.
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13: Estamos de volta, meio-dia, 51 minutos, uma boa tarde para vocês, segunda-feira, dia 5 de outubro. Mais uma segunda-feira que chega, hein, gente? Mais uma semana maravilhosa! Eu quero convidar você mais uma vez para vir participar comigo da programação do Conecta. Manda seu áudio, manda também a sua mensagem de texto. É pelo 37-3513-0001. 37-3513-0001. E claro, participe da nossa enquete, a nossa trend do dia, a gente quer saber de você, ouvinte. Escala 6x1, se dependesse de você, acabava com ela, reduzia os dias, mas manteria aquela flexibilidade, né? Às vezes algum dia você ia mesmo assim. Cada empresa deveria decidir o que acha melhor ou manteria como está. Deixa registrado aqui no nosso WhatsApp, combinado? 37 35 13 0001. Pode mandar seu áudio, pode mandar sua mensagem de texto. Fica a seu critério. Lá no grupo tá bem acirrado, tá? São 3 votos somados para a primeira, que é acabar com a escala 6x1, e 2 votos para manteria como está. Tá bacana de se ver. Vamos agora com uma música, gente, que é sucesso, tá? É lançamento de 2026, é do nosso Panda. O nome dela é Mas Eu Quero. Vamos curtir? Vamos acompanhar esse sucesso? Ah, é sertanejo bom que a gente fala!

0: Meio-dia, 58 minutos. Henrique Juliano, Rancorosa. É o nosso Conecta 97, tá bom demais. Mandar um alô aqui pra Mirelle, gente, lá em Silva Campos, acompanhando. Um abraço pra mãe dela, Renata, a avó Ângela, a Júlio, Gabriel, o Juninho, a cunhada Bia, toda a família de Silva Campos, aquele alô.
1: E aí, deixa
0: eu até mandar essa aqui pra eles, ó, gente, de Felipe Amorim. Essa aqui é boa demais. Felipe Amorim, Bim, Vitão, eu vou na sua casa. Boa tarde!

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5: Boa tarde pra vocês. 1h06, marca os ponteiros. Conecta 97, ao vivo e a cores, até as 4 horas da tarde. Vamos dar uma conferida novamente, gente. Lá no grupo da nossa enquete, né? O grupo dos ouvintes que tem a enquete lá. Ó, são 4 votos agora para acabar com a escala 6x1 e 3 votos para manteria como ela está. Lembrando que essa é a nossa trend do dia, você pode participar, pode deixar o seu palpite, tanto por áudio quanto também por mensagem de texto. Nosso WhatsApp é o 37 3513 0001. Deixa eu mandar um alô aqui pro Anderson da Cruz. Ele tá sempre acompanhando, tem a namorada dele, a Simone, e a galera lá no bar do Odair. Boa tarde pra todos vocês, muito obrigado pela participação. Tamo junto sempre, hein? A galera no bar do Odair gosta de moda boa. É, eles curtem demais. E a gente preparou um aqui no capricho pra eles. Leandro e Leonardo, Temporal de Amor.

0: chegando por aqui pra gente fofocar juntinhos a partir de agora. Segundou por aqui, Ania. Semana tá começando, mar bom, né? Acontecendo. E bora pra fofoca, porque aqui o ar tá pesado. Pesou geral, viu? Luiz Bate volta a detonar Anitta e sugere que Ana Paula Renault devolva prêmio do BBB 26. Gente, esse caso surgiu depois dos fins das Bets. Presta atenção. A Luiz Bate voltou a criticar o posicionamento de Anitta e Ana Paula Renault em relação ao fim das Bets no Brasil. O jornalista acusou as duas de hipocrisia e afirmou que ambas já tiveram algum tipo de relação com marcas do setor de apostas. Segundo Bate, Anitta já se apresentou em eventos patrocinados por casas de apostas e manda que a Anitta devolva o dinheiro que ela recebeu naquele show lá, que foi patrocinado aí por casas de apostas. Enquanto Ana Paula Renault teria sido beneficiada indiretamente pelo patrocínio de uma bitch ao BBB 26, reality show da TV Globo, do qual saiu campeã. E pede que ambas, né, devolva aí. Tanto a Anitta devolva o que ela recebeu naquele show, que foi patrocinado por Beats, e Ana Paula também devolva o dinheiro do prêmio do BBB 26. Gente, eu vou dizer uma coisa. O Bate tá com um programa aí, metendo a língua, falando o que realmente quer. E ponto final. Será que vai ter resposta? Vamos esperar pra ver o que é que vai acontecer, né? Ana Paula não deixa nada barato, não. E Anitta, eu acho que também não. Assim que eu souber, eu conto tudo aqui. Fiquem ligados. Eu já volto, tem mais fofocas, viu?
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4: É, gente, o assunto do Mundo da Fama é sobre as bets, hein? Tá dando o que falar. 1h17, uma boa tarde pra todos vocês. Acabamos de concluir, então, o nosso primeiro Mundo da Fama de hoje. As primeiras fofocas do mundo dos famosos. Deixa eu mandar um alô aqui pra quem chega. É ele, o Adriano Salles, lá no bairro Volta do Brejo. Boa tarde pra você, Adriano. Muito obrigado pela participação. Diz ele que sobre a enquete, gente, ele manteria como está, tá? Porque pra ele tá ótimo. Então a escala 6x1 não tem que ter alteração, é a mesma coisa. A enquete de hoje é essa, hein? Escala 6x1, se dependesse de você, acabava com ela, reduzia os dias, mas manteria a flexibilidade, cada empresa deveria decidir ou se manteria como ela está, que tá muito bom. Deixa sua opinião pelo nosso WhatsApp, 37 3513-0001. Deixa eu mandar essa música aqui, gente, lá pra Andréia Souza. Ela gosta demais de Luciano Silva e a gente preparou uma muito boa pra ela. Miss

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0: 1:33. Boa tarde.
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0: Excelente segunda-feira. 1:34. Boa tarde pra vocês. Estamos de volta com o Conecta novamente. Gente, lembrando que até as 4 horas da tarde a gente faz companhia, tá? E claro, você, nosso ouvinte ou a nossa ouvinte, tem cadeira reservada aqui no Conecta. Chega mais, manda aqui a sua mensagem de texto ou também o seu áudio. É pelo nosso WhatsApp, hein? Anota aí. O DDD é o 37-3513-0001. 37-3513-0001. Manda pra cá o seu pedido musical, o seu pedido de abraço, fique à vontade, tá? O Conecta é sua casa, a exclusiva é o seu lar. E participe também da nossa enquete. A gente quer saber de você, ó. Escala 6x1. Se dependesse aí de você mesmo, você faria o quê? Acabava com ela, reduzia os dias, mas manteria a flexibilidade. Cada empresa deveria decidir ou manteria como está. Quero saber demais mesmo a sua opinião. Vai ser um prazer ter você participando. Então pode chegar mais, chama os amigos, chama toda a família, fique à vontade. Quero mandar um alô aqui, gente, pra Márcia Aparecida lá no Ferro Velho do Nana. Boa tarde pra você, Márcia, muito obrigado pela participação. Ela sempre escuta a exclusiva, é de manhã, é à tarde, é à noite. É o dia todo acompanhando a 97,9. Grande abraço pra você e pra toda a rapaziada, toda a turma aí da Donana, né? Que tá sempre acompanhando. E é isso aí, gente. Vamos participar. Vamos também de música. Playlist musical não pode falhar, não pode parar nunca. A gente selecionou aqui agora de Paulo e Paulino com Marília Mendonça, nossa eterna rainha da sofrência. Estrelinha é o nome dela.

0: Amado Batista, a saudade tá doendo. Uma hora, 43 minutos, é turma. É só sucesso no seu Conecta, hein? Que pegada boa. Que segunda-feira gostosa, tarde muito boa também. O sol tá começando a aparecer. Pelo que parece é isso, né? Pois é, teve madrugada de chuva, gente. Foi bom também, né? Pois é, o nosso Conecta 97 até as 4 horas da tarde te fazendo companhia. E lembrando que você pode pedir um sucesso como este que acabou de reproduzir. Pode participar pelo nosso WhatsApp. Manda seu áudio, manda sua mensagem de texto. 37-3513-0001. A gente vai para um breve intervalo comercial e já já o Conecta tá de volta.
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0: 1:49.
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0: já estamos de volta por aqui e o Wagner Cavalcante está celebrando conquistas de papel em Reis. Me tira da zona de conforto. Deixa eu contar pra vocês. Intérprete de Eli da 12ª temporada da série Reis da Record, o ator Wagner Cavalcante conversou com Playviews e revelou os desafios de dar vida a um personagem em uma produção bíblica. Viver Eli tem sido um presente e, ao mesmo tempo, um grande desafio. É um personagem que me tira da zona de conforto e me fez descobrir novas camadas como ator. Cada cena é uma oportunidade de entender melhor esse cara, né? Que é um misto de divertido, ao mesmo tempo perigoso e, principalmente, de encontrar humildade nele, afirmou o nosso queridíssimo Wagner Cavalcante. Na trama, Eli é retratado como um homem medroso e divertido, mas que também pode ser perigoso. Por saber de muitas informações, ele utiliza esse conhecimento para confrontar outros personagens em diferentes situações. Reis é exibida pela Record a partir das 22h15, antecedendo o reality A Fazenda 18, que, por sinal, A Fazenda, né, tá pegando fogo, viu, gente? Eu já volto, tem mais fofocas por aqui. Parabéns aí, né, ao papel de Wagner Cavalcante em Reis, a 12ª temporada, né? Como Eli, parabéns. Eu volto já porque tem mais fofocas.
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3: Mais um Mundo da Fama. É a parte 2 do nosso dia 5. Nessa segunda-feira teve mais um, hein, gente? Tá vendo que as fofocas, cada uma mais quente que a outra, né? Deixa eu mandar um abraço aqui pro Zé Curubu acompanhando a gente. Boa tarde, meu querido. Fala, como é que vai?
4: Meu amigo Luciano, manda um alô pra nós aqui na Fazenda Palmeiras. A minha esposa Vanessa está lá no Pompeu, minha sogra no Mordoso, minha mãe lá no loteamento. Manda um alô pra turma da Exclusiva FM aí, Zé Curubu que tá falando. Toca pra nós em Mato Grosso Matias, Mariposa.
3: Mariposa é o nome dela. Deixa eu mandar um alô então especial pra Vanessa aqui em Pompeu mesmo, acompanhando, né? Zeca tá na fazenda, tá trabalhando e tá curtindo a Exclusiva. Mandar um abraço então pra Vanessa, pra mãe também aí, ó. Tá sempre toda a família do Zé Curubu sintonizada aqui no nosso Conecta. Ele pediu Mato Grosso e Matias. Mariposa é o nome dela.

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2: Estamos on. 2:06. Boa tarde pra vocês. Eu tô animado demais, gente. Segunda-feira tá boa, né? Ah, que tarde gostosa. Deixa eu mandar um abraço aqui, gente, pro Lavinho acompanhando, ó, a nossa programação. Grande abraço pra você, meu querido. Muito obrigado pela participação. Ele pediu música de Renan e Raí pra ele e toda a sua família. Quero mandar alô também pra nosso ouvinte Aristides, sempre acompanhando. Boa tarde pra você, meu querido. Lá no grupo, gente, as votações estão o seguinte, ó, 8 votos a favor da primeira opção, que é acabar com a escala 6x1, e 3 votos para manter como está. Então, né, o que a gente pode apurar aí é que são 8 votos a favor dessa, estão ganhando, inclusive, é a primeira opção, que é acabar com a escala 6x1. Mas e para você, se dependesse aí da sua opinião, né, qual que você escolheria? Acabaria com a escala 6x1? Reduzia os dias, mas manteria a flexibilidade? Cada empresa deveria decidir ou manteria como está? Deixa aqui no nosso WhatsApp, pode ser assim, é o 37-3513-0001. Vamos com música boa? Vamos de sucesso, Rick Renner, Ao Lado de Deus. Essa é muito boa, é do nosso eterno Rick, com Renner, que a gente toca no Conecta.

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0: Oi, de volta por aqui, Bruno Galhaço faz homenagem ao pai após perda. Você está em mim, sempre vai estar. Bruno Galhaço se despediu do pai, Paulo César Pereira Marques, de 79 anos, e compartilhou uma homenagem nas redes sociais. Em um álbum de fotos e vídeos ao lado do patriarca, o ator escreveu: "Você está em mim, te amo, obrigado, pai." Paulo César estava internado havia cerca de 20 dias no Hospital Samaritano da Barra da Tijuca após sofrer um AVC e passar por duas cirurgias cardíacas. De acordo com a coluna de Fábio Oliveira, do Metrópolis, ele morreu no CTI da unidade. O velório aconteceu no dia seguinte em Botafogo, Zona Sul. Eu volto já trazendo mais fofoca.
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3: 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Bom, muito elegante esse mundo da fama, hein, gente? Tá bom demais. 2h20, uma excelente tarde pra vocês. Segunda-feira tá boa. As participações pelo WhatsApp não param de chegar, tem mais gente participando. Lucineia Rocha, boa tarde pra você, minha querida. Muito obrigado pelo feedback aí, né? Ela gostou muito da música de Rick Renner. Pois é, ela é uma grande fã da dupla sertaneja.
4: Simone Mendes, Pedro Picado, passa pra nós aí. Peço Gracial lá, o Pai Zico, Cavalinho, Marcinho de Chico, todos no escudo na construção civil aí.
3: Tá certo, Marcelão. Pedro Picado é grupo Menos é Mais e Simone Mendes, né? Uma mistura muito boa aí de um pagonejo, é tipo isso? Bom demais. Deixa eu mandar um abraço aí pro Shiba, gente, acompanhando sempre a nossa programação. Boa tarde pra você, Shiba. Uma boa semana, meu querido. Tamo junto, hein? Mandar um alô também pro Mário do Gica. Lá na fazenda tá ele e toda a turma trabalhando. Alô, Mário. Um grande abraço. O Mário deu até um presente pra mim esse final de semana, hein, gente? Pois é, eu ganhei foi uma galinha do Mário. O trem tava bom, viu? E é isso aí. Bora participar. O nosso WhatsApp é o 37 35 13 0001. Manda pra cá o seu áudio ou também a sua mensagem de texto, participando, pedindo música, pedindo aquele abraço, que a gente vai atender o seu pedido musical ou o seu oferecimento, né? Chitãozinho e Xororó, Eu Menti.

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1: 2 horas 33 minutos.
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1: Exclusiva. 2 horas 34 minutos. Boa tarde pra você. Conecta 97. A sua programação da tarde da 97,9. Deixa eu mandar um abraço aqui pra minha querida ouvinte, Vânia Silva. Essa aqui me acompanha lá no bairro Loteamento. Boa tarde pra você, Vânia. Muito obrigado pelo carinho, obrigado pela participação, hein? A Lindeia Fernandes, gente, também chegou. Excelente segunda-feira, Lindeia. Boa semana! Como é que vai as coisas, tudo bem? Quero mandar um alô também pro Wilson, que tá sempre acompanhando. Boa tarde, meu querido.
6: Oi, Lucianinho, boa tarde.
1: Como é que vai? Tudo bem por aí? Esse aí acompanha mesmo. Tá na esquina do Supersor, não é?
6: De cana geladinho.
1: Bom demais.
6: Ô, Lucianinho, tira como você passar uma música do Raí pra mim. Qualquer uma do Raí, fazendo um favor. Tô aqui na esquina do Supersor aqui.
1: Tá certo.
6: Boa tarde pra todos nós.
1: Isso aí. Valeu demais, Wilson Teixeira. Muito obrigado pela participação. Uma boa tarde pra vocês aí acompanhando, né, a exclusiva FM. Tá bom demais a programação, né? Teve outro ouvinte também, gente, que pediu aqui Renan e Raí, né? A gente vai atender então dois pedidos de uma vez só. Pode ser o do Wilson e do Lavinho. Eles pediram Renan e Raí, a gente reproduz com O Troco é o nome dela. Essa aqui é bem conhecida, hein? Vamos curtir! É.

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0: Então aumenta o volume. Solta esse aí, gente.
2: 2:42, Eduardo Costa, saudade é o nome dela. Deixa eu oferecer lá pra turma do Chiquinho Azul, né, na Fazenda. É o João Paulo Campos, boa tarde pra vocês. E tá chovendo lá, viu, gente? Pois é, a chuva tá caindo.

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0: Ana Paula Renoir, de volta aqui, mas não é pra rebater o Luiz Bart, nem falar de beats, tá? É pra falar sobre fim da amizade com a tia Milena. Deixa eu contar pra vocês. Ana Paula Renoir esclareceu, gente, durante participação no Blogueirinha Entrevista do Multishow, os rumores sobre o seu afastamento de tia Milena. As duas se conheceram no BBB 26, onde construíram uma relação de proximidade, foram aliadas durante o jogo, mas acabaram se distanciando após o reality. Questionada sobre o suposto motivo de ter deixado de responder às mensagens de Milena, Ana Paula negou que isso tenha acontecido. Eu acho que a gente viveu algo muito intenso e eu respeito muito o que a gente viveu. E a gente realmente teve uma conexão altamente genuína durante o programa, afirmou Ana Paula. Em seguida, destacou que a relação entre as duas foi acompanhada pelo público e explicou a sua decisão de não expor detalhes do afastamento. Tá explícito. As pessoas assistiram. Vocês assistiram. Você assistiu, né? Então, ela, Milena, né, sabe o que viveu. E eu sei o que a gente viveu. E eu prefiro não espetacularizar relações. Disse Ana Paula Renoir, ponto final nesse assunto. Eu já volto porque tem mais fofoca aqui, tá?
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2: 2:53, mais o Mundo da Fama e a gente dá sequência agora com música.
3: Rapaz.
2: Panda e Jonete Frederico, R$ 200. Já já tem o terço de Santa Chagas.

0: de R$200.
1: Prejuízo dobrado.
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0: Na presença das Santas Chagas de Jesus, convido você e sua família para este momento abençoado na nossa programação. Vamos juntos colocar nas Santas Chagas de Jesus o nosso pedido de oração, a nossa intenção. Prepare o seu ambiente de oração com as fotos, as roupas de família e, de modo particular, lembrando dos enfermos. Traga os nomes por quem vamos interceder e pedir cura e libertação de todos os sofrimentos e dores.
1: Queridos irmãos e irmãs, é segunda-feira, estamos começando a semana. Vamos juntos colocar diante de Deus nossas intenções, nossas feridas, para serem curadas nas preciosas chagas de nosso Senhor Jesus Cristo. Em nome do Pai, e do Filho, e do Espírito Santo. Amém. Creio em Deus Pai Todo-Poderoso, Criador do céu e da terra, e em Jesus Cristo, seu único Filho, nosso Senhor, que foi concebido pelo poder do Espírito Santo, nasceu da Virgem Maria, padeceu sob Pôncio Pilatos, foi crucificado, morto e sepultado, desceu à mansão dos mortos, ressuscitou ao terceiro dia, subiu aos céus, está sentado à direita de Deus Pai Todo-Poderoso, de onde há de vir julgar os vivos e os mortos. Creio no Espírito Santo, na Santa Igreja Católica, na comunhão dos santos, na remissão dos pecados, na ressurreição da carne, na vida eterna. Amém. Ó Jesus, Divino Redentor, tende misericórdia de nós e do mundo inteiro. Deus Santo, Deus Forte, Deus Imortal, tende piedade de nós e do mundo inteiro. Graça, misericórdia, meu Jesus, nos perigos presentes, cobri-nos com vosso preciosíssimo sangue. Pai Eterno, tende misericórdia de nós, pelo sangue de Jesus Cristo, vosso Filho Unigênito, tende misericórdia de nós, vos suplicamos. Amém. Neste primeiro mistério do Terço das Santas Chagas, contemplamos: Jesus perdoa a mulher adúltera. Pedimos por todos os casais que estão precisando de reconciliação. Rezemos. Eterno Pai, eu vos ofereço as Santas Chagas de nosso Senhor Jesus Cristo, para curar as de nossas almas.
6: Meu Jesus, perdão e misericórdia.
0: Pelos méritos de vossas Santas Chagas.
6: Meu Jesus, perdão e misericórdia.
0: Pelos méritos de vossas Santas Chagas.
6: Meu Jesus, perdão e misericórdia.
0: Pelos méritos de vossas Santas Chagas.
6: Meu Jesus, perdão e misericórdia.
0: Pelos méritos de vossas Santas Chagas.
6: Meu Jesus, perdão e misericórdia.
0: Pelos méritos de vossas Santas Chagas.
6: Meu Jesus, perdão e misericórdia.
0: Pelos méritos de vossas Santas Chagas.
6: Meu Jesus, perdão e misericórdia.
0: Pelos méritos de vossas Santas Chagas.
6: Meu Jesus, perdão e misericórdia.
0: Pelos méritos de vossas Santas Chagas.
6: Meu Jesus, perdão e misericórdia.
0: Pelos méritos de vossas Santas Chagas.
6: Meu Jesus, perdão e misericórdia.
0: Pelos méritos de vossas Santas Chagas.
1: Neste segundo mistério do Terço das Santas Chagas, contemplamos: Jesus se oferece como fonte de água viva. Rezemos este mistério das Santas Chagas por todos os que se afastaram de Jesus, principalmente os jovens. Eterno Pai, eu vos ofereço as Santas Chagas de nosso Senhor Jesus Cristo para curar as de nossas almas.
11: Meu Jesus, perdão e misericórdia.
0: Pelos méritos de vossas santas chagas.
11: Meu Jesus, perdão e misericórdia.
0: Pelos méritos de vossas santas chagas.
11: Meu Jesus, perdão e misericórdia.
0: Pelos méritos de vossas santas chagas.
11: Meu Jesus, perdão e misericórdia.
0: Pelos méritos de vossas santas chagas.
11: Meu Jesus, perdão e misericórdia.
0: Pelos méritos de vossas santas chagas.
11: Meu Jesus, perdão e misericórdia.
0: Pelos méritos de vossas santas chagas.
11: Meu Jesus, perdão e misericórdia.
0: Pelos méritos de vossas santas chagas.
11: Meu Jesus, perdão e misericórdia.
0: Pelos méritos de vossas santas chagas.
11: Meu Jesus, perdão e misericórdia.
0: Pelos méritos de vossas santas chagas.
11: Meu Jesus, perdão e misericórdia.
0: Pelos méritos de vossas santas chagas.
1: Neste terceiro mistério do terço das Santas Chagas, nós contemplamos. Jesus consola a irmã de Lázaro. Rezemos este mistério por todas as pessoas que não conseguem superar a perda de um ente querido. Que Jesus, o ressuscitado, as console. Rezemos. Eterno Pai, eu vos ofereço as santas chagas de nosso Senhor Jesus Cristo para curar as de nossas almas.
12: Meu Jesus, perdão e misericórdia.
0: Pelos méritos de vossas santas chagas.
12: Meu Jesus, perdão e misericórdia.
0: Pelos méritos de vossas santas chagas.
12: Meu Jesus, perdão e misericórdia.
0: Pelos méritos de vossas santas chagas.
12: Meu Jesus, perdão e misericórdia.
0: Pelos méritos de vossas santas chagas.
12: Meu Jesus, perdão e misericórdia.
0: Pelos méritos de vossas santas chagas.
12: Meu Jesus, perdão e misericórdia.
0: Pelos méritos de vossas santas chagas.
12: Meu Jesus, perdão e misericórdia.
0: Pelos méritos de vossas santas chagas.
12: Meu Jesus, perdão e misericórdia.
0: Pelos méritos de vossas santas chagas.
12: Meu Jesus, perdão e misericórdia.
0: Pelos méritos de vossas santas chagas.
12: Meu Jesus, perdão e misericórdia.
0: Pelos méritos de vossas santas chagas.
1: Neste quarto mistério do terço das Santas Chagas, contemplamos. Jesus se manifesta como bom pastor. Vamos pedir por todos aqueles que estão aprisionados na dependência química, pedindo a cura desta chaga. Rezemos. Eterno Pai, eu vos ofereço as santas chagas de nosso Senhor Jesus Cristo para curar as de nossas almas.
13: Meu Jesus, perdão e misericórdia.
0: Pelos méritos de vossas santas chagas.
13: Meu Jesus, perdão e misericórdia.
0: Pelos méritos de vossas santas chagas.
13: Meu Jesus, perdão e misericórdia.
0: Pelos méritos de vossas santas chagas.
13: Meu Jesus, perdão e misericórdia.
0: Pelos méritos de vossas santas chagas.
13: Meu Jesus, perdão e misericórdia.
0: Pelos méritos de vossas santas chagas.
13: Meu Jesus, perdão e misericórdia.
0: Pelos méritos de vossas santas chagas.
13: Meu Jesus, perdão e misericórdia.
0: Pelos méritos de vossas santas chagas.
13: Meu Jesus, perdão e misericórdia.
0: Pelos méritos de vossas santas chagas.
13: Meu Jesus, perdão e misericórdia.
0: Pelos méritos de vossas santas chagas.
13: Meu Jesus, perdão e misericórdia.
0: Pelos méritos de vossas santas chagas.
1: No quinto mistério do terço das Santas Chagas, contemplamos. Jesus perdoa o bom ladrão. Rezemos este último mistério por todas as famílias que precisam fazer a experiência do perdão, que o rancor, a mágoa, sejam curadas nas santas chagas de nosso Senhor Jesus Cristo. Eterno Pai, eu vos ofereço as santas chagas de nosso Senhor Jesus Cristo para curar as de nossas almas.
14: Meu Jesus, perdão e misericórdia.
0: Pelos méritos de vossas santas chagas.
14: Meu Jesus, perdão e misericórdia.
0: Pelos méritos de vossas santas chagas.
14: Meu Jesus, perdão e misericórdia.
0: Pelos méritos de vossas santas chagas.
14: Meu Jesus, perdão e misericórdia.
0: Pelos méritos de vossas santas chagas.
14: Meu Jesus, perdão e misericórdia.
0: Pelos méritos de vossas santas chagas.
14: Meu Jesus, perdão e misericórdia.
0: Pelos méritos de vossas santas chagas.
14: Meu Jesus, perdão e misericórdia.
0: Pelos méritos de vossas santas chagas.
14: Meu Jesus, perdão e misericórdia.
0: Pelos méritos de vossas santas chagas.
14: Meu Jesus, perdão e misericórdia.
0: Pelos méritos de vossas santas chagas.
14: Meu Jesus, perdão e misericórdia.
0: Pelos méritos de vossas santas chagas.
1: Rezemos três vezes. Eterno Pai, eu vos ofereço as santas chagas de nosso Senhor Jesus Cristo para curar as de nossas almas. Eterno Pai, eu vos ofereço as santas chagas de nosso Senhor Jesus Cristo para curar as de nossas almas. Eterno Pai, eu vos ofereço as santas chagas de nosso Senhor Jesus Cristo para curar as de nossas almas. Amém. Queridos filhos e filhas, tendo rezado o texto das Santas Chagas, vamos agora fazer a oração de todos os dias, que é a novena das Santas Chagas de nosso Senhor Jesus Cristo. Rezemos. Por suas santas chagas, suas chagas gloriosas, o Cristo Senhor me proteja e me guarde. Senhor Jesus, foste levado na cruz para que por vossas santas chagas sejam curadas as de nossas almas. Eu vos louvo e agradeço pelo vosso ato redentor. Carregaste em vosso próprio corpo os meus pecados e de toda a humanidade. Nas vossas santas chagas, coloco minhas intenções, minhas preocupações, ansiedades e angústias, minhas enfermidades físicas e psíquicas, meus sofrimentos, dores, alegrias e necessidades. Em vossas santas chagas, Senhor, coloco minha família. Envolvei, Senhor, a mim e meus familiares, protegendo-nos do mal. Coloque a sua intenção. Senhor, ao mostrar vossas santas chagas gloriosas a Tomé e o mandando tocar em vosso lado aberto, o curaste da incredulidade. Eu vos peço, Senhor, permita-me refugiar em vossas santas chagas e, por mérito desses sinais de vosso amor, curai a minha falta de fé. Ó Jesus, pelos méritos de vossa paixão, morte e ressurreição, dai-me a graça de viver os frutos da nossa redenção. Amém.
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amados filhos e filhas da Hora da Misericórdia. Obrigado a você que ligou no 0 operadora 41 3221 6070 e rezou nesta segunda-feira. Hoje eu quero lembrar que ontem foi o dia de São Francisco de Assis, que é dia 4. Mas você sabe que quando a festa de um santo cai no domingo, a prioridade é o dia do Senhor. Então hoje

0: Veja, no próprio ritual de bênçãos tem a bênção dos animais que eu vou dar hoje, aqui no programa da Hora da Misericórdia. Então, se você tem um animal de estimação, além de tratá-lo muito bem, vamos pedir a bênção de Deus. Agora, Bíblia aberta, cartilha de oração.
1: Fala, Senhor.
0: Fala, Senhor.
1: Fala, Senhor. Palavra de fraternidade.
0: Daqui a pouco, bênção dos animais, por intercessão de São Francisco. Vai lá, pega seu cachorro, seu gato de estimação.
1: A tua palavra é fonte que corre, penetra e não morre, não seca jamais.
0: O texto de hoje, segunda-feira, é Lucas, capítulo 10, versículo 25.

0: O Senhor esteja convosco, Ele está no meio de nós. Proclamação do Evangelho de Jesus Cristo segundo São Lucas. Glória a vós, Senhor. Jesus disse a um doutor da lei: um homem descia de Jerusalém para Jericó, quando caiu nas mãos de ladrões, que o despojaram e deixou ferido em meio à morte. Pouco depois, desceu pelo mesmo caminho um sacerdote que viu e passou ao longe. O mesmo fez um levita. Mas um samaritano viu o ferido e foi tomado de compaixão. Aproximou-se, curou as feridas, levou-o a uma hospedaria e tratou dele. Perguntou Jesus: qual destes três homens foi o próximo daquele que caiu nas mãos dos ladrões? Respondeu o doutor da lei: aquele que usou de misericórdia para com o ferido. Então Jesus disse: vai e faze o mesmo. Palavra da salvação. Glória a vós, Senhor. Filhos queridos, povo amado de Deus, a parábola do bom samaritano é a parábola que nos fala do próximo. O próximo a gente não escolhe. O próximo, a vida, o coloca frente a frente. A pergunta que eu faço para você hoje e deixo no ar: ali na tua casa, no teu quarteirão, no teu bairro, quem é o teu próximo? Responda para você mesmo. Hoje, eu quero convidá-los a invocar São Francisco. Onde houver ódio, que eu leve o amor. Onde houver ofensa, que eu leve o perdão. Onde houver discórdia, que eu leve a união. Onde houver dúvida, Senhor,
1: onde houver dúvida, que eu leve a fé.
0: Onde houver erro,
1: onde houver erro, que eu leve a verdade.
0: Onde houver desespero,
1: que eu leve a esperança. Onde houver tristeza, que
0: eu leve a alegria. A alegria.
1: Onde houver trevas, que eu leve a luz.
0: A parte que eu mais gosto: ó Mestre,
1: ó Mestre,
0: fazei que eu procure mais,
1: que eu procure mais
0: consolar, Senhor,
1: consolar, que ser consolado.
0: Fazei-me compreender, fazei-me amar,
1: amar e ser amado.
0: Pois é dando que se recebe,
1: pois é dando que se recebe.
0: É perdoando,
1: é

A letra dessa música foi escrita por São Francisco de Assis em 1182. Quantos anos? E é por isso, ao som desta música, de pássaros que cantam, eu os abençoo. São Francisco, o amor que transborda de vossa alma atingia a natureza, o sol, a água, os animais, os pássaros cantavam, os lobos se amansavam. São Francisco, hoje eu vos peço, abençoai os animais domésticos, o gado, cavalo, porco, galinhas, pássaros. Protegei a toda a criação, defendei contra a peste, cuidai das lavouras, que chova e faça sol na hora certa. São Francisco, abençoai os animais que foram criados por Deus, e que o ser humano cuide da natureza, porque é dela que provém toda a sobrevivência humana. Abençoai, Senhor, a água, que será aspergida nos animais. Em nome do Pai, do Filho, do Espírito Santo. Amém.

0: E vamos juntos ao primeiro dia desta novena perpétua de Jesus das Santas Chagas. E eu convido você a mandar as suas intenções, 41-3221-6060. Rezemos. Por suas santas chagas, suas chagas gloriosas, o Cristo Senhor me proteja e me guarde. Senhor Jesus, foste levado na cruz, para que por vossas santas chagas sejam curadas as de nossas almas. Eu vos louvo e agradeço pelo vosso ato redentor. Carregaste em vosso próprio corpo os meus pecados e de toda a humanidade. Nas vossas santas chagas coloco as minhas intenções, minhas preocupações, ansiedades e angústias, minhas enfermidades físicas e psíquicas, meus sofrimentos, dores, alegrias e necessidades. Em vossas santas chagas, Senhor, coloco minha família. Envolvei, Senhor, a mim e meus familiares, protegendo-nos do mal. Senhor, ao mostrar vossas santas chagas gloriosas a Tomé, e o mandando tocar em vosso lado aberto, curaste da incredulidade. Eu vos peço, Senhor, permita-me refugiar em vossas santas chagas, e por mérito desses sinais de vosso amor, curai a minha falta de fé. Ó Jesus, pelos méritos de vossa paixão, morte e ressurreição, dai-me a graça de viver os frutos da nossa redenção. Eu convido você agora a acompanhar este testemunho de fé.
1: Eu sofri um grave acidente com a minha filha. Eu tive um capotamento de carro, minha filha caiu fora e só teve uma fratura no ombro e eu tive uma mão amputada e a caminhonete caiu em cima, o carro caiu em cima. E eu fiquei presa às ferragens, as duas veias artérias minhas jorrando sangue e eu pedi para Jesus das Santas Chagas que desse para mim chegar em Alta Floresta com vida ainda. E eu cheguei com 5% de chance de sobreviver e conseguir estancar o meu sangue. Não tinha sangue na banca, mas eu consegui sobreviver e estou aqui viva e hoje eu estou aqui para agradecer essa graça. Com Jesus das Santas Chagas que me ajudou e Nossa Senhora de Guadalupe que me tirou de lá. Graça alcançada, graça testemunhada. Toca o sino, sacristão!
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0: 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E vamos à bênção da casa. Que a vossa divina bênção os acompanhe. Que o Espírito Santo ilumine os seus pensamentos e que seu poder haja por eles em toda parte. Tudo que se encontra nesta casa, os que nela entram, os que dela saem, que Jesus, nas suas santas chagas, nos abençoe e vos preserve do mal, para que nenhuma desgraça se aproxime de vós. O Senhor vos abençoe e vos guarde, que Ele faça seu rosto brilhar sobre vós, que Ele se compadeça de vós e vos dê a paz. Em nome do Pai, do Filho e do Espírito Santo. Amém.

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3: 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Estamos de volta. 3 horas 35 minutos. Uma excelente tarde para todos vocês. O nosso Conecta 97 está de volta novamente. Agora até as 4 horas da tarde é uma pegada musical muito boa. E é claro, você pode participar ainda, hein? Chega pra cá, manda seu zap zap pro nosso 37-3513-0001. Aproveita e participe da nossa enquete. Escala 6x1. Se dependesse de você, você acabava com ela. Reduzia os dias, mas manteria flexibilidade. Cada empresa deveria decidir ou manteria como está. A Mirielle Rezende disse que cada empresa deveria decidir isso, viu, gente? Ela participou pelo nosso WhatsApp, já deixou a opinião dela registrada sobre a enquete. Foi bacana demais, Mirielle. Vamos pra cima, hein? Vamos participar. Pede música, pede abraço.
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4: É

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1: Com vocês! 3 horas 44 minutos. Que sucesso bom, hein, gente? Jean e Giovanni, o grande amor da minha vida. Famosa convite de casamento. Agora essa, ó. Natanzinho Lima com Leonardo, um sonhador.
2: Isso é uma música, viu?

0: nada, meu irmão.
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0: já estamos de volta e a nossa última pra essa segundona. Carolina Dickmann, Glória Pires e Gabs vão estrelar a série do Disney+. Uau! Vem aí, viu? Virando o jogo. Glória Pires, Carolina Dickmann e também Gabs vão protagonizar a nova série do Disney+, que vai mergulhar no universo do Jogo do Bicho sob a perspectiva feminina. O projeto marca uma nova fase para a Glória após o fim de seu vínculo de 54 anos com a Globo. Carolina, que esteve em Vale Tudo, abriu mão de um convite para Lá na Minha Terra, próxima novela das 18, para se dedicar à produção. Já Gabs chega ao novo trabalho depois de Coração Acelerado. Camila Queiroz também fechou com o Disney+, e estará em outra série da plataforma, ainda sem título e com poucos detalhes divulgados. Os dois projetos estão previstos para 2027. Eu volto, tá, gente? Amanhã agora. É, trazendo fofoca pra você. Beijo no coração. Tchau, tchau.
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4: Ah, gente, reta final do nosso Conecta. 3 horas, 50 minutos, marca os ponteiros. Infelizmente, nossa programação está chegando ao fim, mas quero agradecer a vocês que participaram comigo, que mandaram mensagem, interagiu, ficou na audiência. Meu muito obrigado a todos. Amanhã, se Deus quiser, a gente tá de volta com mais Conecta, com mais programa bom, na sua tarde de terça-feira, combinado? A gente tem esse encontro marcado, hein? Anota aí na sua agenda. E já já tem ele aqui na sua exclusiva a partir das 4 horas da tarde, Francisco Alberto, com o Parada Sertaneja. Meu último abraço vai pra Eliane Elisa, no bairro Morro Doce. Eu vou oferecer até uma música pra ela, que é a nossa penúltima. Marília Mendonça, Foi por Conveniência. A última de hoje é pra toda a turma lá de Silva Campos, em especial a Mirelle. É isso aí, gente. Valeu demais. Tchau, tchau. Chegar.

0: E esse foi mais um Conecta 97. Valeu demais por se conectar, curtir, cantar, participar e fazer o Conecta 97 acontecer. Segue, marca e fica de olho. A gente volta na próxima edição.
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2: Indicadores agropecuários com Diego Brião. Soja.
3: Os contratos futuros com vencimento em novembro registraram queda nos Estados Unidos na sexta-feira, na Bolsa de Chicago. A cotação era de US$12,78 por bushel. Valores no mercado físico, no Brasil, por saca de 60 quilos. Estado do Mato Grosso, cidade de Campo Novo do Parecis, R$ 140,00. Bahia, Luiz Eduardo Magalhães, R$ 144,00. E Santa Catarina, Rio do Sul, R$ 143,00.
2: Boi Gordo.
3: Em São Paulo, na B3, os contratos com vencimento em outubro eram negociados ao final da sexta a R$ 387,85 por arroba. Houve elevação de 0,57% no dia. Boi à vista no Mato Grosso, em Cuiabá, R$ 331,50 por arroba.
2: Café.
3: Os contratos futuros de café arábica, com entrega prevista para dezembro, terminaram a sexta em Nova York, nos Estados Unidos, em queda. A cotação era de R$ 1.993,82 por saca de 60 quilos. No Brasil, no mercado físico, valores do café arábica, tipo 6, por saca de 60 quilos. Minas Gerais, Varginha, R$ 1.650 e São Paulo, Franca, R$ 1.680.
2: Milho.
3: Valores no mercado físico, por saca de 60 quilos. Paraná, Marechal Cândido Rondon, R$ 54,00, valor em queda na comparação com a cotação anterior. E Goiás, Rio Verde, R$ 56,00, em estabilidade.
2: Trigo.
3: Valores no mercado físico, por saca. Paraná, Castro, R$ 82,20, em estabilidade. E Paraná, Marechal Cândido Rondon, R$ 79,00, também em estabilidade.
2: Cana-de-açúcar.
3: Os contratos futuros de açúcar com entrega prevista para março do ano que vem terminaram a sexta em Nova York em elevação. A cotação era de 19,93 centes de dólar por libra peso. No Brasil, em São Paulo, a saca de 50 quilos de açúcar cristal fechou o dia cotada a R$ 123,37 em elevação.
2: Feijão.
3: Preço médio por saca no atacado no Paraná, feijão carioca tipo 1, R$ 308,00 em queda e feijão preto tipo 1, R$ 231,33 em elevação.
2: Arroz.
3: Valores no mercado físico por saca de 50 quilos, Rio Grande do Sul, média estadual, R$ 82,00 em estabilidade e Santa Catarina, Rio do Sul, R$ 72,00, também em estabilidade.
2: Indicadores Agropecuários, um conteúdo do Grupo Rádio Web. Informação que amplifica conexões.
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1: 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Boy, chegamos de novo, é nós aí, travês, turma, 4:05, é nós voltando, é nós de volta para começar mais um Parada Sertaneja que vai até às 19, detonando as melhores por aqui. O ouvinte participa através do nosso WhatsApp, 35 1300 01, esse mesmo, 37 35 1300 01. Vamos cumprimentar essa turma que vem chegando devagarinho, segunda-feira, 5 de outubro, ano 2026, é. Ontem foi 4 de outubro, então hoje é 5 de outubro, é. E como é que amanheceu? Como é que foi a virada aí do domingo pra segunda? Foi bom? É bom? É alegria pra um, tristeza pra outro, mas é assim mesmo, né? A vida é estilo uma roda gigante. Hoje você tá lá em riba, amanhã você tá lá embaixo. É, o trem é complicado. Vamos cumprimentando a turma, vamos tocar moda bonita pra turma, conversar com o Chitãozinho e Chororó. Mandar um abraço pra todos lá na Fazenda Marruaza. Alô, turma, bom dia aí, Fazenda Marruaza, a turma sempre ouvir nós lá, né?

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Gente, 4:13 e vamos acelerando por aí, ó, boa tarde Flávia, lá no loteamento. Alô das Dores, tudo bem? Um abraço das Dores. Das Dores e Geraldinho, tá lá ouvindo nós, lá onde? Lá na São Geraldo, não é isso? Abração pra você, hein? Falou das Dores, daqui a pouquinho nós vamos ajeitar aí uma moda boa pra vocês, certinho? Boa tarde, Arilma, cidade de Abaeté, o Neguinho também, tá aí o Neguinho, Simone, a turma lá no bar do Odair, uma boa tarde também, né? Vamos ajeitar aqui, mandar um abraço pra Dona Fia e Sargento Heloísa, que tá lá no Buriti Comprido com rádio ligado também. Sou Chiquito, boa tarde, sou Chiquito, boa tarde, comadre Nita. Comadre Nita tá aí agarradinho no, como é que, na Lessa, né? Lessa, né? Lessa. Não, Lessa é a cachorra que atende, tem a cachorra que chama Lessa, é. Cachorro é pitbull, não é brinquedo não, comadre Nita. Cuidado com esses pitbull, viu? Nossa vida não. Vamos ajeitar aí, tocar uma hora boa pra turma. Então, essa vai das Dores, lá na São Geraldo, pro Geraldinho, pra Dona Fia, Sargento Heloísa.

Aê, Christian e Daniel e André e Adriano, grudadinho em você, de Paulo e Paulino, no céu dos teus braços, agora 4h20. Irineu, boa tarde, tudo bom? Por aí, Irineu, Regiane, Riane e João Gabriel, boa tarde pra vocês. Aristides, Brito, Vitória no Espírito Santo, aquele abraço. E manda um abraço pro Luizinho, né? O Luizinho das Dores também tá sempre dando carona pra nós aí, acelerando, leva nós junto aí. Um abraço pra ele também. Olha, manda um abraço para todos os caminhoneiros e carreteiros. Alô, Marquinhos Corega, boa tarde, tudo bem? Porém, manda um abraço pro Dudu e o Mundinho lá na Fazenda do Canarinho. O Joca e o Léo lá na Fazenda Mato Grosso também, ouve nós. O José Osmar e a Geralda Aparecida lá no Buriti do Canto. E vai uma moda boa aí para todos os caminhoneiros agora que tá aí curtindo o Parada Sertaneja. Eu mando um abraço também para ele, que é o Denis Apagão, fazendo o carregamento lá na cidade de Martim Campos. É o meu amigo Demilson, lá de Felizlândia. Daqui a pouquinho tem o Gino e Gênesis. Só vai para você, Demilson, e todos os caminhoneiros e carreteiros aí, ó.

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9: Gente, nós voltamos, ponteiro marcando, 4 horas 34 minutos, tarde de segunda-feira, começando mais uma semana, e é bom também, né? Manda um abraço pra Lúcia, mãe do Gordo, lá na Fazenda das Cabaceiras, a dona Romilda e o Beto, lá na Volta do Brejo, o Gordo, a esposa e a Cília, sempre ouvindo nós também, o Johnny Galo, lá no Dona Joaquina. Olha, o João Paulo lá na fazenda do Chiquinho Azul também tá lá com o rádio ligado. O piloto tá aí, né? O Alaécio é o piloto, tá aí transportando gado e ouvir nós. Um abraço e pra mamãe dele também, a dona Vera, isso mesmo, um abraço pra ela. Ela igual pra ligar o radinho, ouvir nós lá de boa, né? A turma que ouvir nós também, mais uma vez, manda um abraço pro pessoal lá na fazenda Mato Grosso. Manda um abraço o Joque, o Léo, o Paulo, Paulo Henrique, Paulo Afonso, a Eula. A turma também lá na fazenda do Júlio, do Baninho. E manda um abraço também pra turma que tá ouvindo nós lá.
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9: Pessoal, Dudu e Mundim, isso é bom demais, né? Cadê o Elvésio? Elvésio também tá ouvindo nós. Elvésio Motos, aquele abraço.
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9: Ontem eu tive com o Laércio lá, foi ontem, foi sábado, lá no bar do Joaquim Espeta. Ele falou, oh, e você manda o canarinho prisioneiro pra ver se ele gosta mesmo.
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9: Ele é fã, ele gosta demais de Chico Rei Paraná.
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9: Oi, pode deixar lá, pode deixar que nós vamos ajeitar a moda boa pra ele. Manda um abraço e Bolinto também, que tá lá ouvindo nós. Boa tarde, Olinto. Vamos ajeitando moda boa pra turma, porque a turma tá aí com o rádio ligado, né? Sou Chiquito, daqui a pouquinho nós vamos ajeitar a moda boa pro Chiquito da Mara. Ele gosta de umas modas caipira também. Alô, Carlão do Mordoce. Boa tarde, Carlão. É de um sanfona e estribado.
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9: Hoje era mais cedo, o Jim Cabeção, ele que ajeita as modas boas pra nós. Ele me mandou uma mensagem, falou que tinha colocado aqui Trio Parada Dura. Eu falei, se você colocou música do Trio Parada Dura, é sucesso então, viu? Esses meninos é bom, né, Terezinha? Alô, Cicim do Som, boa tarde, Cicim do Sonho Moisés.

0: Chico Rei e Paraná, quando o ponteiro marca o 4h47. Boa tarde, Luciana da Regina, tá lá trabalhando e ouvindo nós. É o Vécio Motos, aquele abraço.
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0: Aí, gente, 9 minutos faltando para 5. Boa tarde, sargento.
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0: Boa tarde, sargento Sidney, Clarice e Mudinho. Tá ouvindo nós? Alô, Aparecida, Belo Horizonte. Abraço pra vocês aí, viu? Luiz tá aí, né? Luiz tá lá ouvindo nós, tá? E mais uma vez, manda um abraço pra ele, Demilson, Demilson lá de Felizlândia, tá lá em Martim Campo, fazendo carregamento.
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0: Eu já vou me ajeitando aqui, mandando um abraço bem, Luísa. Boa tarde, Luísa, lá no 26 de outubro. Abração pra você aí, viu? Mais uma vez, manda um abraço pra Flávia, lá no loteamento. A Isabel também, Maria Isabel, o Zezinho Capão. Ela manda um abraço pra toda a turma também lá na Vaza das Flores. Daqui a pouco nós vamos ajeitar o áudio ali. E manda um abraço pro Geraldinho também. Geraldinho Charreteiro. Parou C2, Geraldinho. Que isso aí? Você tá doido? Já tá repousando, já amanhã começar mais cedo, amanhã, né?
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0: Então, falou então, Cristina, Lair do Toreiro, Priscila, Emanuele, Luiz Gustavo, Adriela, abraço aí pra vocês aí. A turma tá lá ouvindo nós. Vamos ajeitar uma moda boa do Zezé de Camargo e Luciano pro sargento Sidney. É, pai. Ô, gente, daqui a pouquinho nós teremos aí o Momento Espírita, mensagem de hoje, cicatrizes da traição.

0: É, mas quem tá chegando nessa tarde bonita, nessa tarde de segunda-feira, meu amigo Zé do Galo. Alô, Lala, tudo bem por aí? A Lala gosta das modas do Amado Batista também, né, Amar? Abração pra você aí. Falou, Lala, Lala tá lá, o Vinói, daqui a pouquinho nós vamos ajeitar umas modas boas pra vocês aí. Lala e Zé do Galo, aquele abraço. Falou, Zé Corubu, falou, Vanessa. A gente agora tem Momento Espírita, Cicatrizes da Traição, é a mensagem de hoje.
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Cicatrizes da Traição. Existem dores na vida que parecem dilacerar a nossa alma de uma maneira irreparável. Entre as mais profundas e silenciosas está a dor da traição. Quando depositamos nossos medos e vulnerabilidades nas mãos de um amigo, alguém em quem confiamos plenamente, construímos uma sagrada ponte de afeto. Quando essa confiança é rudemente quebrada, quando aquele que chamávamos de amigo nos entrega à maldade do mundo, a ponte desmorona. O coração sangra, não apenas pelo ato em si, sobretudo pela ruptura desse laço de amizade. Foi essa dor avassaladora que um jovem de apenas 26 anos enfrentou em um dos períodos mais sombrios da história. Ele era o tenente alemão Michael Kitzelmann. Criado sob os preceitos da fé cristã no interior da Baviera, ele aprendera que a vida humana é sagrada, um sopro divino que jamais poderia ser tratado como descartável. Durante a Segunda Guerra Mundial, ao ser enviado para a frente de batalha, durante a invasão da União Soviética em 1941, Michael se defrontou com o extermínio de civis. Mulheres, idosos e crianças indefesas sendo conduzidos para valas abertas, executados sem qualquer julgamento. A alma do jovem oficial não suportou o peso do silêncio. Abalado, ele escreveu à sua família, dizendo que as imagens daqueles inocentes ficariam gravadas em sua alma para sempre. Não estamos lutando contra soldados, estamos matando pessoas indefesas. Isto não é guerra, é um crime. Denunciou ele a terrível hipocrisia de um regime de trevas que promovia o ódio. Em março de 1942, enquanto se recuperava de um ferimento em um leito de hospital, Michael sentiu a imensa necessidade de desabafar. Abriu seu coração angustiado a um colega militar, revelando sua repulsa pela guerra. Era alguém que ele acreditava partilhar da sua mesma luz e humanidade. A resposta a essa partilha foi a mais amarga das traições. O colega o denunciou aos superiores. A facada da delação o levou à prisão e a uma corte marcial. A traição de quem ele confiava o entregou ao pelotão de fuzilamento. Aguardando a execução, Michael manteve a coragem de defender a verdade, sabendo perfeitamente que isso custaria sua juventude e sua existência. Em 11 de junho de 1942, diante das armas que ceifariam sua vida física, ele fez uma última e belíssima escolha. Em um ato de suprema elevação espiritual, perdoou o companheiro de armas que o havia traído. A dor da traição é um profundo e assustador desamparo. Quando aquele a quem entregamos as chaves do nosso santuário íntimo nos fere, o chão desaparece sob nossos pés. E nos questionamos se os sorrisos compartilhados foram reais, se as palavras de afeto não passaram de falas ensaiadas. É uma dor que queima de forma silenciosa e solitária. O coração, antes um abrigo acolhedor, torna-se um palco de ecos dolorosos. Compreendamos que o punhal da deslealdade fala unicamente das mãos de quem o segura. A traição reflete a profunda imaturidade espiritual daquele que ainda não aprendeu a honrar o sagrado do outro. Por isso, não façamos do ressentimento a nossa estadia.

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2: Aí, Parada Sertaneja, 5 horas e 8 minutos. Juntos vamos nós até as 19. Irineu, Regiane, Riane, João Gabriel, Fazenda, Luiz Crisipo, aquele abraço. E mais uma vez, manda um abraço pro João Paulo ouvindo nós lá na Fazenda do Chiquinho Azul. E eu vou aqui, vamos ajeitar aí o Tião Carreiro e Pardinho pro Zé Curubu que tá lá ouvindo nós, o Geraldinho Charreteiro. E deixa eu mandar um abraço também pra Lu, eu não quero participar da promoção, Luana, ah, Luana Paulista. Alô, Luana! Promoção só amanhã, viu? Hoje tem promoção, nem promoção, amanhã tem promoção, beleza? Abração pra você aí. Alô, Olga, boa tarde, Chicão, boa tarde, Sim, do Som, Moisés, a Luísa lá no 26 de outubro. Mais uma vez, mandando abraço aí pro Olinto também, que tá lá na escuta. Boa tarde, Olinto!

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10: Aí, turma, sentando os poteiros, 5:19.
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10: Gente, vamos que vamos, vamos acelerando aqui, mandando abraço pra turma, manda um abraço pro Marcelo, Pai Zico, Gracial, a turma que tá sempre ouvindo nós aí, um abraço pro Reginaldo, lá do supermercado São Luís também, um abraço pra ele, manda um abraço pra Cissa e Dona Zita, não é isso? Um abraço pra Cissa e a mamãe dela, que é a Dona Zita, ouve nós na volta do brejo. Alô, Moraes, um abraço pro Moraes também, o Moraes, menino bom.

0: moda boa. O Chico da Mara gosta do Pedro Bento e Zé da Estrada. E essa moda é boa mesmo, né? Zé Curubu, um abraço pra vocês aí, Zé Curubu e Vanessa.
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0: Mandar um abraço aí pro Wellington. Wellington e Eva lá do Chaveiro Pompeano. Alô, Rio, que já chegou por lá, Rio, que de Oliveira. Mandar um abraço aí pra tu. Vamos ajeitar aqui, mandar um abraço aqui pro pessoal também. Mandar um abraço aí pra toda a turma lá no bairro Dona Joaquina. Lá tem a Olga, o Chicão, o Johnny Galo. Boa tarde, Johnny Galo. E mais uma vez, manda um abraço aí pro Sim do Som. Tá lá ajeitando as caixas de som. É, Sim do Som e o Moisés. Abraço pro

vocês aí. Manda um abraço pro Arthur Motos. Alô, Arthur Motos, Robinho Bacatela. E manda um abraço também pra ele, que é o Pirata. Alô, Piratinha. Boa tarde, Piratinha. Vamos ajeitar aqui, manda um abraço aí pro Zé. É o Zé Pereira também, dona Silvia. E mais uma vez, manda um abraço aí pro Zé do Galo e a Lala, que tá lá ouvindo nós.

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Bom demais, tá aí, trio Parada Dura, Homem de Pedra, cantando aí pro Reginaldo e toda a turma lá no supermercado São Luís, é isso mesmo? Um abraço pra vocês aí. Anelita e o Zé Tucura também estão ouvindo nós lá em Paineiras, alô turma lá em Paineiras, boa tarde pra vocês. A Maria Geralda tá mandando abraço pra turma também, Maria Geralda manda um abraço aí pra todos lá do Grotão e Aterrado, Eiria e Afonso, Irineu, Regiane, Riane e João Gabriel. Abraço pra vocês aí, viu? A turma lá na fazenda do Luiz do Crisipo também. Manda um abraço pra turma lá no Industão. Abraço aí pra todos lá no Industão. Daqui a pouquinho a gente confere também a mensagem. Ficou meio comprida ali, não pegando devagarzinho, nós chega lá, certinho? Alô, Dinha, lá no Sacolão da Dinha. Boa tarde, Dinha.

É nóis, gente, 5h30, alô, turma aí no Pompeu Velho, abraço pra vocês, cadê o Tamarim, chegou por lá, um abraço pro Tamarim, toda a turma aí no bairro do Tamarim, sempre ouvir nós, Zé Maria do Pompeu Velho, boa tarde, um abraço também pro Chiquinho, né, o Chiquinho da Prijo, um abraço pra ele, mais uma vez, manda um abraço pra Cissa, a dona Zita, e manda um abraço pro Gilberto também, né, Gilberto já tá voltando, né, tá vindo lá de Martim Campos. Abraço pro Gilberto, irmão da Cissa também, irmão do Mequim e turma, hein? Maria Marlene, tudo bem? A Marlene e o Paulo da Farinha lá na Cachoeirinha, abração pra vocês, hein? E mais uma vez, manda abraço aí pra turma que escuta nós, o Carlos, a turma lá no onde mesmo, abraço aí pra Érica, Ana Júlia, o Osmar, o Lucas, né? Maria Eduarda. Abraço aí pra esposa Fernanda, pra mamãe Maria, o papai Carlinho, que tá sempre ouvindo nós também. Quem tá andando meio sumido é o Preto da Cachaça, né? Mas segunda-feira é assim mesmo, né, Preto? Abraço aí pro Preto da Cachaça, Nerzita, Yara, Yasmin, Talão, Metralha, Miri, Antuca. Abraço aí pro Zé Zica, Cecília também. Chegou o João Galão, o Nardel, o Branco e o Zelino. Uma boa tarde pra vocês aí. Hoje a gente mandou um abraço aí pra Arilma lá na cidade de Itabaeté. E o Onibrano chegando também lá. O Onibrano é lá de Morada Nova. Cadê o Paulo? Paulo Murilo, Beira do Ega. E eu mando um abraço também pro Careca, né? O Careca, o Serrote. Manda um abraço aí pro Pão de Sale. O Pão de Sale tá bem... Como é que tá bem? Bem longe? Tá não, tá? Tá perto, só. Pão de Sale tá sempre ouvindo nós aí. E esse Hipólito Moura tá pedido, viu? Ele é bom mesmo, né? Alô, Demarim Carreteiro. Boa tarde, Demarinho. Vianinha do Biscoito.

0: aí, turma, 20 minutos faltando para as 18. Um abraço pro Carminho, ali próximo ao campo do CAP, tá sempre ouvindo também o programa que é o Parada Sertaneja. Abraço para ele. E manda um abraço aí pra ele, meu amigo Júnior. É o Júnior, tá ali Juninho, é o Ciro Júnior, né? O Ciro Júnior, ele tá lá em Brasília, tá lá ouvindo nós. Um abração pra ele, tá lá através do aplicativo. Falou Ciro Júnior, cantor Ciro Júnior, aquele abraço aí. O Maiquinho mandou um vídeo pra nós também, tá acelerando aí, Maiquinho, como é que tá aí, tudo bom? O Maiquinho tá aí só acelerando e dando carona pra nós, bom demais também, né?
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0: Alô, Carlinhos, Gabriela, João Miguel e Carlos Eduardo, alô, turma lá na Fazenda Rio Velho, aquele abraço.
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0: Ouvi nós também, tá a Érica, né, Érica? Boa tarde, Érica, Ana Júlia e Yasmin, viu, Yasmin, Lucas, Maria Eduarda, abraço aí pra Fernanda, a Dona Maria tá lá ouvindo nós e o Carlinho tá lá na Agropel. Alô, turma aí na Agropel, uma boa tarde. Eliana, tudo bem? Por aí, Eliana Taquinho e o João Pedro Neto. Fazenda Floresta, tá lá. Eliana, o Taquinho e o João Pedro Neto. Tá lá na Fazenda Floresta. A mamãe e o papai aí do cantor. Renato Campos, aquele abraço. Tem mensagem também do Rogério do Enes. Daqui a pouquinho o menino confere a mensagem. Um abraço aí pra você, Rogério Dendo, aí só fabricando o Caivão. Um abraço pra ele aí, viu? Vamos abraçando também o Zé Carlos. Alô, Zé Carlos, lá da Selaria JD. E mandando abraço aí pro Dinho também. O Dinho da Barbuda, partiu lá hoje, tá com um baibão, você tá doida. Alô, Queca, tudo bem por aí? Queca e o Lagoa, a turma lá na fazenda do Zé Serra. É, vai. Ô, gente, fala em Zé Serra, eu me lembrei do meu amigo Zé Osmar também. O Zé Osmar é ali da região do Trevo, ele tá sempre ouvindo nós lá, viu?
2: Francisco Alberto, José Osmar do bairro Trevo, garoto. Tô aqui te ouvindo todas as tardes, viu? Um abração ao meu sobrinho Renan. Manda uma música boa pra gente, Creito e Camargo, Na Hora de Amar. A gente tá sempre te ouvindo aqui, né, velho? Tchau, obrigado.

0: Aí, Cleiton Camargo, na hora de amar, agora já 5 horas 46 minutos. Alô, Tiãozinho, já tá ajeitando aí o Tiãozinho. Pedro tá lá na fazenda do Renato Assunção, tá lá tirando leite. Daqui a pouquinho ajeitar a janta, né? O Zé Pedro falou que vai jantar aí hoje, viu, Tiãozinho? É, me chamou aqui, falou que vai jantar aí hoje na fazenda aí, pra você ajeitar o almoço, a janta mais cedo aí, viu? É, falou que se não tiver carne assada, pode ser maçã de peito cozida com mandioca. Diego, tá bom demais. Mandou uma mensagem pra mim aqui. Falou que aí você não tem sinal de internet. Falei, pode deixar que vai dar um recadinho lá, viu? Vou lá, né? Cecília. Cecília Zé Zico. A Cecília tá lá ajeitando a janta e ouvindo nós. Um abraço pra vocês aí, viu? Aparecida, tudo bem? Aparecida, Liliana, Evaldo e Luquinha, lá na Pitangui também. Mandou um abraço aqui pra Tiana, né? Tiana. Tá firme ouvindo nós aí. Falou, Tiana. Deixa a gente. Vou mandar um abraço pra Aida. Aida, daqui a pouquinho tem João Paulo e Daniel cantando aí pra vocês aí. Manda um abraço aí pra Marlene, pra Glaucia, pra Gliciele, pra Johanna, a Gleice e o George. É a Gleice e o George. Manda um abraço também pra Dona Fia, Sargento Heloísa, lá no Buriti Cumprida. Alô, Warley, tudo bem por aí? O Warley, a Cássia, a turma que escuta nós lá, hein?
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0: Vamos ajeitar, o Salvador tá aí já, o Salvador chega junto, Salvador, Jussara, Maria de Lourdes, a Lorena, a Laura e o Paulo, aquele abraço. Cadê o Luiz Matheus, é o menino do Segura Peão? Alô, Luiz Matheus, cadê você? Tá lá em Belo Horizonte, menino do Segura Peão. É, tem o Miguel do Segura Peão, o famoso é o Miguel do Segura Peão. Agora tá parecendo o cover do Miguel aí, né?
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0: fã. Ela é, o Luiz é danada, pai. Tá gritando segura peão também, vamos. Vou lá então, né, gente? Tá aqui, mandar um abraço pro Adalberto. Adalberto, tá ouvindo nós? Adalberto, Djalma e a dona Ermita. Abraço aí pro tio William. O tio William tá ouvindo nós lá também, né, tio William? Vamos lá trazer o Luiz. Cadê o Luiz? Chega pra cá, Luiz. Luiz Matheus. É, pai.
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0: Aê, boa tarde, Clarice, boa tarde, Mudinho, boa tarde, Sargento Sidney, abraço pra vocês, abraço pro Juninho do Trailer, também o Juninho do Cival, abraço pro Libério, o Charreteiro que tá chegando, o Lúcio do Cícero que já chegou por aí, uma boa tarde já também, caminhando pra boa noite, alô, Mudinho do Ferro Velho, Mudinho também, a Marilda, abraço pra vocês aí, manda um abraço pra Ângela e também o Nico lá nas Populares. Manda um abraço aqui para a Ângela e o Valmir também, que está sempre ouvindo nós. A Elisângela, abraço aí para a Elisângela. A Vera e o Miguel, né? Miguelzinho do Segura Peão. Abraço aí para vocês aí. Falou, Miguelzinho. Deixa eu mandar um abraço também para o Zé da Tânia, né? O Zé da Tânia e o Tifute, a turma lá na volta do Brejo, que está sempre ouvindo nós lá também. Abraço para vocês lá. E mais uma vez, manda um abraço aqui para o pessoal lá em Pitanguinho, Salvador, Jussara, Maria de Lourdes, a Lorena, a Laura e o Paulo, e mandar um abraço também pro Edilberto, Geraldo do Horácio, toda a turma lá na Fazenda Baú, abraço pra vocês aí, viu? Manda um abraço também pra Bárbara e Leninha, boa noite pra vocês, é boa noite já não, boa tarde ainda, boa tarde, deita devagarzinha, abraço aí pra vocês, e Luiz Borracheiro, tá ouvindo nós lá, manda um abraço pro Bino, né, o Bino Pedreiro e o Juninho do Bino, tá sempre na escuta. 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
1: A hora de retirar nossos chapéus e levar nosso pensamento a Deus. Obrigado, meu Deus. Obrigado, minha Nossa Senhora de Aparecida, por mais um dia que se passa, por mais essa noite estrelada que vem chegando. Obrigado, minha Nossa Senhora Aparecida, pelo dom da voz. Na profissão que exercemos, aprendemos uma oração que fala mais ou menos assim: oração à Nossa Senhora de Aparecida. Oh, Senhora Aparecida, que por Deus foi escolhida padroeira do Brasil, em todos os lares e adoradas, entre as folhas conservadas do manto azul cor de anil. Desde um palácio enfeitado até um rancho abandonado lá nos confins do sertão, existe imagem querida de Nossa Senhora Aparecida dando a sua proteção. És a luz dos viajantes que estão indo lá distante com o coração a sentir. Oh, Senhora Aparecida, olhai minha mãe querida que está bem longe de mim. Um prisioneiro fechado, vendo o céu por entre as grades, lembrando o destino seu, diz com a voz comovida: ô Senhora Aparecida, perdoai os erros meus. O navegante isolado, sobre os mares arrastrados pela fúria de um trovão, só em teu nome bendito, que é a esperança dos aflitos, ele encontra a salvação. Quantas mães juntar os pecinhos, vendo morrer o filhinho, o seu santo nome ela chama, e a Senhora Aparecida devolve de novo a vida do filhinho que ela tanto ama. Um doente agorizado, quando os seus olhos parados, cobrindo de um branco véu, chamando o seu nome santo, envolvido no teu manto, ele subirá para o céu. Eu, sendo um simples artista, à procura de conquista, vou pela estrada da vida e levo comigo a confiança, a imagem, a esperança de Nossa Senhora Aparecida. Quando encontro algum fracasso, ou dominado pelo cansaço, eu aperto a sua imagem e a minha fé decidida na Nossa Senhora Aparecida, de novo me dará coragem. Oh, Senhora Aparecida, tu és a estrada florida que nos leva aos pés de Deus, porque todas as estradas se encontram na encruzilhada que é a cruz dos braços seus. É por isso que nossa gente de raça sublime e valente por ninguém será vencido, porque com fé te adoramos, em nossas preces te amamos, oh Senhora Aparecida. Oh, Senhora Aparecida, mãe querida, nos ajudai a vida inteira, ajudai o nosso Brasil, deste povo varonil desta terra brasileira. Em nome do Pai, do Filho e do Espírito Santo. Amém. Uma salva de palmas à padroeira do Brasil.
2: Mais uma vez. 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

0: Alô, turma, nós chega de novo, os Potter marcando 18 horas e 7 minutos. Agora nós já vamos chegando com a boa noite pra vocês.
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0: Cumprimentando os senhores, a senhora. Alô, criançada, criançada que gosta da moda sertaneja. Alô, Renato, Renatinha, Paula lá no Frigotudo. Abraço pra vocês. Alô, Juan. Juan tá lá em Angaretá, ouvindo, ó, é Juan e o moço aí do compra e venda, ligado?
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0: Alô, Adeus do Sodico, um abraço aí pro Adeus e a Ana lá na fazenda Jataí.
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0: Manda um abraço aí pro Zé Pereira, a dona Silvia, tá ouvindo nós na Vaza das Flores. Carlinho da Craviola, boa noite, Carlinho.
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0: Manda um abraço pro Carlinho da Craviola, manda um abraço aí pra Paola também que tá ouvindo nós, manda um abraço aqui pro Zé Pedro que toca viola, a Priginha Dark.
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0: Manda um abraço aí pra Célia, né? Célia lá nas populares, tem a Célia e tem a Sônia também, abraço pra vocês aí. As irmãs do Zé Danininho, alô Barba, boa tarde, boa noite, boa noite. Boa noite, Bárbara, Leninha, um abraço aí pro Vilso, Selma e Camila, aquele abraço. Alô, de Paulo e Paulino. Dona Fina, apareceu Dona Fina, Sargento Heloísa, Eliana, Buriti Comprido. E o moço manda avisar que é o seguinte, onde é que tiver vaca berrando, ordenha funcionando, o moço chega mesmo, viu? Fernando Cocá das Ordenhas. Alô, Dona Maria do Aleixo, também escuta nós lá, né? Manda um abraço aí pro Joãozinho, conhece Joãozinho? Alô, Joãozinho, Joãozinho Sabiá, grande companheiro também.
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0: Joãozinho Sabiá e um abraço aí pro Marconi. Alô, Marconi Caminhoneiro.
2: Mato Grosso.
0: Manda um abraço aí pro Augusto, né? Augusto Charreteiro também, escuta nós lá, pai. Lemão Ferrugem, alô Lemão Ferrugem.

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1: Ô gente, 18 horas e 22 minutos. Tá aí o Parada Sertaneja detonando as melhores por aqui. Manda um abraço pro Galba. Alô, Galba. Um abraço pro Galba. Galba Valadares, não é isso? Um abraço pra ele aí, tá sendo de nós. Manda um abraço pro Dinho. Alô, Dinho, lá da Selaria JD. É, ué, um abraço pra ele também lá, viu? É. Só gente boa, hein? Deixa eu mandar um abraço pra Bárbara Leninha. Já curtiu a moda boa? O Zé Branco lá na Vase das Flores. É isso mesmo? Vase das Flores mesmo? Alô, das Dores. Mais uma vez, manda um abraço pra das Dores. O Geraldinho, o Luiz, a Laís, a turma que tá sempre na escuta. Obrigado, manda um abraço pra Sônia também. A Sônia é vizinha aí. Um abraço aí pra Sônia. Um abraço aí pro Zé. Conhece o Zé Bigode? O Zé Bigode é o pai do Derson. É, tem o Zé Bigode que mexe com o cavalo e tem o Zé Bigode que mexe com o trator. É, e tem o Delmiro e Delmon que canta apaixonado demais, você vê. Manda um abraço aí pro Luciano, Luciano e Leni. Abraço pra vocês aí, viu? A turma que escuta nós lá no 26 de outubro.
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1: Você tá doido? Zé Osmar e Geraldo Aparecida, mais uma vez, um abraço pra vocês. Zé Osmar tá ouvindo nós também lá, né? Aida, alô, Aida, Celeste e toda a turma lá no Buriti, pessoal do Buriti. Cumprido, o Rogério do Enes também tá lá ouvindo nós. Fala em Rogério do Enes, é o moço que faz caivão, né? O seu Joaquim também faz caivão, rapaz. O marido da Maria, tem o Bolinho que faz caivão também, viu? Abraço aí pra turma aí, pra toda a turma aí nas carvoeiras, aquele abraço. Manda um abraço pro Rodrigo, conhece o Rodrigo, o Negão, o Chiquinho. Alô, Chiquinho Faria, de Lourdes, abraço pra vocês também, viu? O Lobo, o Juliano não tá fazendo carvão mais não, tá só gastando o que ganhou atrás. Angela Alves, então, abraço pra Angela Alves, a Maria José. Alô, Maria José, lá na cidade de Martinho Campos, aquele abraço. A turma lá na Fazenda Cabeceira Olhos d'Água também, escuta nós lá, né? Totonho, cadê o Totonho? Totonho é o moço lá do sítio do Urucum, um abraço pra vocês aí. Manda um abraço aí pro Gilson, a Maria Marluce, Tonzinho Machado, Dona Maria, também tá sempre ouvindo nós. Daqui a pouco não vou ajeitar uma moda boa pra turma aí. Alemão Ferrugem, tudo bom, Alemão? Magela Afonso, Dona Marcinha. A Clarice também gosta dessa moda, né, Clarice? Clarice Mundim. E turma boa. Gilcélia, Gilcélia Sul. Alô, Gilcélia.

0: Francisco Galberto, boa noite. Estou aqui escutando o senhor aqui na Casa Pular. Ó, eu, Tim Caticoco Balaeiro, o Tim do Morro Doce Balaeiro, está aqui na Casa de Caticoco, e o Beto Balaeiro. Manda aquela música aí para nós, é. Meu carro é um carrinho de mão, Servente Pedreiro, Amado Batista, Putim Caticoco Balaeiro, Putim Balaeiro do Morro Doce, está aqui na Casa do Tim, e o Beto Balaeiro. E pro gordo Balaeiro.
1: Aí é feio, eu conheço.

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8: Isso, Chiquinho, tem 18 horas 37 minutos, boa noite pra eles, alô Adriana, Robinho, Lucas, Bruno e a Isadora tá lá ouvindo nós também, né? Manda um abraço em Batuba que tá ouvindo nós, deixa eu ver como é que é. Alô Ana, tudo bem por aí? Ana e Edir lá na rua Pitangui, abraço pra vocês mais uma vez aí, viu?
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8: 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Vamos ajeitar a moda boa pra turma. João do Estevo, alô João do Estevo, Dona Imaculada. Fala Imaculada, manda um abraço também pra Terezinha, né? Terezinha tá lá ouvindo nós lá, né? Bauda, né?
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8: É, um cardo agora, pega bem, toma onda daqui a pouquinho. Um cardo, é cardo de manjoca, cardo de manjoca, é manjoca mesmo, fala, é.
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8: Alô Carlinhos, Gabriela, João Miguel e Carlos Eduardo. O trem tá bonito mesmo, viu?
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8: Maria Eduardo. Alô, Wilton. Wilton Pedreiro. Tem caldo de costela aí. Wilton Pedreiro, abraço pra vocês. A turma lá no bar do Geraldo também. Ali próximo ao Quibocada do Trevo. Abraço pra vocês. Cadê o Curiango? Chegou por aí, Curiango. Abraço pro Curiango. Tá lá escutando nós, né? Geraldinho Chaeteiro, alô Geraldinho, um abraço aí pro Ander, Samanta e Edilene.
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8: Mandar um abraço aí pro Nivaldo Chimangue, mandar um abraço também pro El Leiteiro, mandar um abraço pro Neném Fei. Neném Fei tá aí só amansando a tropa, né, Neném? Tá igualzinho Irineu, Irineu lá da fazenda do Luiz do Crisipa, ele tá amansando os burros também, tá com 8 burros amansando lá, rapaz do céu, você tá doido.
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8: Mansando de selo, mansando de charrete, o homem é bom mesmo, a Bonita tá lá, né, Bonita? Ajeitou o cardo, lá na Bonita tem cardo também, gente. Cardo de macotó, cardo de costela, é bom demais. Cadê o cicatriz? Chegou por aí já ou não? Passou por aí? Como é que...

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0: É nóis, como é na programação e no fundo musical, 18 horas 49 minutos. Um abraço pro gordo Casqueador, que dá sempre ouvir nós. Falou, turma, lá nas cabaceiras, aquele abraço.
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0: Mais uma vez, manda um abraço pro Beto, né? O Beto Balaeiro tá na escuta, hein, Beto? Um abraço pro Beto Balaeiro, tá na escuta. É o, tá, o Beto, o Ticoco, o... é a turma toda, né? Abração pra vocês, hein? Mais uma vez, manda um abraço pra Terezinha, manda um abraço pro meu amigo Demarim Carreteiro, que tá lá na escuta, lá na região do Trevo. Abraço aí pra toda a turma, Angela Alves, mais uma vez, um abraço pra você. Wilton Pedreira e a turma lá no Bar Doguinhos também, tá lá ouvindo nós, aquele abraço. Tá lá ajeitando a janta, parecida Pacheco, né? A vovó do Thaleson Kaique, o Thaleson agora é piloto também, viu, piloto? Tava conversando com ele mais cedo, ele tá querendo montar um tipo aquele do parque pra ele no Renatinho. É, aqueles tromba-tromba, tá bom. Ô, gente, então por aqui nós já vamos encerrando os trabalhos, mandando abraço aí pro meu amigo Serginho, locutor que tá ouvindo nós, lá em Silva Campos, tem o Demar, a Maio Euclides. Vai pro Marquinhos Correga, vai pra todos, caminhoneiros. Amanhã tem Francisco Alberto às 16h com mais um Parada um Sertanejo. Daqui a pouquinho tem ele, Rilke de Oliveira.

0: amigo Rick. Muito obrigado por você ter cantado comigo esse sucesso. Mas agora eu te peço licença, porque quem vai cantar comigo é mais um filho da Dona Ana. Meu irmão, Léo Caetano. Chega mais, Léo.
1: Vamos nessa, mano.

0: E esse foi mais um Parada Sertaneja. A sua parada obrigatória para curtir os melhores modões. Até a próxima edição, aqui no seu Parada Sertaneja.
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2: Muito bem, gente. Boa noite. Agora 7h04. 7h04. Boa noite para você sintonizado conosco aqui na sua. ZYC833, 97,9, Rádio Exclusiva FM, a dona do primeiro lugar. Hoje, segunda-feira, dia 5 de outubro de 2026. Continua liberado 3735130001. É o WhatsApp da Exclusiva para você mandar sua mensagem, pedir sua música e fazer seu oferecimento. Fique à vontade, viu? Agora 7h04, para começar tem Henrique e Juliano, Rancorosa.

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4: 7h20, boa noite.
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3: Olá você, tô chegando na segunda-feira com as notícias do mundo da música. Pra falar que Cloud by Rafael tem retorno com o álbum completo. A dupla Cloud by Rafael está oficialmente de volta aos palcos e acabou de colocar na rua o projeto completo pra matar a saudade ao vivo. O álbum chegou nos últimos dias nas plataformas com 12 faixas, marcando uma nova fase depois de 8 anos de pausa. E tem uma música que ganhou papel especial nesse retorno, Cancela Nosso Adeus, que também dá nome à nova turnê da dupla. A música fala justamente sobre aquela história que parecia ter chegado ao fim, mas ainda pode ganhar uma segunda chance. A nova fase de Cloud by Rafael tem ainda um detalhe importante. A carreira da dupla passou a ser administrada por Zé Neto e Cristiano, que assumiram a gestão neste ano de 2026. Vale a pena conferir o novo trabalho, hein? Daqui a pouquinho eu volto com mais notícias. Até já!
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8: Agora 7 horas 22 minutos. Boa noite. Garth Brooks.

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3: 7h32, boa noite.
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3: 7h33. Boa noite. Daniel, Chitãozinho e Chororó.
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2: Faltando 11 para as 8.
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16: De volta e pra falar da novidade de Luan Pereira, hein? Abriu um novo projeto. Luan Pereira acabou de abrir uma nova fase musical com o projeto Sobarui. A primeira música é a parceria com Kaique, Felipe e Geninho e se chama Se os Rodeios Acabar. A faixa chegou às plataformas nos últimos dias e já chegou com o clipe. E o cenário não poderia combinar mais com a proposta. A gravação aconteceu durante a festa de Peão de Barretos, com aquele clima de rodeio, estrada, caminhonete, festa e som alto. A ideia é apresentar o projeto aos poucos, começando justamente por essa parceria que reúne quatro nomes da nova geração do sertanejo. Fique ligado, daqui a pouquinho eu volto com mais notícias. Até já!
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17: Faltando 9 para as 8. Zezé de Camargo, meu coração mandou.

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11: 8:01, boa noite. 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
3: 8 horas 3 minutos. Panda, Ícaro e Gilmar. Baqueado.

0: Mauro e Gilmar.
1: Isso é panda, meu amigo.
2: Sem moderação, amigo.
0: Sextou sem moderação.
3: No Pedro Valente. 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
1: Murilo Rubens, senhoras e senhores!
2: Valeu, BH!
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1: De volta e pra falar da novidade da Simone Mendes, hein? Simone Mendes está vivendo uma sequência de novidades. Depois de conquistar sua segunda indicação ao Latin Grammy, na categoria de melhor álbum de música sertaneja, a cantora colocou nas plataformas o segundo volume de O Melhor de Mim, com músicas inéditas. E a fase atual da cantora também é marcada por números expressivos, hein? O álbum cintilante ultrapassou a marca de 1 bilhão de streams e Simone preparou novas sessions com músicas do projeto para comemorar o resultado. Entre as faixas que ganharam destaque está Erro Gostoso, uma das músicas que ajudaram a levar o álbum a essa marca. Fique ligado, daqui a pouquinho eu volto com mais notícias. Até já!
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3: 8h31.
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3: Simone Veil.

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2: De volta, e pra falar que outubro chega com grande show sertanejo, hein? E se você gosta de sertanejo ao vivo, outubro já começa com grandes atrações confirmadas. Entre os destaques está o Chama Sertaneja Rodeio Show, que acontece de 16 a 18 de outubro em Barra Mansa, no Rio de Janeiro. Na programação estão Gustavo Mioto na sexta-feira, Daniel no sábado e Ana Castela no domingo. O evento reúne rodeio e música sertaneja durante 3 dias. E Gustavo Mioto chega ao evento vivendo também uma fase de novidades na carreira. O cantor está apresentando o projeto Pensamentos Intrusos, que traz uma proposta mais autoral e tem como faixa foco Como É Que Fala de Amor. Vale a pena conferir essa novidade do Gustavo, né? Como É Que Fala de Amor. Fique ligado. Amanhã eu trago mais notícias do mundo da música. Até lá. Tchau.
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6: Muito bem, gente, boa noite. Agora faltando 12 para as 9. Daqui a pouquinho tem a Voz do Brasil e a partir das 10 tem Love Hits aqui na Exclusiva.

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